0: passar nesse exato momento, irei conseguir vencer.
1: Mas quando esta música está a tocar linda, o que é que sentes?
0: Uma paz de espírito, um conforto mental, carnal, também espiritual.
1: E tem um grande significado na tua vida.
0: Muito, muito mesmo que... Posso ouvir quantas vezes for necessário, mas a emoção é a mesma, o arrepio é o mesmo, então...
1: Certeza que os nossos ouvintes também vão gostar.
0: Vão.
1: E se tiveres que oferecer esta música a alguém, para quem vai ser, ou para quem seria?
0: Para minha amiga.
1: Alguma mensagem para ela, mesmo estando aqui perto dela?
0: Agora... Tu sei que vamos vencer na vida.
1: Ah, isso é muito bom. Mas diz-me uma coisa, Olinda. Conheces alguma parte desta música que vale a pena cantar um bocadinho?
0: É, cantar? Eu me foco mais na tradução. Cantar com os olhos, ok.
1: É.
0: É complicado, viu? Mais a tradução, porque eu só busquei a lógica e a mensagem que a música transmite, na verdade.
1: Uma parte do coro.
0: Do coro. Yanya Mahala.
1: Yanya Mahala. Muito bem, Olinda, obrigado. Daqui a pouco iremos ouvir, na verdade, iremos começar com duas músicas hoje, destas duas simpáticas amigas. Já ouvimos qual é a música que vai tocar da parte da Olinda e da parte da Manana.
2: A música do Mr. Bao, Story of My Life.
1: Story of My Life. Que significado é que tem esta música para ti?
2: Essa música tem um significado, ou melhor, tem um significado maior, né? Porque ela mostra uma história de superação de alguém que passou por várias dificuldades, né? Passou por várias coisas na vida, mas conseguiu vencer no final.
1: E o que é que sentes quando esta música toca?
2: Sinto aqui uma força, né? Quando escuto aquilo, tipo, ah, eu posso conseguir. Se ele passou por isso, por essas dificuldades, acredito que qualquer um pode, eu também posso, né?
1: Se tivesses que oferecer esta música a alguém, para quem seria?
2: Não para alguém específico, mas para todos aqueles que estão a passar por uma fase difícil na vida, para que eles possam acreditar, porque é mesmo possível superar essas barreiras, né? É só termos fé e persistir.
1: Uma mensagem para os nossos ouvintes?
2: Sejam persistentes, tenham fé, nada é insuperável. Bastava por Deus em primeiro lugar, podemos superar tudo.
1: É tudo, Manana?
2: Sim, é tudo.
1: Com certeza, palavra de ordem da parte da Manana, amiga da Olinda, duas ouvintes que marcam o início da nossa rubrica A Música Que Me Toca. Vamos então imediatamente ouvir estes dois desejos musicais.

0: E pronto, estimado ouvinte, acabamos de ouvir aqui as duas primeiras músicas do nosso programa de hoje, para a rubrica A Música Que Me Toca. E continuamos nós nesta ronda de conversarmos com os nossos ouvintes e, da parte deles, conhecermos os seus desejos musicais. Encontramos aqui mais duas caras lindas, que vão também, da mesma forma como as duas primeiras ouvintes que abriram o programa, ouvirmos os seus desejos musicais consecutivos. Olá, tudo bem?
1: Bem, graças a Deus.
0: Teu nome?
1: Amália Antimana.
0: Amália Antimana, um nome muito bonito, incomum também. De onde é que vem este nome, este apelido? Qual é a origem?
1: Manissa.
0: Manissa, tudo bem. Uhum. Amália já é o nome português, não é?
1: Sim, é.
0: Muito bem. Este é o nosso programa, A Madrugada com o DJ. Temos esta rubrica que se denomina A Música Que Me Toca. Partimos pelo princípio de que a Amália tem uma música que faz parte da vida dela, que faz parte da sua vida, neste caso. Será que isso é verdade? Também pode não ser verdade.
1: É verdade.
0: Sim. Existe sempre uma música que me toca.
1: Exatamente.
0: É? Na tua vida, qual é esta música?
1: Inga Rose.
0: Inga Rose. Qual é o título da música?
1: Celebrate Me.
0: Celebrate Me. Uau. Um título muito bonito. E eu já tive a oportunidade também de ouvir esta música. Uma música muito gira, muito linda. Que significado é que tem para a Amália esta música?
1: Bom, para a Amália tem um significado enorme, porque eu me considero uma mulher, ok, um exemplo de superação. E a música tem a ver também, porque eu celebro a mim pela pessoa que sou hoje, independentemente dos meus erros, eu consegui reverter a situação, então essa música eu dedico a mim.
0: Ah, muito bom. E é mesmo para ti esta música. Qual é esta história de superação? Gostavas de nos contar? Gostava? Não, deixa estar. Eu aposto que a Amália já contou várias e várias vezes esta história. O importante é que já superou e dá para vermos aqui a cara linda, toda ela radiante a falar desta música, a falar, enfim, a conversar aqui comigo no programa Madrugada com DJ. E se tivesses que oferecer esta música a alguém, para quem seria?
1: Para minha irmã e mãe.
0: Para a tua irmã e mãe, e também mesmo para ti.
1: Exatamente.
0: Como já havias dito aqui. Muito bem, Amália. Olha, uma mensagem para os nossos ouvintes que neste momento estão em sintonia, estão a acompanhar o nosso programa.
1: Bom, a mensagem que eu vou deixar ficar é que aceitem Jesus. Independentemente da situação em que cada um se encontra, é importante refletir nas nossas escolhas e, acima de tudo, amar a Deus em primeiro lugar.
0: Muito bem. Palavras da Amália, e daqui a pouco iremos ouvir Inga Rose com o tema Celebrate Me. E vamos ouvir agora mais alguém. Como já disse, a Amália estava aqui a conversar e vamos ouvir da parte do gentleman que estava aqui a conversar com ela. Olá, tudo bem?
2: Tudo bem.
0: Teu nome?
2: Isao Potomani.
0: Hoje eu estou a encontrar nomes bonitos e incomuns, né? Potomani, qual é a origem?
2: É origem do centro, Zambézia, Quelimane, mas é por mesmo conta do pai. E eu sou daqui de Maputo. Nasci aqui em Maputo, cresci aqui, estou aqui.
0: Potomani, a conversa está boa aqui com a Amália?
2: Tá. Eu gostei de ouvir alguns interesses dela.
0: Gostaste do pedido dela?
2: Gostei do pedido. Uma música estrangulante, boa, agradável.

0: Agora vamos ouvir se também ela vai gostar do pedido do Potomani.
1: Bom, provavelmente.
0: Muito bem. Qual é a música que te toca, Potomani?
1: Eu tenho várias, mas de tantas, eu vou escolher a Landrick. Landrick, Babette.
0: Babette.
1: Babette, yes.
0: Que significado é que tem esta música para o Potomani?
1: Esta música traz-me algumas memórias da minha amada esposa, na altura quando nós namorávamos. Então era categórica em dizer que não, hoje combinamos não nos tocar, simplesmente vamos conversar. Então fica no canto, eu também fico no canto, e vamos simplesmente conversar. Mas isso não acontecia. Era um laço de amor e exato, aproximação, e é impossível contornar.
0: Exatamente, coisas muito bonitas, não é? E vai mesmo para ela?
1: Vai mesmo para ela.
0: Alguma mensagem para ela neste momento?
1: Que lhe amo tanto, continuemos unidos, não deixemos o inimigo aproximar. Se aproximar, não abrimos as brechas para que o inimigo possa fazer das suas, mas continuemos unidos e o amor prevalece.
0: O amor prevalece. Obrigado, Potomani, por esta participação no nosso programa. E a música vai tocar daqui a pouco. E nós vamos ouvir então estas duas canções. Da parte da Amália, a música Inga Ross com Celebrate Me, e da parte do Potomani, a música Babette, que pertence ao Landrick.

0: com a batida da madrugada, a festa nunca para e já estamos a caminhar para a ponta final da nossa rubrica Música que me Toca, depois de termos ouvido mais dois pedidos. E encontramos aqui mais uma cara linda. Vamos ouvir da parte dela qual é a música que fecha esta edição da rubrica A Música que me Toca. Olá, tudo bem?
1: Tudo, e contigo?
0: Ótimo. Teu nome?
1: Leodovina Jamal.
0: Leodovina Jamal. A conversar, a fiscar?
1: Sim, estou a conversar com minha amiga.
0: Muito bem. Muita fofoca?
1: Ah, sim.

0: Sim, em dia.
1: Do que é que estavam a falar?
0: Sobre negócios, mano.
1: Ah, que bom! Isso é construtivo, não é? E Ludovina tem uma música da tua vida, uma música que faz parte da tua vida, uma música que te faz vibrar.
0: Sim.
1: Qual é esta música?
0: Surprise.
1: Surprise de quem?
0: Celine Dion.
1: Surprise de Celine Dion. Uau! Que significado é que tem esta música para ti? O que é que sentes quando ouves esta música, Ludovina?
0: Eu me sinto bem. Recordo sempre do passado, das coisas erradas que fiz, para nunca mais voltar a repetir.
1: E se tivesses que oferecer esta música a alguém, para quem seria?
0: Anselmo!
1: Muito bem. Quero deixar ficar uma mensagem para ele. A Leodovina está simplesmente a sorrir. Deve haver um grande significado, não é? O motivo pelo qual ela resolveu oferecer esta música ao Anselmo. Muito bem. Sem invasão em relação a este Anselmo, reticências, não é?
0: Sim.
1: É tudo, Leodovina.
0: É tudo, é tudo, é tudo, é tudo.
1: Muito obrigado, Ludovina, por esta participação no nosso programa, A Madrugada com DJ. E vamos imediatamente ouvir este último pedido para a rubrica A Música que Me Toca. A música pertence a Celine Dion, intitula-se Surprise. Dentro de instantes, preparamos para o amigo ouvinte um mix.

E pronto, estimado ouvinte, para trás estivemos a acompanhar a rubrica A Música Que Me Toca, a rubrica que abre o programa Madrugada com DJ. Vamos agora imediatamente avançar com a primeira parte da nossa rubrica O Momento do DJ. Preparamos um mix para o estimado ouvinte. Na segunda hora iremos dar início com as novidades musicais na rubrica Novíssimo. It's the one and only.

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Ora viva, estimado ouvinte, mais uma vez, muito boa noite, receba as nossas calorosas saudações, já estamos de volta para a nossa segunda e última parte do programa A Madrugada com DJ, onde com a batida da madrugada a festa nunca para. E nesta segunda hora já demos início com as nossas novidades musicais na rubrica Novíssimo. E em termos de novidades musicais, quisemos começar com a música nova que pertence a Luki, intitula-se Me Deixa Brilhar. Ela que esteve em Angola recentemente e gravou este single ao lado dos músicos angolanos Skroki Kuya, DJ AKM. Esperamos que o estimado ouvinte tenha apreciado. É a música que marca a abertura desta edição da nossa rubrica Novíssimo, a rubrica das novidades musicais no programa

A madrugada com DJ. Ora bem, nesta última parte já demos início com as novidades musicais e de seguida uma conversa animada que teremos com DJ Alvin, o nosso convidado na rubrica O Momento do DJ, parte número 2, onde depois iremos ouvir o seu mix. E sem muitas delongas, vamos avançar com mais duas músicas novas que preparamos para o Sistema do 20. Vamos a Angola. Chama-se Seftans, lançou a música que se intitula Universo e depois iremos ouvir a música nova que pertence ao Bander. Intitula-se Obrigado por Tudo, Deus. Vamos ouvir então estas duas músicas novas.

Continuamos com as novidades musicais nesta edição do programa A Madrugada com DJ. Recebemos da parte do músico techno que já há algum tempo anda desaparecido, mas oferece-nos um afrobeat que se intitula ADS. Uma música espetacular, estimado ouvinte, que vai certamente gostar.

Já estamos a caminhar para a ponta final desta edição da nossa rubrica das novidades musicais, novíssimo para a presente edição do programa A Madrugada com DJ, onde com a batida da madrugada a festa nunca para. E vamos terminar as novidades musicais de hoje com Maria, música nova que pertence ao músico Cláudio Ismael. Dentro de instantes, DJ Alvin na casa, que vai conversar connosco e depois vai certamente deixar ficar um mix para o estimado ouvinte.

0: do DJ. Como já havia feito referência, trata-se do DJ Alvin, um dos nomes maiores no que diz respeito à vida dos DJs na cidade de Maputo, se não em todo Moçambique. Ele já está aqui comigo e com ele vou conversar em torno da sua carreira. Muito boa noite, Alvin, tiramos-te de um evento.
1: Exato. Acabo de tocar no evento e vim direto para aqui para dar esta entrevista. Boa noite a todo mundo aí.
0: Eu nem preciso perguntar como é que foi as tuas misturas. Eu vi as pessoas a vibrarem. Estás de parabéns.
1: Muito obrigado.
0: Alvin, quantos anos de carreira tem então?
1: Para ser honesto, conto a partir do momento que eu recebi o primeiro cachê. Então, conto 16 anos de carreira.
0: Que significado é que tem esses 16 anos de carreira para ti, Alvin?
1: O significado dos 16 anos para mim é persistência. Persistência porquê? Porque eu venho com muitos DJs que desistiram no caminho, outros seguiram outras profissões, eu insisti nisso. Significa a resiliência também, porque eu sou um DJ que atravessou várias gerações, percebeu a tendência do mercado e sempre tentou seguir. E 16 anos depois ainda continua uma referência de DJ Moçambique. Para mim isso é de se louvar. E significa tudo. 16 anos, minha vida foi feita à base de música.
0: O Alvin hoje está a viver de DJ?
1: Sim, posso dizer que sim e não. Sim, porque hoje eu tenho outros negócios que derivaram do DJ. Não sei se você me faz perceber. Tenho uma empresa audiovisual, tenho uma empresa de logística, mas tudo derivou do DJ, ou melhor, o investimento veio da minha profissão como DJ. Então posso assumir que vivo ainda de DJ, porque tudo é graças ao DJ.
0: Com certeza, é que nem a história do Cristiano Ronaldo, não é?
1: Exatamente.
0: Conseguiu construir um império através de futebol.
1: Exatamente isso. Exato.
0: Muito bem, Alvin, as suas histórias no mundo dos DJs, como é que começam?
1: Eu comecei criança, não comecei com influência de ninguém, é por isso que nunca vão me ouvir a falar, tipo, graças a fulano de X. Eu sempre gostei de música. Tem uma história muito engraçada que eu conto em todas as entrevistas. Quando eu tinha 3 anos de idade, nós vivíamos todos numa casa. A gente vem de uma família humilde, né? 7, 8 pessoas na mesma casa. Então nós tínhamos um rádio ali de cassete. E eu era a pessoa que ligava o rádio todas as madrugadas. Então a minha tia não acreditava que era eu. Então uma vez fizeram uma emboscada. Então ficou todo mundo acordado. Tipo, vamos lá ver quem vai ligar o rádio. E eu fui para lá e eu punha a mesma música, já sabia. Metia ali, recuava a cassete e apanhava aquela música, punha play e ia para o meu quarto. Então a minha ligação com música praticamente começou nessa altura. Com 8, 9 anos eu era DJ da família, porque eu já sabia a música daquele é esta, a música daquele é esta, aquele gosta desta música. E fui desenvolvendo. A primeira vez que eu ganhei dinheiro como DJ, acho que tinha 16 anos ou 15 anos, por aí. E o que mais ouvi naquele dia foi: você com essa idade ouviu aonde essas músicas? porque eu tocava músicas tipo antigas, né? Meio antigas para a idade que eu tinha. As pessoas olhavam para mim, olhavam para aquela cara de criança, falavam: você apanhou onde essas músicas? E fui crescendo com esse gosto pela música. DJ Alvin começou aí. Vim, como eu disse antes, vim com muitos DJs que hoje nem querem saber da música, mas eram DJs na altura, eram meus colegas e pronto, é isso.
0: E hoje em dia, o que é que se pode mais dizer do Alvin no que diz respeito a projetos, sonhos?
1: Como todo DJ, almejo muito chegar a patamares internacionais, levar o nome do Moçambique para fora, poder tocar em outros mercados, acima de tudo. Acredito que a nível de Moçambique, desculpa a expressão, mas já não vejo nada novo para mim. Já viajei todo o país, a maioria das províncias estive lá. Acho que a única província que eu ainda não pisei é Niassa. Mas fora isso, já estive em todas as outras províncias. E gostaria muito de levar o nome de Moçambique para fora. Gostaria muito que a referência lá fora fosse um DJ moçambicano que está a fazer sucesso fora.
0: E quais são os estilos que te são mais confortáveis? Quais são os estilos que mais gostas de tocar?
1: É assim, eu toco tudo. Posso assim dizer, se ouviste hoje também percebeste que eu girei um pouco de tudo. Mas de natureza eu sou DJ de pop, porque eu venho daquela era em que tinhas que escolher.

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1: Com a batida da madrugada, a festa nunca para e a nossa festa continua nesta presente edição do programa Madrugada com DJ. Entramos para o último momento do nosso programa, é a rubrica O Momento

0: dinheiro. Ou eras niga, ou eras da Kizomba. Não sei se te lembras dessa altura.
1: Lembro.
0: Yeah, e eu vivi, eu venho de uma influência. Quanto a isso, eu venho de uma influência, venho de influência de hip-hop. Tenho um primo meu que era doente de hip-hop, era meu primo mais velho, que acabou sendo meu irmão mais velho, vivíamos juntos. E ele que me influenciou a entrar no hip-hop. Então, o hip-hop eu nado, posso assim dizer. Eu posso tocar uma hora de hip-hop sem nenhum problema. Mas sou DJ versátil, porque para resistir 16 anos, nós temos que nos adaptar a tudo.
1: Exato.
0: Se eu fosse DJ de house, se calhar teria para tocar há 8 anos atrás. Se eu fosse só DJ de hip-hop, se calhar teria para tocar há 10 anos atrás. Mas hoje eu me adapto a tudo. Uma piano, afro house, afro tech, tudo que é estilo musical, eu tento me adaptar.
1: Exatamente. Em termos de mix, Alvin, o que é que podemos oferecer, o que é que podes oferecer aos ouvintes que neste momento estão a acompanhar a nossa conversa?
0: Então, o mix reflete exatamente o que eu acabo de falar aqui. Maior predominância de hip-hop, mas toquei todos os ritmos. Tem lá dancehall, tem panza, tem afro house, tem um pouco da mapiano, tem tudo isso. Mas a maior predominância é hip-hop, são uns 20 ou 30 minutos de hip-hop e depois o resto é vários ritmos.
1: Exato. Então, estimado ouvinte, vamos ouvir o mix do DJ Alvin, o nosso convidado nesta edição do programa Madrugada com DJ.
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0: E pronto, estimado ouvinte, acabamos de ouvir aqui um mix que pertence ao DJ Alvin, o nosso convidado nesta edição do programa Madrugada com DJ. Acabamos de ouvir. Qual é o sentimento?
1: Pá, sentimento é de satisfação, primeiro por estar a participar deste programa, que não esperava que tivesse tanta audiência assim. E acima de tudo, por poder ser valorizado, é algo que, epa, pronto, nem sei como explicar, mas é uma sensação, é uma sensação uau. É tipo, tudo aquilo que nós trabalhamos durante esse tempo, hoje está a ser valorizado.
0: Exato. E como é que fizeste o mix?
1: Normalmente os meus mixes, por causa da precisão, eu tenho tendência a ensaiar nos leitores e depois faço um ajuste no computador, né, nos programas de edição, só para poder ter aquele toque final, né? Mas tudo é feito live e depois eu passo para o computador só para refinar o mix.
0: Muito bem. Algum

0: momento marcante durante estes 16 anos de carreira e que vale a pena aqui compartilhar aqui com os nossos ouvintes?
1: Sim, o momento que mais marcou foi em 2023, quando veio, 24, desculpa, quando veio o Rick Ross para Moçambique e analisaram o perfil de vários DJs e eu fui o DJ escolhido para acompanhar o Rick Ross, que é um artista internacional, todo mundo conhece. Aquilo tocou-me muito, porque quando cheguei na reunião disseram-me, tu foste escolhido. Não foi tipo, não foi cunha, não foi, né, graças a Deus, não. Foi mesmo escolher, avaliar os perfis, ver que não, o DJ que vai acompanhar é isto. Yeah. Então, para mim foi esse, foi um momento.
0: E mais como mais é que te sentiste?
1: Senti-me lisonjeado, senti-me valorizado acima de tudo. Senti que todo o esforço que eu meti nisto, tudo que eu abdiquei, porque eu abdiquei de muita coisa. Sabes muito bem que aqui em Moçambique DJ é visto como marginal, vamos ser sinceros. Então, eu fui uma pessoa que insistiu muito na tecla de eu vou ser um DJ organizado, um DJ com... Então, esse momento foi o momento que mais marcou na carreira, porque fui escolhido e eu acredito que haviam critérios e eu consegui passar em todos os critérios para ser o DJ oficial daquele show.
0: Uma palavra de ordem, Alvin, para os DJs que estão a iniciar hoje.
1: DJs, tenham paciência. Eu toco há 16 anos e não vou dizer felizmente ou infelizmente, só depois de 11 anos é que comecei a ser reconhecido a nível do país, a nível de Moçambique. Então tenham paciência, não corram, não procurem gigs que ainda não são para vocês, porque a chance de se darem mal é maior e o contratante pode não voltar a contratar. Por mais que amanhã ouça que tu tocas bem, ele ficou com aquela imagem daquele dia que tu não tocaste bem, porque não estavas preparado ainda para aquele ambiente. Então, DJs, tenham paciência, sejam resilientes, desculpa. Inspirem-se em DJs, não vou dizer como eu, mas DJs que têm uma certa conduta, não é? Posso assim dizer. Então, inspirem-se em DJs que se organizam, etc, etc. E, acima de tudo, percebam que misturar música é arte.
0: Palavras sólidas do DJ Alvin nesta conversa interessante que estamos a ter para mais uma edição do programa Madrugada com DJs. Contacto para shows?
1: Contacto para shows é o 870-777-237. Vão ser atendidos por uma moça bonita e depois disso ela vai encaminhar para mim e vamos fazer o booking.
0: Redes sociais?
1: Redes sociais, arroba DJ Alvin MZ em tudo. TikTok, Instagram, Facebook, todas as outras redes. Arroba DJ Alvin MZ, MZ de Moçambique, porque existem DJ Alvin lá fora. Então o MZ mesmo para enfatizar que é moçambicano.
0: DJ Alvin, muito obrigado por estes minutos preciosos. Continuação de um bom trabalho. E nós terminamos aqui esta edição do programa A Madrugada com DJ. Para a semana, duas mãos cheias de novidades. Eu sou o DJ H. Dias. Continuação de uma fantástica sintonia à nossa emissão.
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0: 2026 a junho de 2027, a emissão de documentos de identificação, como certidão de nascimento, cédula de nascimento e bilhete de identidade, são uma rala e que há necessidade de mobilizar a população para que tanto as crianças como os adultos possam ter esses documentos. Certidão de nascimento, cédula pessoal e o bilhete de identidade.
1: Presidente da República, Daniel Chapo.

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0: Neste programa teremos três momentos de destaque. O início com a guitarra de Zoco Dimande, Zoco Dimande, que a propósito da celebração dos 30 anos do Easy Jazz, é o nosso convidado para a próxima noite de quinta-feira, dia 27, no Nómada. Faremos a nossa homenagem ao músico português Luís Represas, que partiu precisamente um mês, trazendo a sua voz e de seus convidados.

O terceiro momento será com a riqueza da Timbila. A Timbila, a propósito da realização do Messal, de quinta a sábado, em Quincico, esse instrumento que ultrapassou a barreira das grandes orquestras e que está hoje presente noutros géneros. José Mocavel ou Tony Matola, que a partir de Londres mostra também o valor deste instrumento.

Nos momentos finais, Stuart Sukuma, que atua no próximo dia 29, no Festival do Mar, em Cascais, traz-nos a Timbila, feita por Xanilogo.

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1: E de volta à música com Dionísio no seu tema intitulado Jéssica.

Uma forte voz nos quadrantes da música moçambicana. Vamos a uma curta viagem até a cidade da Beira, com um artista que teve uma inspiração familiar, em concreto do seu irmão, para dar os seus primeiros passos na música. Chama-se Eliseu Menezes com a música Wenda, que Wenda.

Estivemos na nossa bela província de Sofala, ao ritmo de Eliseu Menezes. É certo que somos um povo alegre e que gosta de dançar. E a nossa tradição é sempre vibrante. E a nossa tradicional música também. E a dança moçambicana Mapiko é um símbolo da identidade do povo Maconde. Foi oficialmente inscrita na lista do Património Cultural Imaterial da Humanidade pela Unesco. O anúncio foi feito durante a 18ª sessão do Comitê Intergovernamental para salvaguardar o património cultural e material, realizada em Kazane, no Botswana, e representa um marco histórico para a cultura nacional. Vamos convidar o músico Eusébio Faustino com a música intitulada Mapiko.

de Wadada com o tema Muzong. Aí vem a banda Eu Puro, um agrupamento que faz uma combinação da música tradicional africana com a música popular oriental. Nas suas músicas, a banda canta várias vezes na língua Makua.

São músicas que o tempo não apaga da nossa memória. Ouvíamos o falecido músico Fanny Fumo, nascido no mítico bairro da Mafalala. E as músicas de Fanny Fumo tiveram bastante sucesso no nosso país e também na vizinha África do Sul. Porque estamos a recordar, vamos juntar neste momento Fernando Azevedo com o tema Magica.

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1: 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Realmente a vida é surpreendente, amigo ouvinte, e muito misteriosa. O ideal é sempre ser uma melhor versão de si. Amigo ouvinte, estimei bastante estar consigo. Espero que a nossa presença tenha sido agradável. Até uma próxima oportunidade. Fechamos com a voz de Lena Baule. Não perca as notícias já a seguir. A voz que vos fala é de Helena Pituro. Fique bem.

0: 5 horas em Moçambique. 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
1: Bom dia, estimado ouvinte. Bem-vindo às notícias apresentadas por Vítor Rufino. O presidente do partido Frelimo afirma que a independência económica que se pretende para Moçambique consiste essencialmente no aumento da produtividade para garantir a autossuficiência alimentar dos moçambicanos. Daniel Chapo explica que, enquanto o presidente, quer ver reduzidos os níveis de exportação da matéria-prima em bruto.
2: A independência econômica, camaradas, significa alcançar a autossuficiência alimentar nacional na base do que produzimos, matar a fome no seio do povo moçambicano. Significa mais receitas para o tesouro público, proveniente da exploração do nosso ouro, do nosso carvão, do nosso gás, do nosso rubi, das nossas areias pesadas, do nosso grafite e de todos os recursos estratégicos existentes no nosso país, que são propriedade de todos os moçambicanos. Por isso, camarada,

0: Em cumprimento das reformas que prometemos no ato da tomada de posse, aprovamos a lei de minas, a lei de petróleos, a lei de conteúdo local, criamos a Empresa Nacional de Minas, o Banco de Desenvolvimento de Moçambique e outras reformas fundamentais para a nossa soberania económica.
1: Presidente do partido Frelimo, quando discursava na abertura da 11ª Conferência Nacional de Quadros do partido. Ainda esta sexta-feira, no contexto desta conferência, Daniel Chapo lançou a sua obra intitulada Renovar Moçambique, um novo pacto com o povo. O programa Linha Direta da Rádio Moçambique será transmitido este sábado a partir de Chimoio, província de Manica, com um debate centrado na 11ª Conferência Nacional de Quadros da Frelimo. O ouvinte é convidado a acompanhar este programa a partir das 9 horas, aqui na Antena Nacional da Rádio Moçambique. O Gabinete Provincial de Combate à Corrupção em Tete está a investigar um alegado caso de desvio de mais de 15 milhões de meticais na Delegação Provincial do Instituto Nacional de Ação Social. É uma informação prestada esta sexta-feira pelo diretor provincial do Gabinete Provincial de Combate à Corrupção, em Tete. Luiz Vianek disse que não foram ainda identificados todos os servidores públicos envolvidos no caso.
2: Nós estamos atentos a todos os atos de corrupção, quer aqueles casos que é de conhecimento próprio, quer também os casos que são denunciados. Daí que a nossa obrigação como Ministério Público é levarmos a responsabilização ou a investigação de todos os casos que o Ministério Público tenha conhecimento ou que o Gabinete tenha conhecimento sem exceções.
1: O diretor do Gabinete Provincial de Combate à Corrupção em Tete, Luiz Vianek, falava esta sexta-feira à margem de uma formação dirigida a magistrados, agentes do Serviço Nacional de Investigação Criminal e juízes em matérias ligadas à investigação criminal. O Instituto Nacional de Estatísticas garante que Moçambique está preparado para usar ferramentas digitais no 5º Recenseamento Geral da População e Habitação a ter lugar no próximo ano em todo o país. A garantia foi dada esta sexta-feira em Magude, província de Maputo, pela presidente do INE no encerramento do primeiro Censo Piloto Digital da População. Elisa Mônica Magawa destaca, no entanto, alguns desafios constatados na fase piloto que devem ser corrigidos para o censo de 2027.
3: Tivemos pequenas fraquezas, foi, por exemplo, a não se conseguir identificar os controladores e inquiridores que estavam em zonas sem rede. Mas tínhamos cá uma sala de operações, sabia-se que há 4 ou 5 indivíduos que estão numa zona que não estamos a ter feedback. Casos como esses, que foram poucos, vão fazer com que a gente, no futuro, de agora até a realização do censo, melhore o aplicativo.
1: Presidente do Instituto Nacional de Estatística, Elisa Mônica Magawa. As províncias de Nampula, Cabo Delgado e Niassa continuam com o menor número de farmacêuticos no país, indica um estudo divulgado esta sexta-feira em Maputo pela Associação dos Farmacêuticos de Moçambique. A presidente da Associação dos Farmacêuticos de Moçambique, Bélia Coeteia, disse que naquela região, 5 farmacêuticos estão para 100 mil habitantes, um número ainda considerado baixo.
4: Há essa necessidade de nós melhorarmos este número. Nos países de alto rendimento, o rácio é de cerca de 80 farmacêuticos por 100 mil habitantes.
1: Presidente da Associação dos Farmacêuticos de Moçambique, Bélia Coeteia. Na atualidade internacional, o partido da oposição guinense, PAIGC, apela à população para não participar do referendo constitucional aprovado pelo Conselho Nacional de Transição. O PAIGC alega que os partidos políticos foram excluídos do processo, havendo por isso tendências de manipulação do mesmo. A votação marcada para 30 de agosto próximo poderá determinar a entrada em vigor de uma nova Constituição, que consiste na mudança do sistema parlamentar para o presidencialista. De acordo com a proposta, o presidente poderia nomear o primeiro-ministro e os membros do governo, para além de dissolver o parlamento. Pais de crianças sequestradas por terroristas no estado de Borno, nordeste da Nigéria, protestaram na cidade de Uba, exigindo que o governo garanta

a libertação dos seus filhos. As crianças foram levadas há 100 dias enquanto estudavam em Mussa, uma comunidade nos arredores da floresta de Sambisa, um antigo reduto de supostos terroristas. Fechamos com a previsão do tempo. A cidade de Teat poderá registrar este sábado 35 graus centígrados de temperatura máxima, seguida por Maputo e Xai-Xai com 33 graus. Chimoio e Nampula 31, Quilimane 30, Beira, Inhambane e Pemba 29, Lixinga 28 e Vilanculo 27 graus centígrados de temperatura máxima. Apresentamos as notícias a esta hora, as próximas às 7 horas.

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4: 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Bom dia.
5: Muito bom dia, Albertina Pascoal e ouvinte. O presidente do Partido Frelimo afirma que a independência económica que se pretende para Moçambique consiste essencialmente no aumento da produtividade para garantir a autossuficiência alimentar dos moçambicanos. Daniel Chapo explica que, enquanto presidente, quer ver reduzidos os níveis de exportação da matéria-prima em bruto.
6: A independência econômica, camaradas, significa alcançar a autossuficiência alimentar nacional na base do que produzimos, matar a fome no seio do povo moçambicano. Significa mais receitas para o tesouro público, proveniente da exploração do nosso ouro, do nosso carvão, do nosso gás, do nosso rubi, das nossas areias pesadas, do nosso grafite, e de todos os recursos estratégicos existentes no nosso país, que são propriedade de todos os moçambicanos. Por isso, camaradas, em cumprimento das reformas que prometemos no ato da tomada de posse, aprovamos a lei de minas, a lei de petróleos, a lei de conteúdo local, criamos a Empresa Nacional de Minas, o Banco de Desenvolvimento de Moçambique e outras reformas fundamentais para a nossa soberania económica.
5: Presidente do Partido Frelimo, quando discursava esta sexta-feira na abertura da 11ª Conferência Nacional de Quadros do Partido, que decorre na cidade de Chimoio, em Manica. Ainda esta sexta-feira, no contexto desta conferência, Daniel Chapo lançou a sua obra intitulada Renovar Moçambique, um novo pacto com o povo. E o programa Linha Direta da Rádio Moçambique será transmitido hoje a partir de Chimoio, província de Manica, com um debate centrado na 11ª Conferência Nacional de Quadros da Frelimo. O ouvinte, como sempre, é convidado a acompanhar este programa a partir das 9 horas, já aqui na Antena Nacional da Rádio Moçambique. O Gabinete Provincial de Combate à Corrupção, em Tete, está a investigar um alegado caso de desvio de mais de 15 milhões de meticais na Delegação Provincial do Instituto Nacional de Ação Social. É uma informação prestada esta sexta-feira pelo Diretor Provincial do Gabinete Provincial de Combate à Corrupção, em Tete. Luiz Vianek disse que não foram ainda identificados.

0: identificados todos os servidores públicos envolvidos no caso.
1: Nós estamos atentos a todos os atos de corrupção, quer aqueles casos que é de conhecimento próprio, quer também os casos que são denunciados. Daí que a nossa obrigação, como Ministério Público, é levarmos à responsabilização ou à investigação de todos os casos que o Ministério Público tenha o conhecimento ou que o gabinete tenha o conhecimento, sem exceções.
0: O diretor do Gabinete Provincial de Combate à Corrupção em Tete, Luís Vianney, que falava esta sexta-feira à margem de uma formação dirigida a magistrados, agentes do Serviço Nacional de Investigação Criminal e juízes em matérias ligadas à investigação criminal. O Instituto Nacional de Estatísticas garante que Moçambique está preparado para usar ferramentas digitais no 5º Recenseamento Geral da População e Habitação, a ter lugar no próximo ano em todo o país. A garantia foi dada esta sexta-feira em Magude, província de Maputo, pela presidente do INE, no encerramento do primeiro censo piloto digital da população. Elisa Mônica Magawa destaca, no entanto, alguns desafios constatados na fase piloto que devem ser corrigidos para o censo de 2027.
2: Tivemos pequenas fraquezas, foi, por exemplo, a não se conseguir identificar os controladores e inquiridores que estavam em zonas sem rede. Mas tínhamos cá uma sala de operações, sabia-se que há 4 ou 5 indivíduos que estão numa zona que não estamos a ter feedback. Casos como esses, que foram poucos, vão fazer com que a gente, no futuro, de agora até a realização do censo, melhore o aplicativo.
0: Presidente do Instituto Nacional de Estatísticas, Elisa Mônica Magawa. As províncias de Nampula, Cabo Delgado e Niassa continuam com o menor número de farmacêuticos no país, indica um estudo divulgado esta sexta-feira em Maputo pela Associação dos Farmacêuticos. A presidente da Associação dos Farmacêuticos de Moçambique, Bélia Coeteia, disse que naquela região 5 farmacêuticos estão para 100 mil habitantes, um número ainda considerado baixo.
3: Há essa necessidade de nós melhorarmos este número. Nos países de alto rendimento, o rácio é de cerca de 80 farmacêuticos por 100 mil habitantes.
0: Presidente da Associação dos Farmacêuticos de Moçambique, Bélia Coeteia. Na atualidade internacional, o partido da oposição guineense, PAIGC, apela à população para não participar do referendo constitucional aprovado pelo Conselho Nacional de Transição. O PAIGC alega que os partidos políticos foram excluídos do processo, havendo por isso tendências de manipulação do mesmo. A votação marcada para 30 de agosto poderá determinar a entrada em vigor de uma nova Constituição que consiste na mudança do sistema parlamentar para o presidencialista. De acordo com a proposta, o presidente poderia nomear o primeiro-ministro e os membros do governo, para além de dissolver o parlamento. Pais de crianças sequestradas por terroristas no estado de Borno, a nordeste da Nigéria, protestaram na cidade de Uba, exigindo que o governo garanta a libertação dos seus filhos. As crianças foram levadas há 100 dias enquanto estudavam em Moussa, uma comunidade nos arredores da floresta de Sambisa, um antigo reduto de supostos terroristas. Fechamos com um resumo das temperaturas máximas previstas para hoje. Nas principais cidades, Tete pode ser a mais quente, com uma máxima prevista de 35 graus centígrados. Segue-se Maputo e Xai-Xai com 33 graus. Para Chimoio e Nampula, prevê-se hoje uma máxima de 31 graus, Climane 30, Beira, Inhambane e Pemba 29 graus, Lixinga 28 e Vilanculo 27 graus centígrados de temperatura máxima prevista. Apresentamos as notícias das 7 às próximas, quando forem 9 horas.
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1: Muito bom dia, Bilo Nione. A embaixada da Noruega desembolsou mais de $1 milhão, o equivalente a mais de 63 milhões de meticais, para a reabilitação e ampliação do mercado central de Climane. A reabilitação daquele mercado resulta de um incêndio que destruiu parte daquela infraestrutura comercial em agosto de 2023. Nessa altura, cerca de 5 mil barracas e bancas ficaram totalmente ou parcialmente destruídas. Ontem, no quadro das celebrações do Dia da Cidade de Climane, o presidente do Conselho Municipal, Manuel de Araújo, precedeu a reinauguração do mercado, tendo exortado para a manutenção de higiene e saneamento.
2: Não é daqui para aqui que se consegue dinheiro para construir um edifício como este. Este investimento que vocês estão a ver aqui é o sacrifício do povo da Noruega. A melhor forma de agradecer é cuidar este edifício. Hoje está limpo, está ou não está? Hoje está pintado, está ou não está? Hoje está novo, está ou não está? Agora não queremos encontrar amanhã sujo. Há senhoras, há senhores que só sabem vir vender. Quando chega a altura de largar, deixa tudo da ONU, conguenha, conguenha. Aquele que tem a sua banca, depois de largar, limpar a banca, lavar a banca, depois ir para casa. Eu não quero ouvir de novo

0: aqueles da EMUSA que têm de vir limpar. Você, este edifício, estamos a entregar a vocês, estamos a pôr nas vossas mãos. Cada um é responsável pelo espaço que está a ocupar. E o Apeno?
1: Manuel de Araújo, presidente do município de Quelimane. A propósito do 21 de agosto, alguns munícipes defendem mais investimentos para a reabilitação de estradas urbanas. Entrevistado a propósito dos 84 anos de elevação de Quelimane à categoria de cidade, José Confiança, um dos munícipes, destaca que a degradação de estradas, sobretudo no interior de alguns bairros, dificulta a mobilidade de pessoas e bens.
2: As curvas estão demais e a estrada não está boa. E estou a fazer táxi de bicicleta quando estou a andar para carregar no bairro, já estamos a desconseguir. Devemos carregar pela Arcatarão dali. Aí está cheio de covas. Às vezes começamos a negar clientes através de bicicleta e anda-se a partir de Maningue Raiz. Está a ver, né?
1: Em relação à questão do abastecimento de água, o que tem a dizer?
2: Nos bairros, as funcionárias não são lá muitas. Para conseguir água é preciso ir numa casa vizinha comprar água. 5 meticais.
1: José Confiança, munícipe de Quelimane. Foram encerradas na quinta-feira as buscas pelos desaparecidos na sequência do naufrágio ocorrido domingo no distrito de Peba. No delegado do Intrasmar, a autoridade reguladora do transporte marítimo na Zambésia, Pelágio Duvane, diz que a equipa multissetorial que esteve a trabalhar no terreno conseguiu localizar todos os 12 desaparecidos sem vida. Dos 14 ocupantes, apenas 2 mulheres sobreviveram ao naufrágio. O desporto, a Série A do Campeonato Nacional de Futebol da 2ª Divisão Fase Provincial da Zambésia, apura amanhã 2 das 3 equipas candidatas para a segunda fase da prova nos jogos referentes à última jornada. Trata-se das equipas de Ferroviário, líder com 22 pontos, que joga diante da sua proteção com 21, e Sporting, o terceiro, bate-se com 1º de maio com 5 pontos. A jornada que encerra esta primeira fase arranca hoje à tarde com o jogo 3 de fevereiro a defrontar o Jardim Assuns. Todos os jogos estão marcados para o campo do Ferroviário de Quelimane. Na Série B já estão apuradas as equipas Magés de Mucuba com 22 pontos e MM Legend, também daquela cidade, com 21. O MM Legend joga amanhã para a última jornada diante do veterano Futebol Clube de Mucuba no campo Migre Pires, e no campo municipal de Gurue, o Mutupes recebe a União Desportiva de Milange. O Ferro Verde Cabeça sagrou-se esta sexta-feira o vencedor da Taça da Cidade em Futebol Recreativo. Após vencer no desafio da final no campo de Sporting de Quelimane, o grupo desportivo de Sídua por 2-1. No final da prova, a Comissão de Futebol Recreativo da cidade de Quelimane, na qualidade de organizadora, atribuiu ao vencedor, para além da taça e medalhas, um valor de 25 mil meticais. O finalista vencido recebeu igualmente uma taça e medalhas e 15 mil meticais. Os gestores do futebol recreativo nesta autarquia promovem anualmente esta prova em comemoração às festividades do aniversário da cidade. Foi o noticiário em língua portuguesa a esta hora.
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Até às 11 horas e 55 minutos, aqui é o microfone de José Germano para as próximas 3 horas, nesta, portanto, maratona que vai de certeza impactar a sua manhã de sábado. Estamos então a 22 de agosto de 2026. Para si que completa mais um aniversário, muitos parabéns. Para si que vai entrando para a Zambézia, para que desfrute do melhor que por cá existe. Se está ligado a nós, muito ótima sintonia. Dentro de instantes, então, pontualmente às 9 as notícias.

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2: Uma vez mais, bom dia, Albertina Pascoal e ouvinte. O presidente do Partido Frelimo afirma que a independência económica que se pretende para Moçambique consiste essencialmente no aumento da produtividade para garantir a autossuficiência alimentar dos moçambicanos. Daniel Chapo explica que, enquanto presidente, quer ver reduzidos os níveis de exportação da matéria-prima em bruto.
3: A independência econômica, camaradas, significa alcançar a autossuficiência alimentar nacional na base do que produzimos, matar a fome no seio do povo moçambicano. Significa mais receitas para o tesouro público, proveniente da exploração do nosso ouro, do nosso carvão, do nosso gás, do nosso rubi, das nossas areias pesadas, do nosso grafite e de todos os recursos estratégicos existentes no nosso país, que são propriedade de todos os moçambicanos. Por isso, camaradas, em cumprimento das reformas que prometemos no ato da tomada de posse, aprovamos a lei de minas, a lei de petróleos, a lei de conteúdo local, criamos a Empresa Nacional de Minas, o Banco de Desenvolvimento de Moçambique e outras reformas fundamentais para a nossa soberania económica.
2: Presidente do Partido Frelimo, quando discursava esta sexta-feira na abertura da 11ª Conferência Nacional de Quadros do Partido. Ainda esta sexta-feira, no contexto desta conferência, Daniel Chapo lançou a sua obra intitulada Renovar Moçambique, um novo pacto com o povo. E a 11ª Conferência Nacional de Quadros da Frelimo prossegue hoje no seu segundo dia com trabalhos em grupo, tal como refere o jornalista Daniel Oliveira, a partir de Tembo em Chimoio. Daniel, bom dia.
4: Bom dia. Iniciam esta manhã os trabalhos do segundo dia da 11ª Conferência Nacional de Quadros da Frelimo. Para o dia de hoje, os conferencistas retomam trabalhos em grupo, onde serão produzidas teses a serem apresentadas em sessão plenária.
5: Para o dia de hoje, como dizia, os grupos vão, a sessão vai retomar. A seguir a isso, vai-se criar grupos que já foram anunciados ontem, vai-se trabalhar em grupos para permitir um maior aprofundamento dos temas. Deste aprofundamento dos temas, nós teremos sínteses. Essas sínteses, por sua vez, serão trazidas à sessão plenária e apresentadas as principais contribuições de todos os conferencistas, sem qualquer tipo de discriminação.
4: Pedro Guilich, porta-voz da Frelimo. Os conferencistas começam a preencher os assentos para os trabalhos do segundo dia, evento que está sendo orientado pelo presidente da Frelimo, Daniel Chapo. Bom dia.
2: Muito bom dia. Programa Linha Direta da Rádio Moçambique a ser transmitido daqui a pouco será também a partir de Chimoio, província de Manica, com um debate centrado na 11ª Conferência Nacional de Quadros da Frelimo. Como sempre, o ouvinte é convidado a acompanhar este programa a partir das 9h10 aqui na antena nacional desta estação emissora. O presidente do Conselho Municipal de Nampula diz que os 70 anos de elevação da urbe à categoria de cidade que hoje se assinalam reflete

0: reflete a realidade sobre as soluções dos problemas daquele município. Luiz Jiquira disse em entrevista à Rádio Moçambique que a Edilidade está em contato com seus parceiros nacionais e internacionais para resolver o problema do abastecimento de água e não só.
1: Estamos à procura patrocínio, estamos à procura financiamento, estamos à procura para poder conseguir esse deserto. Vou à Etiópia, inclusive no mês de outubro, exatamente para conseguirmos juntos das nossas comunidades, porque estamos inseridos num fórum chamado AMALE, e este fórum tem apoiado os municípios para conseguir o seu legado. Então, um dos legados que nós propusemos é mesmo abastecimento de água, e acreditamos, nós estamos esperançados que vamos juntos conseguir trazer estes fundos e daí conseguirmos ter mais água na nossa população.
0: O presidente do Conselho Municipal de Nampula referiu ainda que um outro assunto que preocupa a Edilidade é a recolha de resíduos sólidos. A cidade de Nampula produz diariamente cerca de 400 toneladas de resíduos sólidos e a Edilidade está com grandes desafios para garantir a sua gestão. O Gabinete Provincial de Combate à Corrupção em Tete está a investigar um alegado caso de desvio de mais de 15 milhões de meticais na delegação provincial do Instituto Nacional de Ação Social. É uma informação prestada esta sexta-feira pelo diretor provincial do Gabinete Provincial de Combate à Corrupção em Tete, Luiz Vianek, disse que não foram ainda identificados todos os servidores públicos envolvidos no caso.
2: Nós estamos atentos a todos os atos de corrupção, quer aqueles casos que é de conhecimento próprio, quer também os casos que são denunciados. Daí que a nossa obrigação, como Ministério Público, é levarmos à responsabilização ou à investigação de todos os casos que o Ministério Público tenha conhecimento ou que o Gabinete tenha conhecimento, sem exceções.
0: O diretor do Gabinete Provincial de Combate à Corrupção em Tete, Luiz Vianek, falava esta sexta-feira à margem de uma formação dirigida a magistrados, agentes do Serviço Nacional de Investigação Criminal e juízes em matérias ligadas à investigação criminal. Na atualidade internacional, o número de mortos devido ao sismo de magnitude de 7.4 na escala de Richter, que atingiu o centro e oeste da Colômbia na semana passada, subiu para 321, de acordo com a atualização feita hoje pelas autoridades governamentais. Registram-se ainda 4.595 feridos e 257 desaparecidos, enquanto 364 pessoas foram resgatadas. O balanço anterior registava 314 mortos. Fechamos com o resumo das temperaturas máximas previstas para hoje nas principais cidades. Tete pode ser a mais quente com 35 graus centígrados, seguida por Maputo e Xai-Xai com 33 graus, Chimoio e Nampula 31, Quelimane 30, Beira, Inhambane e Pemba 29 graus, para Lixinga prevê-se hoje uma máxima de 28 graus, por fim Vilanculo com 27 graus centígrados de temperatura máxima. Apresentamos as notícias das 9 às próximas às 11 horas.

0: 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Dentro de instantes, seremos então para dar lugar ao espaço, ao programa Linha Direta.
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Muito bom dia, ouvinte. Arrancou ontem, aqui no bairro Tembue, na cidade de Chimoio, capital da província de Manica, a 11ª Conferência Nacional de Quadros do Partido Frelimo. Na abertura do evento, o presidente do Partido e da República, Daniel Chap, fez uma descrição do período pós-independência de Moçambique no tocante a avanços e desafios. Neste programa Linha Direta, pretendemos analisar as linhas gerais deste discurso e parte do que os delegados disseram quanto às suas expectativas em relação a esta conferência, que acontece 10 anos depois da última. Temos como convidados Tomé Moraes, é historiador, Américo Sozinho, é comentarista daqui da Rádio Moçambique e é acadêmico, Régio Conrado, também comentarista e acadêmico, Gustavo Mavis, jornalista e comentarista da Rádio Moçambique, e Gílio Vaz, historiador e analista político, a quem a Rádio Moçambique agradece por terem aceitado o convite. Antes da abertura da 11ª Conferência Nacional de Quadros da Frelimo, foi lançado ainda ontem um livro intitulado Renovar Moçambique, Uma Nova Era, Um Pacto com o Povo, da autoria do presidente da Frelimo e da República, Daniel Chapo. O livro resume parte do discurso da abertura desta conferência, que decorre, como disse, desde ontem e termina amanhã, domingo. Vamos ao longo deste

0: programa nos centrar neste discurso de abertura e também de outras análises feitas pelos delegados e convidados. Eu começo mesmo consigo, o Tomé Moraes, a independência económica de Moçambique é um dos pontos que está a ser muito abordado desde ontem. Esta é uma das frases mais citadas nestes dias pelos delegados e convidados a esta conferência. Tudo indica que o diagnóstico do ponto de partida nesta conferência já está feito. Como deve ser materializada esta pretensão da independência económica de Moçambique? Já temos a independência política desde 1975. O que é que deve ser feito? O presidente, na abertura da conferência, falava já, projetava os próximos 50 anos de Moçambique.
1: Muito bom dia a todos os ouvintes da Rádio Moçambique. Quero cumprimentar os meus colegas aqui no painel. A Conferência Nacional de Quadro é um evento realizado de 10 em 10 anos. Ele busca fazer reflexões internas. É um momento de introspeção dos próprios membros do partido. É um espaço de auscultação aberta a todos os membros, acredito eu. Sobre a questão que coloca sobre que tem a ver com o discurso do Sua Excelência Presidente da República, Daniel Chapo, em relação à independência económica, eu acho que é um desafio novo e deve ser inclusivo. Devem-se construir paradigmas, definir-se estratégias de ir ao encontro desta independência económica e não estarmos ali a pensar em comprar pacotes de independência. Então nós temos que partir por um caminho de independência endógenos, em função dos recursos naturais, das potencialidades económicas, de todo um conjunto de potencialidades que Moçambique tem, para que consigamos chegar à tal independência económica. Deve ser uma independência económica inclusiva, porque não pode existir uma nata ou um grupo que simplesmente discursa e vai dizendo que temos que ter independência económica. Tem que ser materializado, encontrar linhas de força para que nós chegamos de facto a esta independência económica. Não há uma independência económica sem que envolvamos todo o povo moçambicano. Já há passos a serem dados, como por exemplo o Fundo de Desenvolvimento Local e outros projetos também que visam chegar a este ponto. Então, incluir mais moçambicano, pensar em estratégias concretas, claras, abertas, aí sim nós vamos chegar à independência económica. Exatamente.
0: Gustavo Mavi, a mesma questão, mas posso fazê-la de uma outra maneira. O presidente do partido falou da necessidade de se traçar melhores caminhos para renovar Moçambique. Mesmo nesta obra já aborda alguns pontos relacionados a esta questão de renovar Moçambique, uma nova era, um pacto com o povo. Queria comentar como é que Moçambique deve alcançar a independência económica nos próximos 50 anos, como citou na abertura desta conferência o presidente do partido.
2: Bem, quando eu estava naquela sala, é quando fiquei mais consciente de que a Frelimo tem novos atores. São praticamente outras pessoas. Se fosse um clube, seriam outros jogadores com o mesmo nome. Porque os que lutaram pela independência, ou a geração de independência, está praticamente fora do

0: do plantel ou da equipe. Restam muito poucos. Só para que as pessoas possam ver, é que dos mais de 3 mil convidados e delegados, aliás, delegados, só 200 e pouco é que são da geração da independência. O resto são pessoas que nasceram depois da independência, são jovens. Por isso, eu acho que o presidente faz uma leitura muito correta neste seu livro, quando diz que cabe a esta geração lutar pela economia de Moçambique, pela independência econômica, porque a geração que agora cedeu-lhes o lugar soube desempenhar o seu papel lutando pela independência e conquistou a independência. Portanto, cabe a essa geração desempenhar esse papel da conquista da independência econômica. Se não fizer isso, terá fracassado no seu dever. E eu fazia uma grande recomendação para a leitura deste livro. É um livro muito pequeno, de 49 páginas, mas que é uma espécie de um roadmap, como se costuma dizer, um guião de como é que se pode fazer essa luta. É bastante conciso, mas também bastante preciso e detalhado. O livro não só levanta os problemas, como aponta como devem ser resolvidos. É curioso que há 3 dias ou 4 antes do começo, aliás, desta conferência, eu escrevi um livro, aliás, um artigo, em que dizia que mais do que tomar decisões, fazer anunciação do que se deve fazer, a Frelimo deve fazer aquilo que não tem feito com muito rigor, que é cumprir as decisões que toma. E da leitura que eu fiz deste livro ontem, dei-me conta de uma passagem que até pode parecer que eu tinha lido o livro antes. O presidente diz, na página 39, que o povo precisa sentir que é escutado, saber e acreditar que as promessas são cumpridas, não através de simples palavras, mas por ações capazes de gerar resultados concretos. Esta frase está no capítulo que ele deu a designação de fazer diferente para obter resultados diferentes. Eu sinceramente digo que se os dirigentes da Frelimo ou os que estão no governo a todos os níveis pudessem ler este livro e aplicá-lo ou aplicar o que nele está dito, Moçambique havia de avançar 1000 anos em muito pouco tempo, como acontece com os chineses, que por causa da sua forma de cumprir tudo o que eles assumem como compromisso, fez com que eles avançassem em desenvolvimento 100 anos mais do que o tempo real. Ou seja, os chineses neste momento estão no século XXI em termos de seu desenvolvimento socioeconômico. Portanto, é o que Moçambique precisa, empenhar-se de fato, falar menos, fazer mais, ou pelo menos cumprir o que se diz.
1: Régio Corrado, na mesma linha, traçar melhores caminhos para renovar Moçambique. Gustavo Mavi falava aqui da geração da luta armada, que já, digamos, está a ficar, digamos, extinta, porque

0: Caso mesmo da idade, os jovens têm hoje o desafio de levar Moçambique avante. São 50 anos e poucos de independência. Como é que os próximos 50 anos devem ser encarados? Como é que deve ser interpretada? Interpretado, digo, o discurso do presidente do partido.
1: Muitíssimo obrigado, meu preclaro Sayala. Permita-me antes corrigir um aspecto. Eu não sou comentador, não sou comentarista, não sou analista. Eu sou apenas e apenas académico.
0: Falo está, corrigido. Está corrigido.
1: Muito obrigado. A pergunta que faz, ela deve ser respondida sobre dois pontos de vista. O primeiro, é preciso recordar um fundamento ontológico fundamental, essencial, que estruturou a visão e os princípios que delinearam aquilo que é o sentido e a profundidade da Frelimo, que é a ideia de que a Frelimo é o povo. Dizer que a Frelimo é o povo é dizer que a Frelimo é a consolidação das aspirações multisseculares do povo moçambicano. Quer dizer que a Frelimo tem como responsabilidade primeira responder a estas aspirações, entre outras, a consolidação da soberania política, a consolidação do desenvolvimento e, para este caso específico, a questão da independência económica. É óbvio que no discurso do Presidente da República e da Frelimo ficou profundamente patente a ideia segundo a qual, se os primeiros 50 anos foram profundamente para consolidar aquilo que era a nossa soberania política, a nossa estrutura de Estado, os próximos 50 anos devem objetivamente responder a uma obrigação que é da nossa geração, que é a independência económica. Isto tem duas consequências. A primeira é dizer que a Frelimo, como partido do povo, só pode ganhar, consolidar, projetar-se para o futuro se as aspirações do povo tornam-se efetivas. Entre outras aspirações, significa a prosperidade partilhada, a consolidação do melhoramento da vida dos moçambicanos, o melhoramento da prestação de serviços públicos, e são estes aspectos que fazem e dão sentido a este órgão consultivo que é a 11ª Conferência de Quadros do Partido Frelimo. E aqui é preciso acrescentar, a trajetória da constituição, da consolidação e da projeção da Frelimo como partido, mas também acrescente-se como um corpo social total, aquele que se rega na infraestrutura mental, mas também na infraestrutura física de e para os moçambicanos. Isto projeta uma ideia que está clara no discurso do Presidente da República e do Partido Frelimo, Daniel Francisco Chapo, que é a ideia, a responsabilidade primeira dos governantes da Frelimo é servir os interesses legítimos do povo. Isto quer dizer que a Frelimo, não estando e não respondendo aos interesses do povo, perde não só a sua essência, mas a sua consistência. Daí que o Presidente da República, o Presidente da Frelimo, Daniel Francisco Chapo, disse que é preciso ir ao encontro do povo, porque os próprios dirigentes da Frelimo são do povo, nasceram do povo, as suas raízes estão no povo. E esta consolidação, essa assunção, só pode ganhar consistência íntima e radical quando aqui há aquilo que a gente chama de interpenetrabilidade entre o dirigente da Frelimo e aquilo que é o corpo do povo. Os alemães chamavam de Volksgeist, Ou seja, o espírito do

0: povo é a efetivação da assunção plena da FRELIM. Por essa razão, os próximos 50 anos, a independência económica tem que significar quatro coisas fundamentais. A primeira, e foi muito bem dita no discurso de abertura nesta conferência, e que está na sequência da reforma de lei de minas, a reforma de lei de petróleos, a criação da Empresa Nacional de Minas, Banco de Desenvolvimento, diferentes fundos que visam apoiar jovens e mulheres, mas também o moçambicano de forma geral. Estes aspectos todos concorrem para consolidar a exploração sustentável dos recursos, ou seja, os recursos não são apenas um dispositivo económico, são o fundamento para a nossa soberania económica, para a nossa libertação económica. Moçambique tem que sair da situação de dependência, do endividamento estrutural e, sobretudo, torná-lo sustentável do ponto de vista daquilo que é a gestão do seu potencial de recurso. É por essa razão que eu penso que os 50 anos não serão apenas para discursar sobre a independência económica. Tem que ser para fazer reformas estruturais do Estado que correspondem àquilo que é a visão que nós temos de dar. Por exemplo, combate à corrupção. Combater o burocratismo frio, a falta de sentido de respeito ao interesse do cidadão. Estes aspectos todos é que dão e consolidam aquilo que é a profundidade e o sentido eterno da FRELIM. Eu diria que os próximos 50 anos, se nós partimos do princípio daquilo que aconteceu nos últimos 50 anos, nós diríamos aqui vai-se consolidar o aspecto central daquilo que era o sonho dos pais fundadores de Moçambique. Era tornar Moçambique um território independente, um território digno e onde a unidade nacional, o sentimento nacional, a identidade nacional se tornam elementos estruturais centrais para todo e qualquer moçambicano.
1: Américo Sozinho, traçar melhores caminhos para Moçambique, onde mais de 80%, digamos, dos conferencistas aqui são jovens. A geração da luta armada está, digamos, a desaparecer. Qual é o desafio dos jovens para traçar os novos caminhos para Moçambique nos próximos 50 anos?
2: Moisés Sela, bom dia também aos meus colegas do painel. As mesmas seleções são extensivas para os nossos ouvintes, os internautas, porque no senso de que é uma transmissão deste painel nas redes sociais da Rádio Moçambique. Bom, as nossas primeiras palavras neste painel são de reconhecimento da visão holística do presidente Daniel Francisco Chapo, que é o presidente do Partido Frelimo e presidente da República de Moçambique, que tem por desenvolver Moçambique. Conforme sabe do que costuma-se dizer, uma equipa que está preparada para ganhar a prova não precisa disputar a última jornada para sagrar-se campeão. Para uma equipa tornar-se campeã, os sinais começam ao longo do percurso na disputa das jornadas. E o presidente Daniel Francisco Chapo vem emitindo evidências de que a essa altura é o gestor propício para desenvolver Moçambique e tornar esta nação desenvolvida. E para desenvolvimento de uma nação existem pressupostos. Um deles tem a ver com a questão ligada à segurança. Conforme sabe de que Moçambique, historicamente, nos últimos anos, vinha registrando raptos cíclicos que influenciavam o subdesenvolvimento. Conforme sabe, de que a indústria de rapto afastou muitos empresários

do nosso país que dedicavam-se ao investimento e, por consequência, contribuíram para o nosso tecido econômico através da arrecadação da receita que o Estado moçambicano desenvolvia. Ora, se prestar atenção, o chefe do Estado, que é o presidente do partido, Frelimo, montou uma equipa extraordinária do ponto de vista de segurança, nomeadamente o Ministério do Interior, que tem o Comando-Geral, a Procuradoria-Geral da República, que agora tem o Serviço Nacional de Justiça Criminal, que é o SERNIC, e outras forças que não é necessariamente que se mencione aqui. Então, isso significa que a visão do presidente Daniel Chapo é clara de desenvolver Moçambique, e para que isso ocorra, precisa também de encontrar convergência por parte do seu executivo. Ou seja, todo o indivíduo que é nomeado para fazer face ao presente ciclo de governação deverá convergir nas suas ações, olhando para aquilo que é o destino, portanto, estratégico do presidente Daniel Francisco Chapo. A juventude, obviamente, conforme sabe de que existem estudos publicados que evidenciam de que a juventude é a faixa, nesse caso, é o grupo maioritário em muitas nações. E Moçambique, obviamente, de acordo com o Instituto Nacional de Estatística, também revela de que temos muitos jovens no país, e estes deverão contribuir para a materialização da independência econômica através de trabalho. Daí surge a voz do comando do presidente: vamos trabalhar. Quando se diz vamos trabalhar, significa, primeiro, criar condições atmosféricas para o desenvolvimento da atividade econômica. Por isso, em resposta, o governo de Moçambique, através do chefe do Estado moçambicano, definiu o Fundo de Desenvolvimento Econômico Local, que é o FIDEL, visando financiar as iniciativas juvenis, e, além disso, temos também o programa Mulher, que é para mulher, que é para impulsionar a atividade privada para a mulher moçambicana. E ainda este mês, a partir da cidade de Pemba, em Cabo Delgado, o presidente Daniel Francisco Chapo anunciara ProJovem, que é o programa Jovem. Todo este processo de definição de projetos, de programas, visam desembocar no desenvolvimento econômico. E o desenvolvimento econômico, obviamente, poderá dar resposta à independência econômica. O que se apela neste momento é que os moçambicanos, o povo de Moçambique, atenção, não apenas os moçambicanos, mas também o povo de Moçambique, que inclui, portanto, estrangeiros residentes no nosso país a desenvolver as suas atividades, tenham, portanto, uma postura de desenvolvimento econômico, uma postura de trabalhar para produzir. E o governo de Moçambique tem feito a sua parte, que é garantir o financiamento, quer para atividade de desenvolvimento agrário, conforme sabe de que é constitucional, de que a agricultura no nosso país é a base de desenvolvimento. É preciso, portanto, continuar a intensificar o apoio para os que se dedicam na produção e produtividade agrícola, mas também o desenvolvimento do capital humano poderá contribuir para o desenvolvimento da nossa economia, porque, se prestar de atenção, mesmo ao longo da campanha eleitoral do Partido Frelimo e do candidato na altura, hoje Presidente da República, Daniel Francisco Chapo, tinha um pilar que é desenvolvimento do capital humano, que tem a ver com a formação de jovens, a formação, portanto, de adultos, para incuti-los de habilidades do saber fazer, porque está provado de que o saber fazer é um fator que catapulta o desenvolvimento socioeconômico vital para os que apostam no mercado laboral, mas também para os que apostam no empreendedor.

0: terrorismo. Isso significa de que a vontade, a pretensão que o presidente Chapo tem, obviamente converge com qualquer pensamento lúcido e equilibrado do jovem que espera o Moçambique, portanto, desenvolver. Para o efeito, é importante, neste momento, continuar a encorajar as nossas forças de defesa e segurança, que neste momento estão empenhadas em Cabo Delgado, porque também é um dos pontos que poderá contribuir para o desenvolvimento do país. Neste momento, conforme sabe, de que os recursos que o país consegue almejar devem, em grande parte, investir para a segurança em Cabo Delgado. Se tivermos Cabo Delgado livre, portanto, de guerra, obviamente esses recursos poderão ser investidos para outros setores, como o caso de infraestruturas sociais, nomeadamente as estradas, as pontes, as escolas, os hospitais. É assim como, portanto, se desenvolve uma nação. Ontem, ao longo dos debates dentro da tenda, houve muita convergência sobre o trabalho, claro, que o presidente Chapo está a desenvolver. Mas é preciso lembrar de que o presidente Chapo é uma só pessoa. É preciso que o mesmo espírito, a mesma dinâmica do presidente Chapo se faça refletir em todos os gestores públicos, todos os gestores privados, para se afastarem dos pensamentos que culminam com práticas de ações desonrosas como a questão de corrupção. Dificilmente se pode desenvolver um país enquanto tiver indivíduos corruptos, indivíduos que sabotam a governação, indivíduos que têm uma agenda contrária àquilo que é o programa de governação do Partido Frelimo e, em consequência, o programa de desenvolvimento da nação moçambicana.
1: Egídio Vaz, o presidente do Partido Frelimo, ontem, no discurso de abertura, falou dos mais de 51 anos de independência, descreveu-os como tendo sido marcado por avanços e também por desafios. Alguns desafios foram citados como sendo a corrupção, as calamidades naturais, o terrorismo, entre outros. E os 50 anos que começam, como é que devem ser encarados para que esta sua pretensão de traçar melhores caminhos para o Novo Moçambique seja alcançada?
2: Bom, eu julgo que o desenvolvimento não pode ser surpresa. O desenvolvimento é um processo, primeiro, organizacional, segundo, político, no sentido de a qualidade das nossas escolhas e das nossas prioridades, e terceiro, é também consequência da forma como o país se organiza para poder enfrentar esses os desafios e poder avançar. Ora, julgo eu que o presidente Chapo começa bem. Começa com a aprovação da Estratégia Nacional de Desenvolvimento, cujo objetivo nos próximos 20 anos é tornar o país num país de desenvolvimento médio. E a partir dali que ele aposta na infraestrutura, na industrialização, mas também na educação e saúde, tanto componentes do capital humano, como elementos principais. Obviamente que também aqui precisamos de, e a semelhança do que o professor Sozinho afirmou, combatermos algumas ameaças prevalecentes e ameaças possíveis. As prevalecentes continuam a ser a segurança, e as possíveis e imprevisíveis temos de meter na equação as calamidades naturais, os eventos extremos, Moçambique estando ele exposto a isso permanentemente. Isso implica, por exemplo, a construção de infraestruturas resilientes, por um lado, a reorganização, digamos assim, político-administrativa para tirar maior proveito do potencial existente, e aqui

passa por aquilo que o professor Régio Conrado mencionou, o aproveitamento de recursos naturais e a Assembleia da República já fez o seu trabalho aprovando recentemente um pacote econômico que inclui a reorganização do setor econômico do Estado. Ora, esse é apenas um passo. E a minha tese é justamente essa, que o desenvolvimento não pode ser surpresa. Num contexto de concorrência assimétrica, portanto, contexto internacional de concorrência assimétrica e perante a emergência do chauvinismo econômico, quando digo chauvinismo econômico, me refiro a comportamentos que tolhem com a atual arquitetura internacional, tanto do ponto de vista do comércio, tanto como do ponto de vista da cooperação internacional. E temos países que durante muito tempo estiveram a prolongar algumas políticas neoliberais de total livre circulação, comércio, produtos, bens e pessoas, desregulação da economia, etc. Mas, num contexto específico, vemos esses mesmos arautos a fazer exatamente o contrário. Isso põe estonteados as economias emergentes, mas também as economias em vias de desenvolvimento, e aqui em Moçambique está incluso. Então, julgo eu que o trabalho de pensar não está concluído. É importante sempre continuarmos a refletir à medida dos acontecimentos. Portanto, aqui gostava de dizer que os recursos apenas, o potencial apenas, não é suficiente. Tê-los aqui não é garantia de que eles podem nos servir da melhor forma. É preciso irmos um pouco mais avante, pensarmos, por exemplo, na transição energética, pensarmos, por exemplo, na resiliência climática, pensarmos, agora sim, venham para a governação, porque o melhor indicador de se esse país tem ou não chances de desenvolver é olhar a forma como está organizado e a forma como o quadro legal é atrativo ao investimento estrangeiro. E aqui, mais uma vez, e só para terminar, o investimento estrangeiro não pode ser a nossa primeira oportunidade, não deve ser a prioridade das prioridades, porque isso pode torpedear as nossas aspirações. É só pensar numa situação onde digo, vou promover esta lei para captar o investimento estrangeiro. Bom, investimento estrangeiro, posso dar um exemplo. As grandes petrolíferas não tomam as decisões finais de investimento sem o conforto dos seus próprios governos. E num cenário onde os interesses geopolíticos, os interesses desses países não priorizarem esta região geográfica, as decisões finais de investimento não acontecem. Ora, se o plano de desenvolvimento e os nossos sonhos estiverem ancorados no investimento direto estrangeiro, estaremos a dançar a mesma música até que eles entendam de que agora é a vez de Moçambique. E, portanto, precisamos também de pensar e contar com as nossas próprias forças. E é aqui onde eu entendo o discurso do presidente Daniel Chapo, um pouco que resgata o melhor dos seus antecessores, a começar pelo presidente Samora Machel, porque contar com as nossas próprias forças foi, antes de todos, a ideia do presidente.

0: Samora, a Moisés, Machel. E, portanto, à medida que nós tornamos este país apetecível para maximizar os recursos e as especialidades, devemos contar também com as nossas próprias forças. A qualidade da forma como Moçambique traça as suas políticas e opções de desenvolvimento também pode se ver a partir do quinhão de influência e da sua capacidade de mobilizar os recursos internos para este fim.
1: Gustavo Mafia, a Rádio Moçambique apurou ontem que, nas primeiras intervenções dos delegados da Conferência Nacional de Quadros, surgiu um posicionamento segundo o qual era necessário que a Frelimo refletisse em torno da metodologia de indicação do candidato presidencial para o segundo mandato. Há um grupo que entende que, contrariamente à prática do Partido Socialista, deve haver múltiplos candidatos sempre que o presidente estiver a fechar o seu primeiro ciclo de governação, os 5 anos. Portanto, daqui a alguns anos, não se teve apenas chancelar Daniel Chapo como candidato do Partido Socialista às eleições de 2029, abrindo espaço para mais pré-candidatos. Qual é o mérito desse posicionamento, tendo em conta que a prática do partido é deixar que o presidente tenha 2 mandatos para consolidar as suas ideias de governação?
2: Bom, eu entendi esse posicionamento como normal no meio de uma organização tão grande como a Frelimo. É mais uma opinião de alguém que se levantou e pediu a palavra e defendeu essa tese, mas não me parece que possa ter colhido o consenso dos delegados e nem encaro isso como podendo ser aplicada pelo Comitê Central ou mesmo pelo Congresso. Porque o que a experiência me ensinou é que se elege o presidente a partir de mais do que um candidato na primeira eleição do primeiro mandato de cada proposto, não no segundo mandato do presidente em exercício, pelo menos no que tange ao partido Frelimo, porque os outros partidos, obviamente, vão aparecer com seus candidatos. Portanto, é assim que eu entendi, foi uma opinião, se vai vingar, não sei, mas tenho muitas dúvidas. Acho que pode ser uma vontade de algum grupo que, no caso, talvez, se posso dizer assim, acha que o candidato Chapo, o presidente Chapo, não é digno de se... de ir ao segundo mandato e estão a começar com a sua jogada dentro daquilo que o Morgantown diz ser a luta pelo poder, que sempre existe. Mesmo na primeira eleição do presidente Chapo, houve tendências, havia pessoas que queriam outras pessoas. Quem sabe se os proponentes dessa ideia não são as mesmas pessoas que nunca o quiseram como candidato. Portanto, esta é a minha resposta a esta pergunta.
1: Mas Estamos a escassos dias do Comitê Central e próximo ano teremos o Congresso. Qual é a sua antevisão do Comitê Central e deste Congresso que se avizinha?
2: Eu acredito que o Comitê Central, que vai ser realizado desta conferência, vai ser de fazer uma peneiração do que será dito nesta conferência ou que está a ser dito, para que sirva como guião da governação deste país por parte da Frelimo e do próprio presidente Chapo. Não me parece que vai deitar tudo por água abaixo o que vai ser dito nesta conferência, senão não valeria a pena ter se realizado. Portanto, acho que vai se esforçar em fazer um sumário, um apanhamento, se posso dizer assim, do que terá sido dito, para que possa servir como o guião do

0: da atividade da Frelimo, atividade governativa nos próximos anos, até o fim do mandato do presidente Chapa e, quem sabe, para o próximo mandato dele.
1: Tomé Moraes, o partido não realizava conferências há 10 anos e a conferência não é um evento eletivo, é para mais colher contribuições para eventos que têm decisão, como Comitê Central e Congresso. Qual é a sua antevisão do Comitê Central da próxima semana e do Congresso do próximo ano?
2: Bem, eu vejo esse fórum como, esta conferência, como um fórum de consulta aberta, como eu disse antes. O que eu antevejo é que a Frelimo saia mais coesa deste evento, mais estruturada, com pontos alinhados e que possam ser limados no Comitê Central. Em relação ao Congresso, eu acho que será mais um momento de construção de ideias, de foco para onde a Frelimo quer chegar. Nisto, olho para a necessidade de se construírem ideias que pautem por inclusão dos jovens, sobretudo. A juventude, de alguma forma, sente-se um pouco afastada. E a juventude que temos hoje não é a mesma que tínhamos há 10 anos. Tem novos desafios, tem novas formas de pensar. Então a Frelimo tem que se ajustar a esses novos desafios. É um conjunto de ações, é um conjunto de princípios e alinhamentos que a Frelimo vai fazer e vai decidir no Congresso. O Congresso será o ponto mais alto. Antecede a conferência, depois tem o Comitê Central, depois tem o Congresso, que é o ponto mais alto de reflexão, de tomada de decisões e de preparação, acima de tudo, para os pleitos eleitorais que se seguem. Então, é nesta perspectiva que eu olho para o Congresso e para o Comitê Central que antecede este evento.
1: Régio Corrado, eu gostaria que comentasse também em torno dessa questão que fiz. O próxima semana será convocado o 13º Congresso e temos este debate que aconteceu ontem à tarde sobre posicionamento de alguns membros para refletir em torno da metodologia de indicação do candidato presidencial. Seu comentário.
3: Muitíssimo obrigado, meu preclaro Sayela. É preciso dizer que a discussão sobre a potencial revisão daquilo que é a tradição do Partido Frelimo em relação ao candidato presidencial, sobretudo para o seu segundo mandato, mostra muito claramente que determinados indivíduos, muito provavelmente com agendas que são contrárias àquilo que é a tradição do partido, desde 1994 ficou patente de que o candidato da Frelimo só se candidata com outros candidatos na primeira eleição para Presidente da República. No segundo mandato, há um automatismo na estrutura da tradição interna do partido. O que não ficou claro com que objetivo se colocou esta questão, com que interesses, para responder a que tipo de objetivos, quais são os fitos, quais são as visões que se querem passar. O que é facto é que o presidente Chapo, como presidente do partido, é legítimo na tradição da Frelimo em ser o candidato natural

nas próximas eleições presidenciais. Não se está a inventar absolutamente nada. Foi assim com o presidente Guebuza, foi assim com o presidente Nhunse, e por que seria diferente com o presidente Chapo? Este é o primeiro ponto central. O segundo ponto central, a Conferência Nacional de Quadros, é o ponto central. O segundo

0: como disse, a mamá Graça Machel, tenham interesses privados, individuais, de grupos, mas que não coincide com os interesses do Partido Frelimo e dos seus membros. Como bem sabe, existem determinados indivíduos dentro do Partido Frelimo cujo objetivo é o poder pelo poder. Não é o poder para servir os interesses do povo moçambicano. A vocação do Partido Frelimo é servir o povo moçambicano. O presidente Chapo hoje é o presidente não só da República de Moçambique, é o presidente do partido. O mesmo princípio se aplica ao secretário-geral do Partido Frelimo. O secretário-geral do Partido Frelimo é o executivo do partido. Portanto, tem que ser da confiança do presidente da República. Foi sempre uma tradição do Partido Frelimo. Aquele que coloca em causa e coloca a necessidade de se rediscutir os modos de escrutínio, é preciso perguntar, é para responder a interesse de quem? Porque os delegados, tal como se posicionaram dentro desta Conferência Nacional de Quadro, mostrou de forma objetiva, clara, de que não era este o aspecto central. O aspecto central é combater criminosos infiltrados no nosso partido, combater os criminosos que estão no aparelho do Estado, combater os corruptos que infiltraram e carcomem a infraestrutura do Estado, é repensar o modelo de desenvolvimento, porque, como bem sabe, nós temos, desde 1990, um modelo de desenvolvimento que levou à miséria, que levou às desigualdades, levou à fragmentação e enfraquecimento do Estado. O presidente Chapo, com a sua visão, fez uma coisa interessante. Com a criação do Banco de Desenvolvimento de Moçambique, vem combater um problema de fundo. É que a banca comercial que beneficiava a alguns indivíduos no contexto de Moçambique, descomprometidos com o interesse nacional, preocupados com a acumulação primitiva do capital, como dizia Marx, que significa roubo e saque e absorção da riqueza nacional para benefício próprio, ele cria um banco de desenvolvimento, que é para financiar três aspectos centrais: a industrialização, a transição digital, o agronegócio e infraestruturas. É o quarto aspecto. Cria o gabinete de reformas, que também tem o mesmo sentido. E ele faz uma reforma corajosa da Lei de Minas, que diz no artigo 5 de que os recursos naturais são inalienáveis, que eles devem prosseguir o interesse público. Neste país, era possível um indivíduo ter uma mina, por exemplo, de ouro. Era individual. E ele, muitas vezes, não pagava imposto para o Estado. O Estado moçambicano era obrigado, se quisesse participar numa grande exploração de qualquer que fosse o recurso, tinha que estar com o recurso. Agora, como disse o Presidente da República, o Estado entra de borla, no mínimo de 15%. Isto é uma revolução, porque isso vai abater os corruptos, os bandidos, os infiltrados, aqueles que são os chiconhocas, aqueles que vão ao interesse coletivo do povo moçambicano. Exatamente porque os recursos naturais devem responder aos interesses primordiais, proêmios, e têm que estar no píncaro das prioridades, portanto, do Estado. Este é o primeiro aspecto. Há um outro aspecto profundamente central, que é a revisão do conteúdo local. O conteúdo local, tal como era feito, dava benefícios às multinacionais, que não estão para o desenvolvimento de Moçambique. Não responde aos interesses fundamentais. Está com uma banca comercial que é profundamente assassina, que não responde aos interesses económicos nem de Moçambique,
1: Reis Corrado, nem de Moçambique. Vou pedir que mantenha o seu fio de pensamento para devolvermos momentaneamente o sinal para os nossos estudos centrais, para o sinal horário das 10 horas.
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0: Portanto, voltamos a transmitir o programa Linha Direta a partir de Chimoio Manica, cujo debate centra-se na 11ª Conferência Nacional de Quadros do Partido Frelim.
1: Mas bom dia, Regi Corrado. Estávamos a falar mesmo desta questão do que foi abordada ontem na sessão dos debates.
2: É preciso, terminando, a questão que foi colocada ontem, nos termos em que foi colocada, não é uma questão, não é o essencial, é marginal, é de um grupo específico, é de pessoas específicas, não corresponde aos objetivos pelos quais fomos convocados a esta Conferência Nacional de Quadros da Frelimo, que é um órgão consultivo que é para projetar e discutir as grandes questões internas do partido. Do meu ponto de vista, há determinados indivíduos que estão profundamente habituados a usar o partido para o seu interesse, mesmo que seja para criar clivagens no interior, para produzir distorções no interior, para desorientar os objetivos e o foco interior do partido. Obviamente que neste sentido subentende-se que se o objetivo do fundo é o desenvolver Moçambique, então o debate sobre a rediscussão do modelo de escrutínio contra a tradição do partido em relação a um presidente específico mostra que não é justo, ou pelo menos não corresponde àquilo que seria objetivo. É por essa razão, eu queria terminar dizendo, se nós tivéssemos que olhar para aquilo que é a dinâmica, a infraestrutura desta governação, é menos de 2 anos, portanto, são 18 meses praticamente, o Presidente da República fez o que em alguma circunstância pode ter levado 20 ou 15 anos sem acontecer. Desde 2003 estamos a discutir a criação do Banco de Desenvolvimento na Agenda 2025. Nunca tinha se realizado em Moçambique. A discussão de passar o CIRNIC para a PGR, que seria a Polícia Judiciária, está-se a discutir há mais de 20 anos. Nunca tinha acontecido. A criação de uma Inspeção Geral do Estado é uma ideia que já vinha na primeira estratégia de reforma do setor público, de 2003. Nunca tinha acontecido. A discussão da necessidade de orientarmos os recursos naturais para o benefício dos legítimos proprietários, que são os moçambicanos, nunca tinha acontecido. O Estado moçambicano agora, através da Lei de Minas de Petróleo, Conteúdo Local e a criação da Empresa Nacional de Minas, acontece para responder a este desiderato. Pela primeira vez, nós constatamos uma discussão sobre a necessidade de dar identidade ao moçambicano e hoje temos BIs de borla para todo e qualquer moçambicano. Estamos a dizer, do ponto de vista profundo, Moçambique nunca tinha conseguido discutir de forma aberta, ampla, temos o diálogo nacional inclusivo. Afinal, governamos para quê? Para quem? Governamos para responder aos objetivos fundamentais do povo moçambicano e governamos porque estamos convictos de que a vocação da independência nacional é trazer prosperidade partilhada. O Estado moçambicano

0: não pode ser nem patrimonializado, ser tornado um instrumento privado. Não pode prevalecer em Moçambique aquilo que era o sistema cadeado, um sistema em que só poucos circulavam entre eles, em que a riqueza andava entre eles. O presidente sabe fazer não. A riqueza nacional tem que beneficiar a todo e qualquer moçambicano, do Zumba ao Índico, do Ruvuma ao Maputo. Esta mudança de paradigma, essa reconversão da dinâmica e da estrutura do Estado remete para uma ideia única. Em 1962, dizíamos que é preciso libertar o homem e a terra. A libertação da terra foi feita, mas o homem pode não estar liberto, porque ainda não atingimos o objetivo do fundo, que é o progresso para todo e qualquer moçambicana. Chama-se prosperidade partilhada.
1: Américo Sozinho, eu gostaria que fizesse comentário sobre esta questão levantada, mas também gostaria que voltássemos ao discurso também, depois de responder a questão. O presidente do partido disse: as potencialidades não são riquezas, precisam ser transformadas. Este discurso, será que nesta análise a academia é chamada a investir na pesquisa e inovação por forma a formar quadros técnicos capazes de transformar as potencialidades em riquezas?
2: Muito bem. Começando com a questão da discussão sobre a metodologia de sucessão do presidente, acredito que é uma autorrevelação de grupo de indivíduos que se dedicavam a criar sistemas de nhonguismo, são os ditos raposas, os próprios galinheiros, que decorrente das medidas que o presidente e o seu governo vão definindo, se sentem aflitos e querem levantar uma temática que não é chamada a este debate. Isso chama-se Conferência Nacional de Quadros. Aliás, o posicionamento desse tipo de indivíduos revela igualmente déficit de compreensão de conceitos. Não compreende de que a pauta de agenda que foi aflorada para este evento não tem nada a ver absolutamente com sucessões. Como disse o Dr. Mavi quanto o professor Reis Conrado, de que é tradicional de que a sucessão do presidente da Frelimo só se discute no final do segundo mandato deste. Não faz sentido que um indivíduo despenda recursos do partido para viajar a Chimoio e chegar a Chimoio, projetar uma agenda diversa ao que junta, portanto, os delegados, os convidados que são membros do partido e também convidados que não fazem parte de membros do partido Frelimo, e discutir esse assunto. Não faz sentido. São esses indivíduos que merecem uma investigação profunda se não estão na fila dos nhonguistas, dos raposas e galinheiros que estão a contribuir para a destruição desse país. Querem distrair este evento com a discussão de sucessão? Por que o presidente de Chapo deve ser objeto dessa discussão? As mesmas pessoas é que atrapalham a agenda de governação. No passado, assessoravam mal ao presidente Nhusi e depois, no fim do mandato, viraram as costas. Hoje, tentam fazer a mesma coisa, mas são surpreendidos por uma resposta contrária e veem isto como obstáculo e querem discutir sucessão. Não faz sentido isso. As mesmas pessoas que aconselharam o presidente Nhusi de que não havia condições para realizar isso, para aquilo, e o próprio presidente Nhusi disse

0: discutiu ontem na sala e era uma abordagem legítima, porque não faz sentido que hoje apresente uma abordagem pró e amanhã venha reivindicar a mesma abordagem que assessorou. Isso deve terminar, deve acabar no partido. Há indivíduos que hoje aproximam-se à liderança a fazer, portanto, aquilo que chamaríamos de escovismo à liderança e amanhã vira-se contra a mesma liderança. Ora, este tema está encerrado definitivamente. Não há condições para debater este assunto e, obviamente, esses indivíduos, até porque são atentos, devem estar a acompanhar essa transmissão da RM e acredito que terão aprendido o suficiente e, em definitivo, parar de falar sobre isso.
1: Podemos ir ao Dr. Gide Vaz para responder a esta pergunta, aquela segunda. Gide Vaz, quero comentar o que foi dito na segunda parte da conferência ontem.
2: Bom, sobre a questão da sucessão ou não, precisamos de perceber que, salvo em situações extremas de incapacidade, é que o presidente incumbente não é automaticamente designado candidato do mesmo partido. Este é o ponto. E é o ponto final, de facto. O presidente Chapo será o candidato da Frelimo nas próximas eleições presidenciais. É ponto final. Agora, o revisionismo que se pretende a vários níveis precisa de ser baseado em boa-fé, o que significa que qualquer tipo de proposta de alteração dos modus operandi precisa de ser de boa-fé, precisa de perseguir os interesses do próprio partido e do país no geral, precisa de ser inovadores, inclusivos, ou seja, não devem ser sectários, precisam, acima de tudo, de ser transparentes. Portanto, para mim, este foi um não assunto prontamente discutido e descartado. Portanto, julgo não ser, até para o benefício dos nossos ouvintes, não perdermos tempo com este tema.
1: Vamos ao tema sobre... Eu falava de as riquezas, as potencialidades não são riquezas. Eu vou citar mesmo o que o presidente leu. Potencialidades não são riquezas, precisam de ser transformadas. Então é um chamado à academia para formar quadros capazes. Como é que estão as nossas academias hoje? Há um desafio de formar quadros competentes.
0: Muito bem. Bom, primeiro é preciso decifrar este posicionamento do presidente Daniel Francisco Chapo. E este posicionamento, obviamente, responde a muitos moçambicanos que sempre pensaram que o Moçambique fosse rico. Ter os recursos não significa automaticamente o país ser rico. Mas o país pode se tornar rico através dos recursos que tem. Porque ter ouro, ter, portanto, grafites, entre outros minérios, não significa automaticamente o país ser rico. É preciso que este recurso seja explorado, seja, portanto, processado racionalmente para produzir riqueza aos moçambicanos. Conforme sabe, em sede do manifesto eleitoral do presidente Daniel Chapo, programa, portanto, de governação do Partido Frelimo, estava claro o pilar sobre o capital humano. Então, isso significa que, neste momento, obviamente, as nossas academias são desafiadas a formarem...

quadros no capítulo do saber fazer, olhando para aquilo que são as necessidades da nossa indústria extrativa. É preciso intensificar a formação de quadros para a área de mineração, entre outros recursos disponíveis no nosso país, para permitir que as indústrias sejam instaladas dentro do nosso país e que irão encontrar capital humano disponível para fazer face aos serviços dentro dessas indústrias. Se prestar atenção, neste momento o país já começou com esta campanha de formação de capital humano dentro do país para permitir que a exploração dos recursos, portanto, tenha em primazia empregabilidade aos jovens moçambicanos. A título de exemplo, nos próximos dias, Moçambique vai formar um total de 260 engenheiros para as áreas técnicas com vista a responder à exploração da Total, nesse caso em Cabo Delgado. Moçambique, nessa altura da retoma das atividades da Total, foi apresentado três propostas. A primeira, que era de formação dos quadros fora do país. A segunda era de construção de um centro técnico em Cabo Delgado. E a terceira opção era de encontrar dentro do país uma infraestrutura de ensino técnico profissional disponível para a formação dos 260 engenheiros. Mediante análise dessas três opções, apercebeu-se de que mandar quadros para além fronteiras levaria mais tempo e construção de um centro técnico em Cabo Delgado também levaria mais tempo, mas localizar dentro do país uma infraestrutura equipada com condições para acolher a formação desses engenheiros era mais rápido. O governo de Moçambique decidiu formar os 260 jovens na cidade da Matola, nesse caso na Escola Industrial da Matola. Este é um sinal de início de formação de capital humano dentro do país para dar resposta àquilo que são as necessidades de exploração dos recursos dentro do nosso país. Mas não é suficiente, é preciso intensificar. Eu resgato a minha primeira abordagem, que dizia de que a visão estratégica, a visão política do presidente de desenvolver o país, de tornar esta nação economicamente independente, deve ser consolidada com os restantes profissionais, onde cada um poderá fazer a sua parte com visão naquilo que é a intenção do presidente. Logo, isso significa que as nossas universidades não precisam de serem convidadas para uma sessão na Jules Nyerere para receber aulas de acreditação de cursos técnicos pelo presidente da República. A mensagem que o chefe do Estado apresenta, ela é suficiente para que as nossas instituições de ensino superiores comecem a fazer a prospecção das áreas necessárias e acreditar os cursos para dar resposta a esta necessidade de termos os moçambicanos a trabalhar para a exploração dos nossos recursos. Cabe ao governo central exclusivamente a atração de investimento, dizia o historiador, o deputado da Assembleia da República, Dr. Egídio Vaz, de que é preciso dar primazia às iniciativas nacionais, não dar prioridade ao investimento estrangeiro. Então, por isso, para que tenhamos esta abordagem implementada na prática, passa necessariamente de preparar as nossas universidades para acolher cidadãos moçambicanos que possam se formar em várias áreas, e isso vai permitir que Moçambique diga aos investidores nacionais e estrangeiros de que Moçambique é um país preparado, tem capital humano suficiente, tem profissionais que possam trabalhar, produzir e garantir que os recursos naturais reflitam na pauta das receitas e esses recursos, nesse caso já financeiros, possam responder à necessidade de construção e reabilitação ou qualificação de infraestruturas sociais. Nesse sentido, nós teremos Moçambique
cada vez mais atrativo.

0: Moçambique com oportunidades de emprego para a juventude, Moçambique com condições para ombrear em pé de igualdade com outras nações. Em suma, Moçambique está em condições para responder em grande medida àquilo que é a visão estratégica de governação do presidente Daniel Francisco Chap, que é o presidente da Frelimo e presidente da República de Moçambique.
1: São 10 horas e 18 minutos nesta segunda hora do Linha Aberta. Temos espaço aberto também para o ouvinte. Posso anunciar os números pelos quais o ouvinte pode interagir aqui com o nosso painel de convidados. Estamos a transmitir a partir do bairro Tembue, na cidade de Chimoio, onde decorre a 11ª Conferência Nacional de Quadros do Partido Frelimo, e o tema de hoje é a análise do primeiro dia desta conferência. O primeiro dia foi ontem, hoje já decorrem os trabalhos do segundo dia. Portanto, os números são os seguintes: 82-3105-742, eu repito, 82-3105-742. O outro contacto é 82-84-3477, 82-84-3477, ou o 21-31-77-77. Repito este número fixo, 21-31-77-77. Depois irei ao Dr. Gil Vaz. Gustavo Mavi, o comentário sobre esta questão de que o país tem potencialidades, mas não são riqueza, precisam de ser transformadas. Como é que está a nossa academia, a qualidade dos nossos técnicos? O que está a ser abordado nesta conferência poderá trazer mudanças?
2: Bom, antes, peço permissão que eu remate um pouco a dissertação do professor Corrado, só para tornar a ideia dele talvez mais entendida, melhor entendida, quer dizer. No livro lançado ontem pelo Presidente da República, que neste caso é o livro dele, diz na página 48, tem uma passagem que diz o seguinte: a nossa história também nos ensina que a mudança só acontece quando temos coragem de romper com o que não está bem e agir de modo diferente. Fazer sempre a mesma coisa e esperar resultados diferentes não funciona. Por isso, é imperioso rever leis, mudar métodos, introduzir reformas e adotar novas formas de ação para obter resultados positivos. Eu queria retomar aqui algumas teses que podem complementar a excelente dissertação do professor Corrado. O acadêmico Francis Fanon escreveu um livro nos tempos em que estava-se a lutar ainda pelas independências africanas e alguns países já eram independentes. E ele tem uma passagem que diz que há políticos, ou aquilo que ele chama de politiqueiros, que vão usar os partidos para a prosecução dos seus próprios benefícios. Portanto,
1: permita-me interrompê-lo por um tempo para... Tenho a indicação de termos um ouvinte que está em linha. Ouvinte, bom dia. Diga o seu nome, de onde fala, já está a participar. Alô, bom dia. Nós vamos pedir que o ouvinte volte a ligar. Penso que perdemos esta chamada.
2: Diz que há pessoas que fazem dos partidos instrumentos de acumulação para o seu próprio benefício, das suas famílias, dos seus amigos.

0: até das suas concubinas. Portanto, as pessoas, eu entendo esta a reação de ontem, dos que pedem que o presidente Chapo não tenha o direito que tiveram os outros antecessores de fazer o segundo mandato ou de ser o candidato para o segundo mandato sem concorrência dos seus próprios camaradas, como sendo provavelmente parte daqueles que não querem que ele faça essas mudanças, porque vão contra os seus interesses.
1: Peço que volte a manter o seu pensamento. Ouvinte Kumbane de Nampula, bom dia. Sim, bom dia. Já está a participar.
2: Sim, eu estava a ouvir o programa aí que está em debate de perto de assuntos para o desenvolvimento do país.
1: Sim, pode dar a sua contribuição.
2: Sim, sim. Então, estava acompanhando a locução de um ouvinte que dizia que é preciso deixar as diferenças políticas que nos levam a certos conflitos e saímos na visão de ver os conteúdos para o desenvolvimento do próprio no seu geral. Eu tenho um tremor muito importante também, se calhar, na minha visão. Olhando o país como está na sua dimensão e a sua localização geográfica, o Moçambique podia merecer muitas infraestruturas que podiam produzir materiais, recursos para certas atividades. No caso de primeira coisa é o quê? Primeira coisa é usarmos as indústrias transformadoras estarem dentro do nosso país, estarem localizadas essas indústrias no sítio ou nas províncias onde existem esses próprios recursos para a sua transformação. Então, tudo isso podemos encurtar as despesas para o efeito. Também podia-se empregar muitos moçambicanos daqueles que já se formaram e estão nos mercados a vender coisas insignificantes, mas com um conhecimento pedagógico que eles têm, mas não vendo onde se empregar.
1: Muito obrigado, ouvinte.
2: A segunda
1: Kumbane.
2: Coisa, na verdade,
1: sim.
2: É que nós todos somos moçambicanos. Então, olharmos como pessoas diferentes, olharmos numa divisão de diferenciar, enquanto todos somos moçambicanos, não vamos desenvolver esse país. Podemos viver quantos anos, mas vamos deixar o país assim como está. Então, se queremos deixar o nosso país em pé ou em nível de igualdade para os países mais desenvolvidos, se calhar podemos fazer um pouco de paz com os outros países, visitarmos outros países, vermos programas dos outros países, como é que eles se desenvolvem.
1: É tudo?
2: É tudo, só que tenho que deixar para outros ouvintes, né? Para darem
1: muito obrigado, muito obrigado, ouvinte Kumbane. Tenha um bom sábado. Gustavo Mavi.
0: Portanto, o Fanon conduz-nos a esta percepção de que há pessoas que se infiltram num partido para usar o partido como seu instrumento. Mas há um acadêmico português do século XVIII, Augusto de Castilho, o nome dele chegou a ser o nome da atual Avenida Vladimir Lenin, em Maputo, que dizia que toda mudança que prejudica os interesses de alguém ou de um grupo é suscetível de se
1: Gustavo
0: sofrer
1: Mavi,
0: uma oposição.
1: Eu volto a interromper-lhe, mas continue. O ouvinte, bom dia, diga o seu nome, de onde fala, já está a participar. Alô, bom dia.

0: Bom dia.
1: Sim, diga o seu nome, de onde fala e já está participando.
0: É, aqui é Chefe.
1: Podia procurar posicionar-se melhor, porque estamos a ouvi-lo com um ruído.
0: Eu queria dizer que em algum momento estamos a perceber que está-se a falar daquilo que é a entrega de cidadãos que fizeram esse país estar deficiente à juventude, ou seja, à juventude da juventude. A minha questão, que eu queria apresentar ao nosso professor, é como podemos consolidar essa uma boa parte do nosso.
1: Pedimos que posicione-se melhor, ouvinte, porque está a chegar com ruído.
0: Durante o dia eu estava a direcionar a mesma forma que temos uma parte da juventude que não pode, que está habituada à cultura do mundo. A mão estendida, citando como exemplo, da nossa juventude. Então,
1: desculpe, vamos procurar que melhore o seu sinal, a sua chamada está a chegar com ruído. Volte a ligar, mas numa posição melhor, porque o ruído não está a nos permitir. Temos a indicação de mais um ouvinte que está em linha. Alô, ouvinte? Não. Sim, Gustavo Mavi.
2: Portanto, eu encaro os argumentos esgrimidos naquela sala ontem que trazem o problema da associação como parte dos que são contra essas mudanças que o presidente Chapo quer introduzir, a aprovação da nova lei de Minas. Eu lembro de ter escrito um artigo em que, de fato, me opunha
1: está,
2: a esta função.
1: Está de volta o ouvinte Lázaro. Ouvinte Lázaro, bom dia.
0: Mais uma vez.
1: Já está a participar, sim.
0: Sim, não sei se já estou tendo...
1: Já melhorou.
0: Sim, obrigadíssimo. Eu já estava dizendo que direcionava a mesma pergunta ao nosso carismático doutor, porque nós temos que defender. Temos muita juventude, uma boa parte da juventude que está habituada à cultura de mão estendida. Isso é que desde os primórdios da independência foram mostrados terem o peso, não terem o argol para todos. Então, o que acontece é que muita juventude ama, porque tanto em tempos da província de Gaza, que é há muita juventude que está a reclamar porque estão numa situação de uma cidade de um estado alavancado na parte mesmo de diversas atividades para empreender. Mas até agora, posso até dizer que muitos jovens estão ali porque não tem a conduta um pouco diferente. Até porque alguns até agora que estamos aqui estão aí ainda na cama, ainda estão aí, ainda não amanheceu. Então, queria dizer ao nosso amigo Gustavo, o que estaria a discutir em relação a esse tipo de pessoas que até usam a desinformação como uma arma para ficar em lockdown, aquilo que ajuda um país a ter que transformar, tudo que poderia ser, era diferente, que poderia ser ela a entender o que devemos fazer depois dessa situação que a gente tem nisso da tempestade. Mas até agora estamos aqui. Aquilo que fomos habituados, o doador é que vem nos tirar desse desafio. Então, eu acho que há muito fazendo essa parte que não é nada foca da juventude, que está mesmo acomodado na mão estendida. Então, sendo assim, ela acaba se metendo nas drogas, naquilo que são os vícios, depois vão culpando o governo, é que está instrumentalizado para estar.

0: título de Peru, essa indivídua, esse espetáculo, para escrever essa passagem. Mas nem sempre é assim. O próprio jovem devia ter essa cultura de saber estar, de saber fazer, porque não basta saber correr, ter a cultura também de saber estar, porque em algum momento alguns que sabem fazer até acabam estando lá para incutir atos de corrupção e sabendo fazer mesmo, mas acabam tratando o seu currículo nesse âmbito. Então, eu queria perceber, não sou cara de mais coisa, o que pode fazer para que queremos essa boa parte da juventude nesse tipo de saber. Muito obrigado.
1: Muito obrigado, Lázaro.
2: Eu vou fazer uma abordagem a este ouvinte, mas quero concluir o meu pensamento. Portanto, o Sr. Augusto de Castilho, já no século XVIII, dizia que todas as mudanças que estejam contra os interesses de alguém ou de um grupo serão alvos da sua oposição. Ele chama esses indivíduos de força do ramerão, que se opõe a toda e qualquer mudança que ponha em causa os seus interesses. E diz que esses indivíduos ou grupos de pessoas lutam sempre contra essas mudanças, cantando uma canção que eles vivam o passado, fora do passado não há salvação. Portanto, eles querem, provavelmente com a proposta de se fazer mais do que um candidato, ter o seu homem no lugar para que possam prosseguir, permitir-lhes que continuem com os seus nhonguismos, como dizia ali o colega do painel. E não há dúvida que a Frelimo, infelizmente, e isso eu escrevi vezes sem conta, está cheio dessas pessoas que usam o partido para o seu próprio benefício, das suas famílias, dos seus amigos e até das suas concubinas, como diz Francis Fanon. Portanto, não é nada que estamos... Ontem ouvi uma revelação lá dentro em que se dizia que a Frelimo é o partido com muito mais membros.
1: Eu volto a pedir que mantenham o fio de pensamento. António Castigo, bom dia.
3: Bom dia. Eu sou opinião no Vestrema e neste debate podiam falar mais em torno
1: de... António Castigo, pode falar um pouco mais alto.
3: Eu diria que neste encontro dos camaradas aí poderia focalizar mais a crise dos jovens em termos de emprego. São coisas que os jovens, outros jovens já têm alguma formação, mas não têm oportunidade como ter na vida pessoal. Está a falar muito do Fundo de Desenvolvimento Local. Também poderia, nos distritos, localidades, ver aqueles jovens que não têm nada para apoiar a esses jovens, para fazer algo, porque acaba mesmo por entrar no mundo maldito, no roubo, na criminalidade, para resgatar esses jovens, para não entrar nesse sítio. Podiam disponibilizar todo aquele jeito que já tem alguma coisa, poderia ficar de fora, não por missão a excluir, mas aquele que não tem mesmo nada a custo zero, podia disponibilizar esse fundo e dar oportunidade para dar também emprego aos outros jovens que não têm nada.
1: Muito obrigado, António Castigo.
3: Focar mais nesse assunto.
1: Obrigado, António Castigo. Muito obrigado.
2: Portanto, retomando um pouco a ideia do ouvinte, do primeiro ouvinte, vai muito de encontro...
1: Vamos atender o Domingos Neves. Domingos Neves, de Chimoio, aqui. Muito bom dia.
4: Viva, meu caro amigo Moisés Serra, e desde já também as minhas apoteóticas saudações a este painel vasto e enorme, desde o Dr. Mavi, procurado, presidido e entre outros que se encontram nesta magnífica rádio, neste debate. Eu quero também parabenizar, congratular, felicitar a 11ª conferência

0: uma crítica e prestigiado partido frente. Eu acho que esta é uma plataforma, é um mecanismo de reaproximação, de reencontro com o povo, uma vez que este tipo de encontro às vezes não esteve ausente no país e no povo. Quero aqui parabenizar, congratular também o Presidente da República de Moçambique, a Sua Excelência Daniel Francisco Chaves, por ter assistido esta conferência. E aproveitar o momento também para repudiar de forma veemente o posicionamento, o pensamento, o sentimento deste grupo que pensa em não privilegiar que o Presidente da República, Daniel Francisco Chaves, se junte às outras candidaturas. E porque este pensamento? Eu acho que é condenável, é repudiável, se é que existe esse pensamento. Pensem ele tal como os outros foram. E para terminar, gostaria de colocar algumas questões ao vasto e nobre painel que está neste momento, neste debate. Qual é a baliza temporal dimensionada ou definida para podermos alcançar a independência económica? Se é possível fazer alguma projeção temporal? E para terminar mesmo, o Presidente da República, Daniel Francisco Chaves, tem visto com veemência, com firmeza, o combate cerrado à corrupção. Passo aqui a parafrasear: vamos sacudir as árvores até que todas as folhas secas possam cair. Como é que este pensamento, este anseio, este desejo do Presidente da República está sendo respeitado, está sendo provado, está sendo correspondido ao nível do partido? Mas não disse, Domingos Neves, da região planáltica dos Montes Pingas, Chimanimani, Rumba e Cabeça de Velho. Bom dia a ela.
1: Obrigado, Gustavo Mavir. Deixe-me só atender o último ouvinte. Chama-se António Ora, está no bairro 1º de Maio, na Matola. Bom dia.
2: Bom dia, bom dia. Primeiro, para parabenizar o debate, eu gostaria que colocasse uma questão que é muito importante, sobretudo as infraestruturas que estão para ser erguidas, né, para a formação da nova camada. Então, o governo tem que apostar muito nas infraestruturas que já foram aí mencionadas, por exemplo, no Instituto Industrial da Matola, que é para poder abrigar a esses jovens que vão se formar, para poder elevar o desenvolvimento do país, sobretudo na economia moçambicana. E a outra coisa, gostaria que colocasse essa questão, sobretudo, a Inglaterra, para desenvolver, ele colocou-se mais na agricultura, né? A agricultura que é a base fundamental para qualquer país. Então, eu gostaria que os panelistas que estão aí, para poder fazer chegar a essa parte mais importante, que é para poder se levar ao país, para mais além, e também para ver muita comida para o povo. Essa parte que eu queria. Muito obrigado.
1: Muito obrigado. Fechamos assim as chamadas dos ouvintes. Vou pedir sua capacidade de síntese.
3: Portanto, fazendo uma simbiose do que o primeiro ouvinte diz com a pergunta sobre o que é que se deve fazer para que os recursos minerais sejam explorados mais por moçambicanos do que... Eu diria que não é porque não temos quadros à altura.

0: ou com formação superior para que possam dar a sua contribuição nessa matéria. O problema, para mim, é que os recursos minerais, como o ouro e outros, em algum momento ficaram privatizados, ficaram propriedade de alguns indivíduos. Eu escrevi várias vezes isto, para um grupo de moçambicanos que os, como dizia aqui o Corado, eles é que iam negociar com as multinacionais a sua exploração, como acontece com os rubis, com o ouro, com outros recursos. E esses jovens que são formados até em geologia e outras matérias que têm a ver com a exploração de recursos, não encontravam espaço. Só para provar o que estou a dizer, é que só nesta sala, onde decorre a conferência, dos mais de 3 mil delegados, cerca de 1000 são licenciados. Eu ouvi isso das estatísticas que foram lidas ali, são 900, quase 1000 que são licenciados. Espero sinceramente que sejam tão bem licenciados quanto não, porque também sei que há outro nhonguismo neste país que faz com que as pessoas comprem os diplomas e sejam licenciados de papel. Mas há aqueles que dispensam a apresentação, como o meu colega Conrado, desculpa o elogio, meu colega, porque eu não precisaria que alguém me apresentasse o Conrado como um acadêmico. Ele já de por si, quando abre a boca, a gente vê que sim senhor, estamos perante um acadêmico. E, portanto, eu acho que os jovens, e este ouvinte primeiro, o primeiro ouvinte, foi de encontro com a minha tese, que não que tenha me ouvido alguma vez dizer, mas a maior parte dos jovens também, mesmo tendo em conta que os recursos foram abocanhados por um grupo, também não tem a cultura do trabalho, não tem a disciplina financeira, para que possam eles próprios, como educados, como escolarizados, empreenderem, porque este país tem muitas potencialidades que podem ser exploradas. Porque uma pessoa, quando vai à escola, vai buscar o conhecimento para aplicá-lo na prática, não como empregado do outro, mas como dono do seu próprio negócio, da sua própria atividade. Portanto, há uma falta de cultura de trabalho, há falta de disciplina e rigor na gestão dos poucos recursos. É só reparar nos nossos bairros, ao fim do dia, a quantidade de jovens que se dedicam à bebedeira, mas longas horas. Alguns entram a partir das 17, 18 e só saem de madrugada ou amanhecer. Portanto, temos que acabar com este tipo de prática se queremos ser um país que se desenvolve. Porque um país não é desenvolvido por forças extraterrestres, é pelo seu próprio povo. Há mais de 30 anos eu escrevi um artigo que eu dizia que se nós mudássemos o povo moçambicano para o Japão e os japoneses para o Moçambique, iria acontecer uma coisa estranha. O Japão havia de retroceder, de regredir, e Moçambique havia de se desenvolver muito rapidamente. Portanto, esta geração tem esse dever de fazer melhor do que fizeram os que governaram nos primeiros. Porque em 1975 não tínhamos sequer 100 licenciados. Rigorosamente não tínhamos 100 licenciados. Hoje temos milhares, se não mesmo mais de 2 ou 3.
1: Também Moraes, como é que estão as nossas academias? Esse ponto que foi focado ontem sobre a necessidade de se transformar os recursos para serem riqueza. Como é que estão as nossas universidades?
2: Bem, em bom rigor, eu acho que já começa-se a dar alguns passos. Há aqui uma necessidade de se investir mais nas universidades para que se desenvolvam pesquisas em laboratórios que buscam desenvolver atividades que tragam realmente o desenvolvimento. O governo deve financiar pesquisas de toda a natureza das universidades, equipá-las com laboratórios. Os institutos devem ser campos de pesquisas, de ensaio, sobretudo se formos olhar para a questão do desenvolvimento.

0: mesmo. Não é possível desenvolver uma nação com fome ou um cérebro faminto. Não é possível pensar. Então há que pensar na agricultura. É necessário fazer mais investimento, sobretudo para a área das alfaias e outro conjunto de combinados para que tenhamos uma agricultura realmente industrializada, não é? Temos que potenciar informações para os professores para que consigam implementar de facto atividades práticas em função das nossas realidades. Então, as instituições do ensino superior, mesmo os institutos técnicos, estas devem pautar por ações mais práticas do que teóricas, não é? Em relação, gostaria também de comentar em relação à questão da sucessão. O Egídio disse que tínhamos que abandonar esse discurso, mas eu acho que dentro do partido estão a surgir, como disse o professor Américo, estão a surgir algumas linhas, alguns indivíduos que, em primeiro plano, podem estar contra a governação do presidente Chapo. Em segundo plano, esses indivíduos podem estarem a sentir-se agora como ofuscados pela governação do presidente Chapo. Então, querem, a partir de já, construir uma narrativa dentro da sala, que depois vai para fora dela, de formas a chegar ao segundo mandato com um discurso que não tem potencialidades agora. E não é momento para discutir isso. Não é momento para discutir isso. Todo mundo foi convidado, os delegados estão lá presentes. Não vem com essa agenda. Então, o que eu aconselho é que esses indivíduos saiam da água e entrem para o barco do partido, para que consigam andar juntos. Não é? É um momento de reflexão, é um momento de alinhamento das ideias. Então, quando dentro do partido começam a surgir alas, então isso é mau para o partido.
1: Então,
0: estão com outros objetivos dentro do partido.
1: Gostaria que comentasse esse ponto sobre como é que estão as nossas academias e também comecemos já a fazer a divisão de hoje, que é o segundo dia, e amanhã, que será o encerramento, como é que será essa 11ª conferência de quadros.
2: Bom, para tirarmos o maior proveito do potencial existente em Moçambique, julgo que as nossas academias precisam de alguma espécie de reviravolta, né? Uma grande reforma para que o que é o nosso ideal de nos tornar o país de desenvolvimento médio dentro de 20 anos se efetive. Grande parte da academia, do ensino terciário em Moçambique, é meramente um ensino livresco, mas sem desprimor do ensino livresco, é importante também potenciarmos o ensino técnico. E Saela, o que eu posso afirmar é que a academia não é o ponto de partida. A academia, portanto, o ensino terciário, se é assim eu entender, é eventualmente o ponto de chegada. O ponto de partida é o ensino técnico profissional. Vai reparar que todo o sistema de ensino pré-universitário ou secundário do segundo grau é referenciado à 12ª classe. Ou seja, qualquer

pessoa que queira ingressar no ensino superior ou qualquer emprego, inclusive tabela salarial da função pública, tem como referência 12ª classe. Este é um assunto completamente desfasado de qualquer ambição desenvolvimentista. Neste momento que estamos aqui a falar, existem filipinos, existem indonésios que trabalham 40 dias contínuos na plataforma de Afungi e depois voam para Jakarta ou Manila para gozar 20 dias de férias. Perguntem-me o que eles são. Não são engenheiros, são técnicos, são soldadores subaquáticos. Curso que não existe na República de Moçambique e que a ENI busca-os em Filipinas. Neste momento, em Moçambique, não existe nenhum operador de grua desempregado. Na verdade, são mais ou menos 200, não mais que isto. E este curso não se forma, não há formação aqui. Não existe, por exemplo, técnicos, aqueles que cuidam da limpeza dos tanques, dos depósitos, portanto, do combustível. Não existem técnicos de refrigeração industrial. Ou seja, o que eu estou a dizer aqui é que esta é a mão de obra que falta, é onde os moçambicanos não estão lá e, eventualmente, ficam os moçambicanos rechaçados ao terceiro perímetro das oportunidades. Portanto, ou vende ovos, eventualmente, se conseguir. Porque também, por exemplo, vai perceber que a Total Energies contratou para abastecimento de alimentos nos seus compounds uma empresa francesa, eventualmente porque Moçambique não possui capacidade, o conteúdo local não qualifica aos padrões ditos internacionais. O que Moisés Zaela e os colegas estão a propor aqui? A questão aqui não é apenas de formação, mas também é de regulação. A Musal esteve aqui durante 20 anos, chantageou, foi embora. Quantos especialistas deixou aqui? Porque eles simplesmente podiam trazer da África do Sul, podiam trazer da Austrália, podiam trazer do Japão e ficavam aqui. O argumento era que em Moçambique não tem especialista. Eu julgo que uma lei concreta e bem implementada que preconiza a transferência de tecnologia até o terceiro quarto da operação e que à medida que os anos de exploração daquele negócio continuar, precisarmos dizer que até ano X é zero trabalhador deste nível para esta atividade. Coisas que ainda não estamos a fazer. O setor que lida com o trabalho contratação da mão de obra externa, tem preconizado de que para cada uma vaga de um estrangeiro, 10 devem ser moçambicanos. Mas, infelizmente, em setores nevrálgicos, não estão lá. E, portanto, precisamos de termos um pouco mais um aparato legal que obrigue esses. Portanto, isso é que chamaríamos verdadeira transferência de conhecimento e transferência da tecnologia. Sem isso, Moisés, virão pessoas aqui, não poderemos processar ou semi-processar nossos produtos.

0: porque vão, e com razão, afirmar aqui não há mão de obra.
1: Régio Corrado, gostaria de ouvir o seu comentário também sobre a nossa academia. O Gide Vaz já estava aqui a explanar de que o problema não é academia, é prioridade de formação, áreas de formação.
2: O presidente da
1: prioridades de formação, áreas de formação.

0: devem estar alinhadas com os objetivos de desenvolvimento. É verdade, como foi bem dito pelo Dr. Mavi, nosso decano, que a evolução das instituições do ensino superior em Moçambique tornaram-se uma fábrica de falsos diplomados, falsos licenciados, falsos mestres e até falsos doutores. Há determinadas universidades que já há 10 anos estão a ensinar engenharia de petróleos, numa situação em que em Moçambique nós não tínhamos especialistas. A Universidade Eduardo Mondlane, da qual eu sou professor, não só não introduziu, portanto, uma licenciatura nessas áreas, mas também decidiu ir pela via da introdução do mestrado com professores sul-africanos, australianos, americanos, etc., que era para criar uma base de recursos humanos que pudesse dar aulas na licenciatura, porque era necessário ter jovens moçambicanos nessas áreas. Portanto, já temos a engenharia de petróleo com quadros nacionais, mas em colaboração com outras universidades, porque são áreas muito específicas que necessitam de pessoas altamente qualificadas. Ainda por cima, o magnífico reitor da Universidade Eduardo Mondlane, o professor Manuel Guilherme Júnior, está a fazer um trabalho muito profundo de reestruturação da dinâmica de reorganização da universidade para responder a esse desiderato. Recorde-se que só no ano passado, o ano passado, foram introduzidas mais de 5 áreas no Departamento de Geologia, na Faculdade de Ciências da nossa universidade, que neste momento é a única que ensina as diferentes componentes da geologia que respondem ao problema dos recursos naturais no contexto de Moçambique. Ainda assim, nós temos um conjunto de outras faculdades e unidades orgânicas desta universidade cujo objetivo é responder a esse interesse fundamental. O que nós podemos dizer é que a situação da adaptação das instituições de ensino superior em relação aos desafios prementes do desenvolvimento de Moçambique, é óbvio que muitas das instituições de ensino superior não estão à altura. Por exemplo, fiquei satisfeito ao saber que na província de Manica, o Instituto Politécnico de Manica tem cursos diversificados e que respondem aos desafios de desenvolvimento da província e do país. Temos o
1: Muito
0: SPT-ETET.
1: obrigado, professor Corrado.
0: Muito
1: O
0: obrigado.
1: tempo já escasseia. Hoje, aqui no bairro Tembue, onde decorre a 11ª Conferência Nacional de Quadros do Partido Frelimo, estivemos a refletir em torno vamos analisar os trabalhos do primeiro dia. Portanto, tivemos aqui como convidados Gídio Vaz, Tubé Moraes, Américo Sozinho, Régio Conrado e Gustavo Mavi. A moderação foi de Moisés Sayala, a sonorização de Big Vai Roberto, e tivemos também a nossa transmissão online com Carlos Anselmo e Júnior da Silva. Muito bom dia e bom fim de semana.
2: Amigo ouvinte, em Moçambique são neste momento 11 horas. Acompanhe neste momento as notícias apresentadas por Adérito Lipang. Muito bom dia.
3: Albertina Zandamela e o

0: muito bom dia. O presidente do Partido Frelimo afirma que a independência económica que se pretende para Moçambique consiste essencialmente no aumento da produtividade para garantir a autossuficiência alimentar dos moçambicanos. Daniel Chapo explica que, enquanto presidente, quer ver reduzidos os níveis de exportação da matéria-prima em bruto.
1: A independência económica, camaradas, significa alcançar a autossuficiência alimentar nacional na base do que produzimos, matar a fome no seio do povo moçambicano. Significa mais receitas para o tesouro público, proveniente da exploração do nosso ouro, do nosso carvão, do nosso gás, do nosso rubi, das nossas areias pesadas, do nosso grafite e de todos os recursos estratégicos existentes no nosso país, que são propriedade de todos os moçambicanos. Por isso, camaradas, em cumprimento das reformas que prometemos no ato da tomada de posse, aprovamos a lei de minas, a lei de petróleos, a lei de conteúdo local, criamos a Empresa Nacional de Minas, o Banco de Desenvolvimento de Moçambique e outras reformas fundamentais para a nossa soberania económica.
0: Presidente do Partido Frelimo, quando discursava na abertura da 11ª Conferência Nacional de Quadros do Partido, esta sexta-feira, num dia em que lançou ainda a sua obra intitulada Renovar Moçambique, um novo pacto com o povo. E neste segundo dia da 11ª Conferência Nacional de Quadros, já decorrem os trabalhos em grupos, isto no bairro Tembo e na cidade de Chimoio, e já lá vamos daqui a pouco. Para já, em outras notas, o presidente do Conselho Municipal de Nampula diz que os 70 anos de elevação da urbe à categoria de cidade que hoje se assinalam refletem a realidade sobre as soluções dos problemas daquele município. Luís Jiquira disse em entrevista à Rádio Moçambique que a Edilidade está em contacto com seus parceiros nacionais e internacionais para resolver o problema do abastecimento de água e não só.
2: Estamos à procura patrocínio, estamos à procura financiamento, estamos à procura para poder conseguir esse deserto. Vou à Etiópia, inclusive no mês de outubro, exatamente para conseguirmos juntos das nossas comunidades, porque estamos inseridos num fórum chamado AMALE, e este fórum tem apoiado os municípios para conseguir o seu legado. Então, um dos legados que nós propusemos é mesmo abastecimento de água, e acreditamos, nós estamos esperançados que vamos juntos conseguir trazer estes fundos e daí conseguirmos ter mais água na nossa população.
0: O presidente do Conselho Municipal de Nampula referiu ainda que um outro assunto que preocupa a edilidade é a recolha de resíduos sólidos. A cidade de Nampula produz diariamente cerca de 400 toneladas de resíduos sólidos e a edilidade está com grandes desafios para garantir a sua gestão. 148 alunos desistiram nas diversas escolas do distrito de Mutarara, província de Tete, durante o primeiro trimestre do ano em curso. O maior número é de alunos do ensino secundário, com 134, seguido do ensino primário, com 14. O diretor distrital da Educação, Juventude e Tecnologia de Mutarara disse que o envolvimento de menores na produção agrícola é uma das causas das desistências. Segundo Paulo Mabica, trabalho está em curso para que o número dos que abandonam as escolas seja cada vez mais ínfimo até ao fim deste ano. E duas cidadãs estão detidas nas celas da Polícia da República de Moçambique, na cidade de Xaxá, em Gaza, indiciadas de agressões físicas graves a dois menores, seus dependentes. Uma das detidas é agente do Serviço Nacional Penitenciário afeto em Xaxá, que além de espancar o seu enteado, é indiciada de obrigá-la a comer suas próprias fezes. A outra indiciada, de 30 anos de idade, residente no bairro Cumina, em Xonguene, confessa a prática de maus tratos contra o seu neto e diz estar arrependida. O chefe das relações públicas no comando provincial da PRM em Gaza, Carlos Macuacua, repudia a violência doméstica contra menores e diz que a neutralização das duas cidadãs foi possível graças a denúncias populares. Retomamos agora o contacto com o bairro Tembo, na cidade de Chimoio, província de Manica, palco da 11ª Conferência Nacional de

0: quadros da Frelimo, neste segundo dia em que já decorrem os trabalhos em grupos, tal como refere o jornalista Daniel Oliveira. Daniel, uma vez mais, bom dia.
1: Bom dia. Os conferencistas estão divididos em quatro grupos de trabalho para debater documentos da conferência e produzir teses que serão apresentadas em plenária. Entretanto, em entrevista à Rádio Moçambique, o porta-voz da Frelimo, Pedro Guilis, disse que os conferencistas consideram que a corrupção compromete o desenvolvimento do país ao permitir o desvio de recursos públicos que poderiam ser canalizados para setores como a educação, saúde e infraestruturas.
2: Há uma preocupação que insistentemente os conferencistas reforçam a necessidade de se ser cada vez mais acutilante na agenda de combate contra a corrupção, considerando que a corrupção compromete o desenvolvimento do país. A corrupção é um mal que faz com que pequenos grupos assambarquem recursos públicos. Esta é uma preocupação que está por cima da mesa.
1: Pedro Guilis referiu igualmente que os participantes defendem o reforço do investimento em infraestruturas públicas resilientes, capazes de responder os efeitos, ou seja, aos efeitos das mudanças climáticas que têm afetado o país. Do Estúdio Móvel, Daniel Oliveira.
0: Fechamos com um breve olhar ao estrangeiro. O número de mortos devido ao sismo de magnitude de 7.4 na escala de Richter, que atingiu o centro e oeste da Colômbia na semana passada, subiu para 321, de acordo com a atualização feita hoje pelas autoridades governamentais. Registram-se ainda 4.595 feridos e 257 desaparecidos, enquanto 364 pessoas foram resgatadas. O balanço anterior registava 314 mortos. Apresentamos as notícias das 11, às próximas, às 12 horas e 30 minutos, e estas estarão inseridas no Jornal da Tarde.

0: 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Ouvinte, bom dia uma vez mais. Estamos então com 11:08, a última hora de transmissão em língua portuguesa para esta manhã de sábado. Portanto, estamos a 22 de agosto de 2026. Vamos ter, portanto, lá mais adiante, às 11:15, o programa Uma Data, ou melhor, o programa da criança. Vamos brincar e aprender. Teremos ainda Uma Data na História lá mais adiante, para revermos o 22 de agosto. Música e também os nossos comerciais até às 11:55, altura em que faremos a transmissão da programação em Chuabo.
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7: Pois bem, 11 e 12, ainda na ressaca do dia da cidade de Climane, a festa continua, não é? Olha, muito boa.

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0: amiguinhos, sábado chegou e com ele chegou também a nossa hora de brincar, aprender, descobrir e viajar através das ondas da Rádio Moçambique.
1: Mas hoje não vamos fazer uma viagem qualquer. Hoje vamos viajar para uma cidade que tem um cheiro, tem um sabor, tem cultura, tem história e tem uma forma muito especial de se movimentar.
0: Uma cidade onde as bicicletas fazem parte da paisagem.
1: Onde o som dos tambores, a música e a alegria do carnaval fazem a cidade ganhar ainda mais vida.
0: Onde a água de coco bem fresquinha pode ser uma verdadeira companhia num dia de calor.
1: E onde cada rua, cada bairro e cada ponto pode guardar uma história.
0: Estamos a falar de Quelimane, a nossa cidade dos coqueiros e a cidade das bicicletas.
1: Amiguinhos, fiquem conosco, porque essa edição é uma verdadeira homenagem à nossa cidade.
0: Ontem, 21 de agosto, a nossa cidade das bicicletas completou 84 anos.
1: São 84 anos desde que Quelimane foi elevada à categoria de cidade. Uma data que não serve apenas para contar anos, mas para recordar uma história e construir muitas gerações.
0: O aniversário de uma cidade é como o aniversário de uma grande família. É momento de olhar para trás, recordar as nossas raízes e, ao mesmo tempo, imaginar o futuro.
1: E quando falamos de Quelimane, falamos de uma cidade que carrega uma identidade própria.
0: Uma cidade onde a bicicleta deixou de ser apenas um meio de transporte e passou a fazer parte da nossa identidade.
1: Uma cidade onde a cultura se manifesta na música, na dança, nas festas, nas tradições e na forma calorosa como as pessoas vivem e celebram.
0: Por isso, celebrar os 84 anos de Quelimane é celebrar também as pessoas que geração após geração ajudam a construir uma cidade. E nesta edição especial, estamos nós na apresentação Valdete da Feliciana
1: e Felipe Majunta.
0: Tia Joana Brito na coordenação
1: e Salvador Bengala na produção.
0: Prepara-te, porque hoje a nossa sala de aula é Quelimane.
1: Valdete, quando alguém fala de Quelimane, há uma imagem que dificilmente fica de fora. Sabes qual é?
0: A bicicleta.
1: Exatamente.
0: Em Quelimane, as bicicletas fazem parte do dia a dia. Vemos crianças, jovens e adultos a utilizá-las para ir à escola, ao trabalho, ao mercado e para se deslocar pela cidade.
1: É por isso que Quelimane ganhou uma identidade muito especial. Cidade das bicicletas.
0: E talvez seja essa uma das coisas mais bonitas da nossa cidade. Aquilo em que muitos lugares pode parecer apenas um meio de transporte, em que Quelimane tornou-se parte da nossa identidade. E talvez seja essa uma das coisas mais bonitas da nossa cidade. Aquilo em que outros lugares pode parecer apenas um meio de transporte, em que Quelimane tornou-se parte da nossa identidade.
1: Uma bicicleta pode levar uma criança à escola.
0: Pode levar um trabalhador ao seu lugar de trabalho.
1: Podem aproximar bairros, pessoas e histórias.
0: E quando vemos tantas bicicletas pelas ruas, percebemos que elas também contam uma parte da nossa história de Quelimane.
1: Mas Quelimane não vive apenas de bicicletas.
0: É também uma cidade de coqueiros, cultura, música, dança e de gente que sabe transformar momentos especiais em memórias.
1: É numa cidade onde vivem crianças, adolescentes, jovens e adultos. Conhecer os nossos direitos e deveres é muito importante.
0: Por isso, vamos agora acompanhar a nossa rubrica Direitos e Deveres.
1: A tua especial atenção.
2: Olá, amiguinho! Seja muito bem-vindo a mais uma edição da nossa rubrica Direitos e Deveres. Hoje, vamos conversar sobre a relação entre direitos, deveres e educação. Conhecer os nossos direitos é importante porque

0: que nos ajudam a compreender que todas as crianças e adolescentes merecem respeito, proteção, educação, saúde, lazer e oportunidades para desenvolver os seus talentos. Mas será que conhecer os nossos direitos é suficiente? Não. Também precisamos de aprender a cumprir os nossos deveres e a respeitar os direitos das outras pessoas. E é aqui que entra o papel da educação. Educar não significa apenas aprender a ler, escrever ou fazer cálculos. A educação também ajuda a formar pessoas responsáveis, respeitosas, conscientes e capazes de tomar boas decisões. Na escola, por exemplo, a criança aprende que tem direito a estudar e a ser respeitada, mas também deve respeitar os professores e os colegas, cumprir com as regras, cuidar dos materiais escolares e participar nas atividades. Na família, aprende valores como respeito, honestidade, responsabilidade, solidariedade e cooperação. Na comunidade, pode demonstrar esses valores cuidando do ambiente, respeitando os espaços públicos, evitando a violência e tratando todos com dignidade. Por isso, direitos e deveres caminham juntos. Temos o direito de ser respeitados, mas também temos o dever de respeitar. Temos direito à educação, mas também devemos valorizar a oportunidade de aprender. Temos direito a viver num ambiente seguro, mas também devemos contribuir para que esse ambiente seja saudável e harmonioso. A educação tem, portanto, um papel fundamental na formação de crianças e adolescentes, porque prepara cada um para a vida, ajudando a desenvolver conhecimentos, valores, atitudes e responsabilidade. E fica uma reflexão. Que tipo de sociedade teremos amanhã se hoje ensinarmos as nossas crianças apenas a conhecer os seus direitos, mas não a respeitar os direitos dos outros? Lembrem-se, amiguinhos, a educação ajuda-nos a conhecer os nossos direitos, cumprir os nossos deveres e prepara-nos para construir uma sociedade mais justa, respeitosa e solidária. Até a próxima edição da nossa rubrica Direitos e Deveres. Continuem a aprender, a respeitar e a fazer a diferença através das vossas boas atitudes. Tchau!
1: Muito obrigado por teres acompanhado a nossa rubrica Direitos e Deveres.
2: Valdete, sabes o que também ajuda a dar cor, música e alegria à nossa cidade?
1: Claro que sim! O Carnaval de Quelimane. As cores aparecem, os sons tomam conta do ambiente e a criatividade ganha espaço.
2: É uma manifestação que nos mostra que a cultura também vive nas ruas, nas pessoas e principalmente na capacidade de uma comunidade celebrar aquilo que é seu.
1: E para as crianças, conhecer o Carnaval e outras manifestações culturais é também uma oportunidade de conhecer melhor a cidade onde vivem.
2: Porque a cultura passa de geração em geração.
1: E aquilo que hoje aprendemos com os mais velhos podem ser preservado e transmitido às crianças que vão nascer.
2: Por isso, quando celebramos Quelimane, celebramos também a sua cultura.
1: E já que falamos da cidade e dos coqueiros, não podemos esquecer de uma das coisas que combina perfeitamente com os nossos dias quentes.
2: Água de coco.
1: Quem nunca teve vontade de parar depois de uma caminhada ou de uma pedalada e beber uma água de coco fresquinha?
2: É uma daquelas pequenas coisas que fazem parte da experiência de viver numa cidade tropical.
1: Mas os coqueiros são muito mais do que aquilo que nos oferecem.
2: Eles fazem parte da paisagem e ajudam a dar a Quelimane uma imagem que era conhecida por muita gente.
1: Os coqueiros, as bicicletas, as ruas, as pessoas e a cultura juntam-se para transformar aquilo que chamamos de identidade de Quelimane.
2: E quando cuidamos da nossa cidade, também estamos a cuidar daquilo que a torna especial.
1: E para podermos aproveitar tudo de bom que a nossa cidade oferece, precisamos também cuidar da nossa saúde.
2: Vamos agora acompanhar a rubrica Saúde e Higiene.
3: Rubrica Saúde e Higiene. Cuidar da saúde começa com hábitos simples e praticados todos os dias. A higiene pessoal, alimentação equilibrada, o consumo de água segura, a limpeza dos espaços e a procura de cuidados de saúde, quando necessário, ajudam a prevenir doenças.

0: Cuidar da saúde começa com hábitos simples e praticados todos os dias. A higiene pessoal, a alimentação equilibrada, o consumo de água segura, a limpeza dos espaços e a procura de cuidados de saúde, quando necessário, ajudam a prevenir doenças e a promover o bem-estar. Hábitos de higiene: lavar as mãos com água e sabão, especialmente antes de comer e depois de usar a casa de banho. Tomar banho regularmente e manter a pele limpa. Escovar os dentes pelo menos duas vezes por dia. Manter unhas limpas e aparadas. Usar roupas limpas. Manter os alimentos protegidos e os utensílios de cozinha limpas. Manter os alimentos protegidos e os utensílios de cozinha limpos. Usar água segura para beber e preparar alimentos. Manter a casa, a escola e os espaços comunitários limpos. Porque a higiene é importante. Boas práticas de higiene ajudam a reduzir a transmissão de micro-organismos e doenças. O acesso à água, ao saneamento e à higiene é também importante para a saúde e o bem-estar das crianças. A limpeza adequada dos espaços deve ser acompanhada por hábitos responsáveis de toda a comunidade. Saúde não é apenas ausência de doença, é também cuidar do corpo, da mente e do ambiente em que vivemos. Pequenos hábitos feitos todos os dias podem fazer uma grande diferença. Essa foi a rubrica Saúde e Higiene, feita por mim, Coimbra Celino Maurício.
1: Muito obrigado, amiguinho, por teres acompanhado a nossa rubrica.
2: Amiguinho, imagine que ele mane sim as pessoas que todos os dias acordam cedo, trabalham, estudam, vendem, ensinam, cuidam das famílias e ajudam a cidade a funcionar.
1: Seria impossível falar da nossa cidade sem falar das suas pessoas.
2: Porque uma cidade não é feita apenas de edifícios.
1: Uma cidade é feita de histórias,
2: de sonhos,
1: de trabalho
2: e de crianças que vão à escola.
1: Por isso, os 84 anos da cidade são também 84 anos de histórias. E porque hoje estamos a fazer uma viagem pela nossa cidade, chegou o momento de descobrir algo novo.
2: Vamos acompanhar a nossa rubrica Curiosidades.
3: Curiosidades sobre a cidade de Quelimane. Onde fica Quelimane? Quelimane é a capital da província da Zambésia, no centro de Moçambique. A cidade possui uma forte ligação histórica e cultural com a região e é conhecida pela sua paisagem tropical e pela presença das palmeiras. Uma cidade com história. Quelimane tem uma história antiga ligada às rotas comerciais da costa e do Vale do Zambésia. O portal do governo de Moçambique registra a presença portuguesa em Quelimane desde 1544, no contexto da penetração mercantil portuguesa. A cidade do carnaval. O turismo oficial de Moçambique destaca Quelimane e a Zambésia pela tradição do carnaval e pelos festivais do verão, apresentando a cidade como um importante espaço cultural da região. Natureza e paisagem. A cidade e a província da Zambésia são marcadas por vegetação tropical e pelas extensas palmeiras. A província também é conhecida por plantações de chá, algodão e pomares. Cultura e gastronomia. Quelimane é uma cidade com diversidade cultural e gastronômica. A influência das tradições locais podem ser observadas na música, nas festas, na culinária e nas formas de convivência da comunidade. Uma cidade para conhecer. Conhecer Quelimane é também conhecer parte da história, da cultura e da natureza da Zambésia. A cidade pode ser apresentada às crianças e aos jovens como um espaço de aprendizagem, valorização cultural e o cuidado com o ambiente. Curiosidades para o programa. Sabias que Quelimane é a capital da Zambésia e que a história da presença portuguesa na cidade remonta ao século XVI? A cidade também é associada às tradições do carnaval e à paisagem das palmeiras que caracterizam a região. Conhecer a história e a cultura do lugar onde vivemos ajuda-nos a valorizar a nossa identidade. Quelimane tem muitas histórias, pessoas, tradições e paisagens que merecem ser conhecidas e preservadas. E a rubrica foi feita por mim, Lúcia Musulmati.

0: E assim termina a nossa rubrica Curiosidades de hoje.
1: Esperamos que tenhas descoberto algo novo.
0: E depois desta viagem pela história e pela identidade de Quelimane, amiguinho, amar Quelimane não significa apenas falar bem dela.
1: É também cuidar das ruas, respeitar as pessoas, proteger o ambiente, valorizar a cultura e preservar aquilo que recebemos das gerações anteriores.
0: Por isso, nós somos apenas uma parte de uma história que começou antes de nós e continuará depois de nós.
1: E quando chegar a vez das próximas gerações, queremos que eles também possam olhar Quelimane e sentir o mesmo orgulho.
0: Queremos que encontrem uma cidade mais bonita.

0: Exatamente.
1: Mais limpa.
0: E, acima de tudo, uma cidade onde todas as crianças possam crescer, estudar, brincar e sonhar.
1: Amiguinhos, chegamos aos momentos finais da edição especial do Vamos Brincar e Aprender.
0: E hoje fizemos uma viagem pela história, cultura e identidade da nossa querida cidade das bicicletas.
1: Falamos das bicicletas, do carnaval, dos coqueiros, da água de coco e da importância de valorizarmos a nossa cidade. Na apresentação estivemos nós, Felipe Majunta e Valdete da Feliciana.
0: Tia Joana Brito na coordenação.
1: E Salvador Bengala na produção.
0: A todos os amigos que estiveram conosco, o nosso muito obrigado. E fica esta mensagem.
2: Quelimane não é apenas um lugar onde vivemos. Quelimane é parte de quem somos. Bom fim de semana e até o próximo sábado.
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0: Pois bem, neste momento 11 horas e 40 minutos, é tempo para viajarmos, portanto, para conhecermos então os acontecimentos registados a 22 de agosto.
1: Uma data na história.
2: 22 de agosto de 1956. Nampula era elevada à categoria de cidade. Nampula é a cidade capital da província do mesmo nome. É conhecida como a capital do norte e está localizada no interior, rodeada por planícies salpicadas de elevadas formações rochosas, lisas e arredondadas no topo. Nampula deriva do nome de um líder tradicional, Mpula ou Wampula. Esta cidade tem origem militar, uma característica que até hoje se mantém. As primeiras construções datam de 1907, com a construção do Comando Militar de Makwana, que mais tarde se tornou o quartel-general do exército português durante a Guerra Colonial. Após a independência nacional, o quartel passou a ser Academia Militar Samora Machel. Existem na cidade de Nampula locais de interesse histórico-cultural, como é o caso da Catedral, um edifício de duas torres e uma cúpula maciça, o Museu de Nampula, onde estão patentes diversas obras de arte ilustrativa da cultura moçambicana. Em Nampula, o turismo cultural é desenvolvido olhando para as tradições e para

a arte do povo Makua, que é famoso pela produção de valiosos artigos artesanais, como as esculturas de pau preto, artigos de palha, nomeadamente, peneiras, cestos, esteiras, entre outros. A gastronomia da cidade de Nampula é muito rica e variada, com a influência da cozinha oriental do norte da África, o que faz criar deliciosos sabores que podem ser apreciados. Ainda nesta data, em 1978, morria o primeiro presidente do Quênia, Jomo Kenyatta. Jomo Kenyatta, além de ser um dos primeiros líderes africanos a lutar pela independência do seu país e do continente africano, foi um dos primeiros fundadores do pan-africanismo, ao lado de Kwame Nkrumah e outros. A sua atividade política para a independência do Quênia iniciou em 1944, depois de concluir os seus estudos em Inglaterra. Para tal, promoveu greves e marchas de rua, em manifestação contra o domínio britânico, onde se exigia o bem-estar do povo queniano. Com o surgimento dos Mau Mau, um movimento político-religioso, e com a sua consequente atuação contra os colonos, a autoridade colonial britânica decretou o estado de emergência, através do qual todos os líderes da luta foram presos, incluindo Jomo Kenyatta. Preso, Jomo Kenyatta foi julgado e condenado a 7 anos de prisão. Durante esse período de reclusão, Kenyatta ganhou muita popularidade, o que lhe granjeou estima e prestígio como o grande líder do povo queniano. Em 1962, grandes manifestações populares obrigaram as autoridades coloniais a libertarem Jomo Kenyatta. No ano seguinte, o país ascendeu à independência e Kenyatta foi proclamado primeiro presidente do país. Ainda nesta data, a referência vai para o nascimento na França do físico Denis Papin, inventor da panela de pressão, a 22 de agosto de 1647. Depois da experiência e resultados comprovados, Denis Papin inventou em 1679 o que designou gestor ou marmita de Papin. A marmita de Papin consistia numa panela de ferro fundido, com uma tampa que fechava totalmente, contendo uma válvula de segurança. Essa marmita foi a precursora das panelas de pressão. Passados mais de 2 séculos, a empresa Presto Company, dos Estados Unidos da América, produziu o primeiro modelo de alumínio, que foi seguido pela panela de aço inoxidável. Todavia, como protestante, Denis Papin teve que se exilar na Alemanha devido a perseguições de que eram vítimas os crentes da sua religião. Na Alemanha, tornou-se professor de matemática e, em simultâneo, prosseguiu as suas pesquisas sobre o vapor e a sua força motriz.

Em uma data na história, recordamos hoje a elevação de Nampula à categoria de cidade, a 22 de agosto de 1956, a morte de Jomo Kenyatta em 1978 e o nascimento em 1647 do físico Denis Papin, inventor da panela de pressão. O texto foi escrito por Dalila Miquidade. Teve a sonorização de Moussa Giga Libo e a locução de Albertina Pascoal.

11 horas e 54 minutos. Já aproveito de despedir-me de si, caro ouvinte, desejando que desfrute de uma tarde de sábado maravilhosa, abençoada e sempre na companhia da Rádio Moçambique Zambézia.

0: neutralizar a suposta mãe em Climane. Presidente do Conselho Municipal de Climane volta a exigir o governo o cumprimento integral do pacote de descentralização, defendendo a transferência efetiva dos recursos financeiros para garantir o funcionamento das autarquias. Ferroviário de Cabeça sagra-se vencedor da Taça da Cidade em futebol recreativo. Destaques da primeira edição do Jornal da Zambésia, já no seu receitor. Hoje é 22 de agosto de 2026. A edição e a apresentação são de Caetano Alberto e Jacinilton Ernesto, está na sonorização e montagem. Fazemos votos de uma boa escuta. Até já. Presidente do Conselho Municipal de Climane, Manuel de Araújo, exige o governo o cumprimento integral do pacote de descentralização, defendendo a transferência efetiva dos recursos financeiros. Alex Felipe.
1: O presidente do Conselho Municipal de Climane, Manuel de Araújo, voltou a exigir do governo o cumprimento integral do pacote de descentralização, defendendo que a transferência efetiva de recursos financeiros é fundamental para o funcionamento das autarquias. O apelo foi feito esta sexta-feira na Praça dos Heróis, durante as cerimônias centrais que marcaram os 84 anos de elevação de Climane à categoria de cidade. Manuel de Araújo lamenta que a edilidade continue sem receber parte dos fundos previstos, situação que, segundo a firma, limita a capacidade do município de responder às necessidades dos munícipes. Entre os setores afetados, aponta a construção e manutenção de estradas, bem como o pagamento de salários aos funcionários do Conselho Municipal.
2: E a lei da descentralização diz muito claramente de que, no ato da descentralização, o governo central não apenas descentraliza as funções, mas também descentraliza os recursos. São não só recursos humanos, recursos financeiros. Este pedido, este recado que nós queríamos pedir para os representantes que estão aqui, como pessoas que residem também nesta cidade, que convivem conosco, para que levem esta preocupação para os nossos dirigentes, para que apoiem o processo da descentralização e cumpram com aquilo que são obrigações.
1: Apesar dos constrangimentos financeiros, o edil assegura que o município continua empenhado no desenvolvimento da cidade, destacando a abertura de novas vias, construção de mercados e a mobilização de parceiros internacionais para intervenções de combate à erosão costeira. Em representação do governo da Zambésia, Rafiki Rasul garantiu que o executivo provincial vai continuar a apoiar município de Climane, reconhecendo o papel da autarquia no desenvolvimento local.
3: Manifestar a nossa disponibilidade de continuar a colaborar nos esforços do Conselho Municipal com vista a tornar a cidade de Climane mais desenvolvida.
1: A representante do secretário de Estado na província, Vitória da Glória Carlos, manifestou igualmente a disponibilidade das autoridades governamentais em continuar a colaborar com a edilidade.
4: Reiterar o nosso compromisso de continuar a garantir harmonia na prestação de serviços públicos de desenvolvimento territorial e o respeito pela autonomia municipal através do diálogo permanente.
0: Ainda sobre o Conselho Municipal de Climane, a edilidade está a aplicar 600 mil meticais para a construção de duas unidades de reciclagem de resíduos sólidos na urbe. Recique Zacarias.
5: O Conselho Municipal de Climane está a aplicar 600 mil meticais para a construção de duas unidades de reciclagem de resíduos sólidos em carvão vegetal com capacidade de 2 toneladas por dia. O projeto de reaproveitamento do lixo em carvão conta com o apoio de uma organização não governamental designada por Manites e visa melhorar a gestão de resíduos sólidos na urbe. A cidade de Climane produz diariamente 200 toneladas de resíduos sólidos. Para viabilizar a iniciativa, o projeto circular instalou em vários pontos da cidade mais de 20 tambores de recolha de resíduos sólidos que posteriormente serão selecionados para transformação em carvão e outros produtos. A informação foi avançada à Rádio Moçambique pelo vereador de saneamento no Conselho Municipal de Climane, Felipe Ribeiro.
6: Estamos a construir duas unidades de bioxina.
5: Aonde?

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1: Boa tarde. Uma semana depois de uma mãe ter atirado um bebê num contentor de lixo, a Polícia da República de Moçambique diz que investiga para

0: fechar. Uma unidade está a ser construída mesmo nas instalações do Conselho Municipal, sobretudo no viveiro municipal, mesmo na Avenida de Libertação Nacional.
1: Qual é a capacidade de reciclagem?
0: Tencionamos produzir mais ou menos 2 ou 3 toneladas
1: por dia.
0: Diário, exatamente, de carvão. Porque começámos com carvão. E um dos resíduos que nós identificamos agora é a casca do coco, nesse caso. Porque nós sabemos que o coco, o lanho, é muito consumido aqui na cidade de Quelimane. Em todas as ruas, em todas as avenidas, sempre encontramos ali um vendedor de lanho.
1: O vereador do saneamento no Conselho Municipal de Quelimane diz que é uma estratégia encontrada para reduzir o desflorestamento do mangal através do corte de árvores para a produção de lenha e carvão. Com a transformação do lixo em carvão de cozinha, espera-se reduzir a pressão sobre o corte do mangal.
0: E este projeto, por concreto, veio mesmo para responder à questão do desmatamento do mangal. Porque nós vimos ou assistimos nossa cidade de Quelimane, muitos jovens, portanto, usam o mangal como fonte de rendimento. Usam o mangal para produção de carvão vegetal, esta é que é a sua maior necessidade. E a segunda necessidade é a construção das suas residências.
1: Que intervenções estão em curso?
0: A primeira intervenção é a criação de alternativas para responder à necessidade da juventude. Porque muitas das pessoas, ou seja, a maior camada que faz esse desmatamento de mangal é a juventude. Com a justificação de que o mangal é a sua fonte de rendimento.
1: Felipe Ribeiro, vereador do saneamento no Conselho Municipal de Quelimane, na Zambésia.
2: Um breve olhar às notícias. A Embaixada da Noruega desembolsou mais de US$ 1 milhão, o equivalente a mais de 63 milhões de meticais, para a reabilitação e ampliação do mercado central de Quelimane. A reabilitação daquele mercado resulta de um incêndio que destruiu parte daquela infraestrutura comercial em agosto de 2023. Nessa altura, cerca de 5 mil barracas e bancas ficaram totalmente ou parcialmente destruídas. Ontem, no quadro das celebrações do Dia da Cidade de Quelimane, o presidente do Conselho Municipal, Manuel de Araújo, precedeu a reinauguração do mercado, tendo exortado para a manutenção de higiene e saneamento.
3: Não é daqui para aqui que se consegue dinheiro para construir um edifício como este. Este investimento que vocês estão a ver aqui é o sacrifício do povo da Noruega. A melhor forma de agradecer é cuidar este edifício. Hoje está limpo, está ou não está? Hoje está pintado, está ou não está? Hoje está novo, está ou não está? Agora não queremos encontrar amanhã sujo. Eu apelo.
2: Manuel de Araújo, presidente do município de Quelimane. A propósito do 21 de agosto, alguns munícipes defendem mais investimentos para a reabilitação de estradas urbanas. Entrevistado a propósito dos 84 anos de elevação de Quelimane à categoria de cidade, José Confiança, um dos munícipes, destaca que a degradação de estradas, sobretudo no interior de alguns bairros, dificulta a mobilidade de pessoas e bens.
4: As curvas estão demais e a estrada não está boa. E estou a fazer táxi de bicicleta quando estou a andar para carregar no bairro, já estou a desconseguir. Devemos carregar pela Arcatarão dali. Aí está cheio de covas. Às vezes começamos a negar clientes através de bicicleta e anda-se a partir de Maningue Raiz.
2: José Confiança, munícipe de Quelimane. Foram encerradas na quinta-feira as buscas pelos desaparecidos na sequência do naufrágio ocorrido domingo no distrito de Peba. No delegado do Intrasmar, a autoridade reguladora do transporte marítimo na Zambésia, Pelágio Duvani, diz que a equipa multissetorial que esteve a trabalhar no terreno conseguiu localizar todos os 12 desaparecidos sem vida. Dos 14 ocupantes, apenas 2 mulheres sobreviveram ao naufrágio. Depois de um breve olhar às notícias, voltamos para o espaço de reportagem. A polícia da República de Moçambique, na Zambésia, está no encalço da mulher que atirou uma bebê num contentor de lixo em Quelimane há uma semana. A porta-voz do Comando Provincial da PRM na Zambésia, Belarmina Henriques, explica que a polícia, em coordenação com outras instituições de justiça,

0: investiga o caso visando neutralizar a mãe da recém-nascida e responsabilizar pelo crime.
1: Por enquanto, a mãe ainda encontra-se a monte e ainda é desconhecido. Esse bebê teria sido encontrado no dia 15, no bairro Cansa, por um indivíduo que faz as suas atividades numa das lixeiras perto do Instituto de Formação de Professores. Informou as autoridades que foi possível levar o menor para o Hospital Geral. Labramos os nossos expedientes para o Ministério Público e para a Ação Social e os processos ainda estão a decorrer.
0: A criança está na maternidade do Hospital Geral de Quelimane. A médica clínica Inês Mateus explica que a recém-nascida goza de boa saúde.
2: Na nossa avaliação, é um recém-nascido de sexo feminino, com peso de 3,125 miligramas. O estado geral moderado, entrou com hipotermia, com temperatura de 33 graus centígrados, boa sucção, choro, reflexos presentes. Atualmente já está em observação, está na fonte de calor e já estamos a fazer a alimentação com destroço nessa primeira fase.
0: Médica clínica afeta o Hospital Geral de Quelimane na Zambésia, Inês Mateus, uma das residentes do bairro Cansa, condena a atitude da mulher que atirou o bebê numa lixeira.
3: Mãe, que é mãe, não pode fazer aquelas coisas. Prefere pegar uma criança, vir nascer aqui no hospital, deixar aqui no hospital fugir. O governo há de ficar a assumir essa criança, em vez de deixar num depósito de lixo. É muito doloroso aquilo ali. Eu, como mãe, não gostei nada. Não é bom. Se há uma pessoa do direito, devem procurar esta pessoa.
0: Inácia Muzinga, residente em Quelimane. O ferroviário de cabeça sagra-se vencedor da Taça da Cidade em futebol recreativo. Ao vencer o desafio na final no campo de Sporting de Quelimane, o grupo desportivo de Sídoa, por 2-1. As emoções da final do recreativo da cidade, já a seguir, por Rosário dos Santos.
4: Azafama exclusiva no campo do Sporting de Quelimane esta sexta-feira, em plena comemoração dos 84 anos da cidade autárquica. É o ferroviário de cabeça, junto à sua claque no processo de contagem ao vivo dos 25 mil meticais, nota por nota, dinheiro atribuído pela conquista do título da Taça da Cidade em futebol recreativo. O ambiente não era para menos. Logo, aos primeiros minutos da partida, balde de água fria nas hostes locomotivas de cabeça. Era o golo madrugador do adversário, o grupo desportivo de Sídoa, que vinha na sua máxima força, com o seu público e com todas as armas possíveis. 1-0 prevaleceu até ao intervalo. De regresso ao relvado, cabeça muda o seu sistema tático e ofensivo, tendo igualado o resultado aos 20 minutos. Entretanto, ao apagar das luzes o ferroviário de cabeça, sentencia o jogo, marcando o segundo, ao mesmo tempo que colocava o selo no resultado. 2-1, motivo de satisfação da equipa treinada por Bakayoko.
5: Um título limpo, disputamos jogo após jogo, eliminatória após eliminatória, em busca desse grande objetivo que era o título.
6: A quem dedica esse título? Ao bairro, aos seus atletas, como é que é?
5: Dedico ao bairro, eu estava a dever um título a eles. Eu prometi a eles que eu ia vencer e está aqui, entrego a eles, entrego ao bairro, ao atleta, a todo mundo, a direção e tudo. Eles merecem isso.
4: Para o treinador do grupo desportivo de Sídoa, finalista vencido, o resultado foi justo.
7: Valeu a pena, foi uma caminhada, dá para acreditar. No meio de 32 equipes, para vir ser vice-campeão, quero eu querer que é um jogo, é uma festa, é uma alegria. Valeu a pena.
6: Você dá resultado justo?
7: É um resultado justo, disputado. Foi uma festa de futebol. Em todos os jogos competidos em fase da taça, esse foi um dos jogos mais competido, mais jogado, golos bonitos, zeros de arbitragem, outras coisas só se contam depois.
4: No final da partida, o vencedor da taça, o ferroviário de cabeça, recebeu da comissão organizadora uma taça, medalhas e um bônus de 25 mil meticais. E o grupo desportivo de Sídoa, finalista vencido, teve uma taça, medalhas e 15 mil meticais. Dentre os espectadores,

0: estava o edil de Climane, Manuel de Araújo, que diz ter ficado satisfeito com a organização da prova.
1: Ferroviário de cabeça acaba de se sagrar campeão. No ano passado foi vice-campeão, portanto perdeu na final, o que mostra que é uma equipa em crescimento. E a qualidade esportiva aqui vê-se claramente de que o Climane está a crescer no âmbito desportivo.
0: Participaram na taça promovida pela Comissão de Futebol Recreativo da cidade de Climane 36 equipas com o objetivo de comemorar as festividades do Dia da Cidade de Climane, assinalado ontem, sexta-feira.
2: Ainda sobre o desporto, vamos a dizer que a Série A do Campeonato Nacional de Futebol da 2ª Divisão, fase provincial da Zambésia, apura este domingo duas das três equipas candidatas para a segunda fase da prova nos jogos referentes à última jornada. Trata-se das equipas de Ferroviário, líder com 22 pontos, que joga diante da sua proteção com 21, e Sporting, o terceiro, com 19 pontos, que bate-se com o 1º de maio com 5 pontos. A jornada que encerra esta primeira fase arranca esta tarde com jogo 3 de fevereiro a defrontar Jardim Assuns. Todos os jogos estão marcados para o Ferroviário de Climane. Na Série B já estão apuradas as equipas Magés de Mucuba com 22 pontos e MM Legend também daquela cidade com 21 pontos. O MM Legend joga amanhã domingo para a última jornada diante dos veteranos de Mucuba no campo Migre Pires, e no campo municipal de Gurue o Mutupis recebe a União Desportiva de Milange. Agora sim, aceita as despedidas de Caetano Alberto e Jacimilton Ernesto. Obrigado pela atenção dispensada.
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2: Vou estar a cozinhar hoje.

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Boa tarde e bem-vindo. Ministro da Saúde diz que Moçambique está em alerta máximo face à eclosão de surto de ébola em alguns países da África Central. Prosseguem no segundo dia consecutivo os trabalhos da 11ª Conferência de Quadros da Frelimo. Hoje os delegados trabalham em grupos para a elaboração de propostas ao 13º Congresso. Em paralelo, o presidente do partido, Daniel Chapo, está reunido com representantes dos partidos estrangeiros convidados. Fora de portas, sobe para 321, o número de mortos devido ao sismo de magnitude 7,4 que atingiu o centro e o oeste da Colômbia na semana passada. Destaques do Espaço Nobre da Informação da Rádio Moçambique para esta tarde de sábado, 22 de agosto de 2026, um dia em que a cidade de Nampula completa 70 anos de elevação a esta categoria. O jornal é editado a partir do estúdio móvel instalado no bairro Tembo, na cidade de Chimboio, na província de Manica. A edição e a apresentação estão a cargo de Nelo Armando, com apoio técnico de Big Vai Roberto. Desejos de uma ótima escuta. Prosseguem os trabalhos da 11ª Conferência Nacional de Quadros da Frelimo aqui na cidade de Chimoio, um assunto a desenvolver dentro de alguns instantes. Para já, a Primeira-Dama da República, Guetta Chapo, felicita a dupla nacional de voleibol de praia, Vanessa Muyanga e Ana Paula Sinapurtara, pela brilhante qualificação para as meias finais do Campeonato Continental de Voleibol de Praia CAN 2026 da Confederação Africana de Voleibol. A qualificação alcançada em Alexandria representa mais um feito de grande significado para o desporto moçambicano, colocando Moçambique entre as quatro melhores duplas do continente africano e garantindo simultaneamente a presença nacional no Campeonato do Mundo de Voleibol de Praia a realizar-se no próximo ano em Haia. A mensagem enviada à nossa redação, a Primeira-Dama enaltece a determinação, o espírito de sacrifício e a excelência demonstrados pelas atletas, sublinhando que o desempenho da dupla constitui motivo de orgulho para todos os moçambicanos e evidencia a capacidade da juventude nacional de alcançar resultados.

0: resultados de elevado nível no panorama internacional. Guetta Chapo encoraja Vanessa Muyanga e Ana Paula Sinapurdara a prosseguirem firmes na competição, mantendo a mesma determinação e ambição na luta pelas medalhas, ao mesmo tempo que lhes deseja os maiores sucessos nas meias finais e nos desafios internacionais que se seguem. Jornal da Tarde, Moçambique prepara-se para mitigar o impacto do surto de ébola que abala alguns países africanos, com destaque para a República Democrática do Congo. O ministro da Saúde falava esta manhã em exclusivo à Rádio Moçambique. Jornalista Cláudio Duana.
1: O Ministério da Saúde diz que continua em vigilância máxima face ao surto do ébola, que está a afetar a África Central, sobretudo a região norte da República Democrática do Congo. O surto do ébola na RDC obrigou a Organização Mundial de Saúde a recomendar que todos os países redobrem os esforços na componente de vigilância. O ministro da Saúde, o CNIS, tranquiliza e diz que em Moçambique ainda não foi diagnosticado nenhum caso do ébola, apesar de ser necessária uma vigilância contínua.
2: Não há motivos de alerta, o país está tranquilo, mas contudo temos de estar vigilantes, não é? Como eu disse, a vigilância e mantermos cada vez mais as medidas de prevenção. Isto porque também estamos na época fria agora. Agora é a época em que as gripes aumentam, as infecções respiratórias e outras também aumentam. Então é importante mantermos e agradecer à Rádio Moçambique por estar a passar diariamente, eu tenho acompanhado na Rádio Moçambique, as medidas de prevenção para a gripe, para as infecções respiratórias. Vamos seguir aquilo que as autoridades sanitárias estão a recomendar, porque a prevenção é a arma principal de qualquer sistema de saúde.
1: O CNIS explicou também que todas as áreas de risco estão mapeadas e as equipas de saúde estão com a vigilância redobrada, sobretudo junto da fronteira com a Tanzânia. Aquela região fronteiriça registra muita mobilidade de passageiros que vêm da República do Congo.
2: Porque há muita mobilidade de pessoas da República Democrática do Congo via Tanzânia. E também nos aeroportos, né, porque as pessoas podem viajar, não é, vindo daqueles países ali próximos, não é, como do Uganda, por aí fora. Então nós temos que estar muito atentos aos viajantes que chegam ao nosso país.
1: O ministro da Saúde recomenda que as pessoas estejam atentas aos principais sintomas da infecção do vírus do ébola e que, em casos suspeitos, desloquem-se às unidades sanitárias.
2: Quando não estiver bem, tiver febre alta, tiver dor de cabeça, tiver vômitos, tiver diarreia, tiver dor de barriga, tiver dores nas articulações, ou história de contacto também pode haver, história de contacto com alguém, imediatamente aproximar-se a nós, nos hospitais, para nós fazermos o devido seguimento.
1: O CNIS assegura que Moçambique está a preparar para diagnosticar o ébola, havendo capacidade diária de realização de 350 testes. O ministro da Saúde falava à Rádio Moçambique à margem da sua participação na Conferência Nacional de Quadros da Frelimo.
0: Era o Cláudio Duanda. O Centro Internacional de Feiras e Exposições de Ricacha ganha novo rosto quando se avizinha a 61ª edição da FACIM, a decorrer de 31 de agosto a 6 de setembro. Jornalista Alberto Paulo.
3: No interior do recinto, ultima-se a montagem dos pavilhões que vão albergar a maior montra de negócios, que para a edição deste ano espera juntar 26 países e mais de 3 mil expositores. Enquanto algumas empresas montam os seus estandes, algumas buscam o momento para a prestação de vários serviços necessários nesta fase de preparação.
4: Hilda Chichango. Nós somos uma empresa que trabalha com serigrafia. Por acaso estão a ser muito aderidos nessa fase de organização. Estamos aqui desde segunda-feira.
5: Neste movimento preparatório, vocês já estão a ser procurados?
4: Sim.
3: O movimento já é incaracterístico na zona circunvizinha. Por estas alturas, já é muita gente que frequenta a zona da Facim e, por conta disso, a procura de refeições e outros serviços. Antes mesmo do arranque do evento, o lado exterior já está composto. São pequenos estabelecimentos de venda de refeições, alguns ainda em montagem e outros já em funcionamento.
6: Estou aqui com a madame a preparar

0: cabana dela para fazermos esse negócio que temos feito sempre. Hoje viemos como pequenos empresários.
1: A expectativa sempre, né, é maior, a cada dia é diferente e esperamos que este ano supere os outros anos. Temos som, temos tudo aqui para o ambiente estar.
2: Sou Minadi Estival. Esperamos que todo mundo aproxime, porque isto é uma festa muito grande. Já temos uma demanda boa e acredito que durante a próxima semana será melhor.
3: A Feira Internacional de Maputo decorre de 31 de agosto a 6 de setembro.
4: 12 horas e 38 minutos, a Polícia da República de Moçambique, na Zambésia, está no encalço da mulher que atirou uma bebê num contentor do lixo em Climana há uma semana. Caetano Alberto desenvolve a notícia.
5: A porta-voz do Comando Provincial da PRM na Zambésia, Belarmina Henriques, explica que a polícia, em coordenação com outras instituições de justiça, investiga o caso visando neutralizar a mãe da recém-nascida e responsabilizar pelo crime.
6: Por enquanto, a mãe ainda encontra-se a monte e ainda é desconhecido. Esse bebê teria sido encontrado no dia 15, no bairro Cansa, por um indivíduo que faz as suas atividades numa das lixeiras perto do Instituto de Formação de Professores. Informou as autoridades que foi possível levar o menor para o Hospital Geral. Labramos os nossos expedientes para o Ministério Público e para a Ação Social e os processos ainda estão a decorrer.
5: A criança está na maternidade do Hospital Geral de Climane. A médica clínica Inês Mateus explica que a recém-nascida goza de boa saúde.
7: Na nossa avaliação, é um recém-nascido de sexo feminino, com peso de 3,125 miligramas. O estado geral moderado, entrou com hipotermia, com temperatura de 33 graus centígrados, boa sucção, choro, reflexos presentes. E atualmente já está em observação, está na fonte de calor e já estamos a fazer a alimentação com destroços nessa primeira fase.
5: Médica clínica afeta o Hospital Geral de Climane na Zambésia, Inês Mateus, uma das residentes do bairro Cansa, condena a atitude da mulher que atirou o bebê numa lixeira.
8: Mãe, que é mãe, não pode fazer aquelas coisas. Não pode fazer aquelas coisas. Prefere pegar uma criança, vir nascer aqui no hospital, deixar aqui no hospital fugir. O governo há de ficar a assumir essa criança, em vez de deixar um depósito de lixo. É muito doloroso aquilo ali. Eu, como mãe, não gostei nada. Não é bom. Se há uma pessoa do direito, devem procurar esta pessoa.
5: Inácia Muzinga, residente em Climane. De onde falou? Caetano Alberto, boa tarde.
4: Boa tarde. Por outro lado, duas cidadãs estão detidas nas celas da PRM na cidade de Xai-Xai, em Gaza, indiciadas de agressões físicas graves a dois menores, seus dependentes. Rogério Madeda.
9: Uma das detidas é agente do Serviço Nacional Penitenciário, afeto em Xai-Xai, que, além de espancar o seu enteado, é indiciada de lhe obrigar a comer as suas próprias fezes. A outra indiciada, de 30 anos de idade, residente no bairro Kumini, em Xongweni, confessa a prática de maus tratos contra o seu neto e diz estar arrependida.
10: Bati meu neto. É porque tem aquela coisa de quando você lhe dá de comer, faz cocô no mesmo sítio. E quando você diz que vai na casa de banho, quando chega ali, deixa a pia, faz cocô no chão. Depois eu depurada. Estou arrependida por cometer esse crime que eu fiz com a criança e me arrependo de tudo mesmo. Deus que me castigue, nunca fiz isso aí de dar cocô criança a comer.
9: O chefe das relações públicas no Comando Provincial da PRM em Gaza, Carlos Macuacua, repudia a violência doméstica contra menores e diz que a neutralização das duas cidadãs foi possível graças a denúncias populares.
11: E queremos exortar a comunidade para continuar assim a colaborar com a polícia, denuncie situações que julgar anormais na comunidade. E a polícia vai trabalhar na denúncia, vai proteger os denunciantes e, quando houver evidências criminais, vão ser levados, como essas duas senhoras estão aqui conosco. O que vai se analisar no processo

0: são fatos criminais. São evidências que a polícia vai colocar. Agora, o fato do local onde trabalha não vai fazer parte da análise. Talvez até porque, se é uma autoridade, essa pessoa pode ser um agravante.
1: Chefe das Relações Públicas do Comando Provincial da PRM em Gaza, Carlos Macuacua, e a detenção de duas cidadãs indiciadas de maus-tratos contra menores, por sinal, seus dependentes. Rogério Madede, em Xaxai.
2: E as uniões forçadas levam à condenação este ano de 10 cidadãos na província de Niassa, tal como por o repórter Sampaio Vitora.
3: A Procuradoria Provincial de Niassa tramitou de janeiro a esta parte 32 processos relacionados com uniões forçadas. Em conexão com estes casos, 13 cidadãos foram julgados, 10 dos quais condenados a várias molduras penais e os outros 3 aguardam pela leitura das suas sentenças. Adrito Matimbi, procurador da República de Moçambique no Niassa, apontou os distritos de Quamba e Mecanhelas como os que registraram mais casos de uniões forçadas no período em referência. A fonte apontou os ritos de iniciação como uma das práticas culturais que tem influenciado em parte para a realização das uniões forçadas, daí que campanhas de sensibilização decorrem nas comunidades para mitigar esta prática.
4: É um bocadinho alarmante. Temos vindo a registrar cada vez mais casos de uniões prematuras. O Ministério Público está empenhado no combate às uniões prematuras. Prova disso são os casos submetidos a julgamento que resultaram em condenações. Mas, de facto, é uma situação que é bastante preocupante. O Ministério Público está trabalhando no sentido de mitigar e prevenir que tais casos voltem a acontecer. Temos uma prática cultural que são os ritos de iniciação. Não é mau. Essa característica negativa quando ensina as nossas crianças que ao saírem daquele ritual já são adultas. E muitas das vezes são submetidas crianças a partir dos 11 anos, no caso de meninas, logo na primeira menstruação elas são submetidas aos ritos de iniciação.
3: Adrito Matimbi, procurador da República de Moçambique no Niassa, e o ponto de situação de processos ligados a uniões forçadas na província. Sampaio Vitor, em Lixinga.
5: A 11ª Conferência Nacional de Quadros da Frelimo.
6: Elton Madjaya, eu acho que esta é uma reunião magna, muito importante, no momento em que o partido precisa refletir sobre os atuais desafios da juventude. Nós queremos que coloque-se em ponto principal de agenda a questão da juventude, principalmente a questão da habitação, emprego, entre outros males que apocuam a nossa juventude. E também compreendemos que com todos os programas que o governo, liderado por sua excelência Daniel Francisco Chapo, tem liderado, contribuam para a juventude e que a juventude que está aqui contribua de forma positiva, porque são esses debates que vão fortificar o nosso partido, vai fazer crescer o nosso partido.
7: Júlia Tinga, sou delegada a esta conferência. Na qualidade de jovem, nós como jovens expectativamos durante a esta conferência nacional para discutirmos assuntos relacionados com a juventude, principalmente a habitação, o emprego, entre outras preocupações que apoquentam a nossa juventude no geral. E também há vários assuntos relacionados com o povo moçambicano que aqui, que é o órgão máximo, poderemos discutir e também deliberar-se para o nosso bem-estar.
8: Delegados à 11ª reunião de quadros da Frelimo.
5: 11ª Conferência Nacional de Quadros da Frelimo.
2: Hoje é o segundo dia da 11ª Conferência Nacional de Quadros da Frelimo, um evento que decorre aqui na cidade de Chimoio. Os congressistas trabalham em grupos para a elaboração de propostas de teses ao 13º Congresso do Partido. O jornalista Daniel Oliveira traz o retrato desta reunião, cujo pano cai amanhã.
9: O combate à corrupção, à segurança, à soberania alimentar e à transformação dos recursos minerais dominam os debates na 11ª Conferência Nacional de Quadros da Frelimo em Chimoio. O porta-voz da Frelimo disse esta manhã à Rádio Moçambique que os conferencistas consideram que a

0: corrupção compromete o desenvolvimento do país ao permitir o desvio de recursos públicos que poderiam ser canalizados para setores como a educação, saúde e infraestruturas. Pedro Guilich refere que os participantes defendem igualmente o reforço do investimento em infraestruturas públicas resilientes, capazes de responder aos efeitos das mudanças climáticas que têm afetado o país.
1: Há uma preocupação que insistentemente os conferencistas reforçam a necessidade de se ser cada vez mais acutilante na agenda de combate contra a corrupção, considerando que a corrupção compromete o desenvolvimento do país. A corrupção é um mal que faz com que pequenos grupos assambarquem recursos públicos. Esta é uma preocupação que está aproximadamente.
0: Outra preocupação levantada na Conferência Nacional de Quadros da Frelimo está relacionada com a exploração e transformação dos recursos minerais em Moçambique. Segundo o porta-voz da Frelimo, Pedro Guilich, os delegados e convidados à reunião têm estado a defender o processamento local destes recursos.
1: Qual é o desafio e qual é a visão? É que estes mesmos recursos devem ser transformados ao nível do nosso país. Isso é o que vai permitir mais emprego, vai permitir maior apropriação das comunidades em relação aos projetos de investimento que são trazidos aqui, vai permitir maior partilha de prosperidade e de ganhos para as comunidades.
0: O combate à corrupção, o reforço da segurança, a promoção da soberania alimentar e a transformação dos recursos minerais estão entre os principais temas que dominam os debates na 11ª Conferência Nacional de Quadros da Frelimo. A Rádio Moçambique transmitiu esta manhã o programa Linha Direta e para mais detalhes sobre os principais pontos abordados, acompanhe a reportagem com Moisés Saela.
2: Convidados ao programa Linha Direta da Rádio Moçambique, realizado este sábado em Chimoio, defendem que os delegados à Conferência Nacional de Quadros da Frelimo devem recomendar a manutenção de apoio à recandidatura do presidente do partido e da República, Daniel Chapo. O comentarista Gustavo Mavi diz que a tradição de dois mandatos consecutivos é histórico e deve ser mantida.
3: O que a experiência me ensinou é que se elege o presidente a partir de mais do que um candidato na primeira eleição do primeiro mandato de cada proposta, não no segundo mandato do presidente em exercício, pelo menos no que tange ao Partido Frelimo.
2: O acadêmico Régio Conrado resgatou o processo histórico do Partido Frelimo para falar de uma das recomendações que a Reunião Nacional de Quadros deverá avançar.
4: Desde 1994 ficou patente de que o candidato da Frelimo só se candidata com outros candidatos na primeira eleição para presidente da República. No segundo mandato, há um automatismo na estrutura da tradição interna do partido.
2: Já o historiador Egídio Vaz diz que não pode haver dúvidas que Daniel Chapo deve ser o candidato da Frelimo para as próximas eleições.
5: O presidente Chapo será o candidato da Frelimo nas próximas eleições presidenciais. Ponto final. Agora.
2: Convidados ao programa Linha Direta deste sábado, que analisou os debates da Conferência Nacional de Quadros do Partido Frelimo, que decorre no Bairro Tembue, na cidade de Chimoio.
0: Representantes de partidos irmãos da Frelimo reafirmam a importância de fortalecimento dos laços históricos de amizade, solidariedade e cooperação. Os detalhes por Dine Kassam.
6: Os partidos amigos da Frelimo, nomeadamente o MPLA de Angola, a ZANU-PF do Zimbábue, SWAPO da Namíbia, o Chama-Chama Pinduzi da Tanzânia, reafirmam a importância de fortalecimento dos laços históricos de amizade, solidariedade e cooperação. A posição foi manifestada por representantes destas formações políticas que participam da Conferência Nacional de Quadros da Frelimo, que decorre na cidade de Chimoio, em Manica. A ZANU-PF destaca

0: rica história comum de luta contra o colonialismo, recordando o apoio prestado por Moçambique à libertação do Zimbábue. O Chama Chama Pinduzi, da Tanzânia, destaca os laços históricos entre a Frelimo e a formação política tanzaniana. O membro do Comitê Central do MPLA, Joaquim Miguel, disse que a delegação angolana participa no encontro no âmbito das relações históricas e do intercâmbio entre os dois partidos que considera irmãos.
1: Dizer que nos sentimos bastante satisfeitos por estar em Moçambique a participar deste grande evento que é a Conferência Nacional de Quadros. Portanto, como sabe, o MPLA e a Frelimo têm relações históricas, são partidos irmãos de longa data e é neste âmbito, no âmbito da cooperação, no âmbito do intercâmbio, que o MPLA se vai representar ao nível da sua direção neste evento. Trocamos boas impressões com o camarada presidente Daniel Chapo, fizemos uma breve resenha sobre os elementos estratégicos da nossa cooperação, do nosso esforço conjunto para continuar a prestar especial atenção à resolução do aquilo que são os grandes problemas dos nossos povos e também as grandes perspectivas que temos no sentido de continuarmos a reforçar a cooperação entre o MPLA e a Frelimo.
0: Os representantes destes partidos consideram que a sua participação na Conferência Nacional de Quadros da Frelimo demonstra a continuidade dos laços de irmandade e cooperação construídos ao longo da história das lutas de libertação da região. De Chimoio.
2: Entretanto, aos 23 anos de idade, Zilda Mutombeni participa na 11ª Conferência Nacional de Quadros da Frelimo como a delegada mais jovem do encontro, numa experiência que considera resultado do seu percurso e da confiança que lhe foi depositada pelos quadros mais experientes do partido. Zilda ingressou na Frelimo em 2022 através da Organização da Juventude Moçambicana, OJM, e em 4 anos passou a integrar um dos principais espaços de reflexão e debate sobre os desafios do partido e do país. A jovem delegada diz encarar a sua participação como uma oportunidade de aprendizagem, mas também de afirmação do papel da juventude na construção das soluções para os desafios atuais.
3: Para dizer que não vi por indicação, mas sim concorri a reunir os requisitos, fui eleita delegada e eu estou aqui. Senti-me honrada pela confiança que foi depositada em mim, pelos adultos que estiveram lá para realizar a eleição para votar neste caso. Então é um sentimento de gratidão e orgulho por aqui estar para representar a juventude.
2: Na Conferência Nacional de Quadros, Zilda Mutombeni pretende colocar no centro de debate as preocupações e os desafios que afetam a juventude, defendendo maior espaço para a participação dos jovens nos processos de decisão.
3: Devemos contribuir com aquilo que são as soluções para se ultrapassar, aquilo que são os problemas que a juventude tem enfrentado no seu dia a dia. Então, espero servir de voz para a juventude, exteriorizando aquilo que são as suas aspirações, os seus problemas, desafios e sonhos. Não é novidade para ninguém, sabemos que uma das maiores preocupações da juventude é a questão do desemprego, a questão da formação profissional, a questão da habitação, entre outros desafios que a juventude tem enfrentado.
2: A presença de Zilda Mutombeni na 11ª Conferência Nacional de Quadros da Frelimo simboliza assim a aposta na renovação e no envolvimento das novas gerações nos espaços de debate e definição das estratégias do partido. A 11ª Conferência Nacional de Quadros da Frelimo prossegue hoje com trabalhos em grupos onde os participantes aprofundam os temas em debate antes de apresentarem as principais contribuições em sessão plenária. Boa tarde.
4: Jornal da Tarde, a cidade de Nampula, capital da província do Mesmo.

0: O nome está em festa, celebra hoje, 22 de agosto, 70 anos de sua existência como cidade. E as autoridades municipais dizem que a urbe está em franco desenvolvimento. Entretanto, há desafios pela frente. Cláudio Duana.
1: Presidente do Conselho Municipal da cidade de Nampula diz que os 70 anos de elevação da urba a esta categoria, que hoje se assinalam, servem para refletir. Nampula diz que os 70 anos

0: vão aos sítios onde os nossos meios não chegam, fazem recolha destes resíduos sólidos e vêm depositar num ponto. Pusemos, criamos 6 pontos de recolha de lixo a nível dos nossos postos administrativos.
1: A capacidade de abastecimento de água na cidade de Nampula está abaixo dos 30% para uma população de cerca de 1,5 milhão. O presidente do Conselho Municipal de Nampula explicou que, com fundos próprios, a Edilidade acaba de adquirir um caminhão cisterna para fazer perfuração de furos de água.
0: Então decidimos, a nível do Conselho Municipal, que iríamos também fazer a nossa parte, e a nossa parte é de imediato. Adquirimos este caminhão para poder também fazer furos às nossas comunidades e aí conseguimos incrementar o abastecimento da água.
1: O presidente do Conselho Municipal de Nampula, Luís Jiquira, falando à Rádio Moçambique, aqui em Chimoio, província de Manica, a propósito da passagem hoje dos 70 anos da elevação da urbe à categoria de cidade. Jiquira participa em Chimoio como delegado da Conferência Nacional de Quadros da Frelimo.
2: Entretanto, as cerimônias centrais do dia da cidade de Nampula tiveram lugar esta manhã naquela urbe de onde reporta o Olívio Mateus.
3: Muito boa tarde. Cidadinos em Nampula dizem que os 70 anos da urbe celebram-se com marcos visíveis de um novo rumo de desenvolvimento e bem-estar da população. Os munícipes de Nampula descrevem como grandes marcos a reabilitação das avenidas e ruas no centro e periferia da cidade, recolha de lixo, assim como prestação de serviços básicos à população, como ganhos nos últimos 2 anos. Eles falavam à Rádio Moçambique este sábado, 22 de agosto, dia da cidade de Nampula.
4: Ronald César Júnior, como já viu, as nossas avenidas, a cidade está a mudar, está a melhorar. Já temos boas estradas.
5: Sim, Patrício, está um pouco avançado em relação aos anos passados. Em termos de produção de lixo, está sendo reduzido. Temos algumas vias que estão em reabilitação e muito mais outras.
3: Deputado da Assembleia da República, Fernando Bismarck, presente na cerimônia, foi também um rumo positivo da cidade.
6: Estamos em festa hoje, mas devo dizer que o trabalho está a ser realizado a nível da cidade, é uma cidade que está a evoluir. Devo recordar também que é possível fazer realizações. Digo aqui que há outros desafios que o município vai se debatendo todos os dias com grande realce a questão da segurança, que é preciso conjugar esforços também com a Polícia da República de Moçambique.
3: Já o representante do presidente do Conselho Municipal de Nampula, Usame Assana, indicou que as realizações são fruto da colaboração dos cidadãos no pagamento dos impostos. Representante do presidente do Conselho Municipal de Nampula, nas cerimônias do dia da cidade de Nampula, Usame Assana, Olívio Mateus, Nampula.
2: Momentos finais do Jornal da Tarde. Espaço para dizer que o número de mortos devido ao sismo de magnitude 7,4 que atingiu o centro e o oeste da Colômbia na semana passada subiu para 321. De acordo com a atualização feita hoje pelas autoridades governamentais, registram-se ainda 4.595 feridos e 257 desaparecidos, enquanto 364 pessoas foram resgatadas. O balanço anterior estava 314 mortos. E assim, caro ouvinte, termina o Jornal da Tarde deste sábado. Hoje são 22 de agosto de 2026, transmitido a partir do bairro Tembue, na cidade de Chimoio. Despedem-se Big Vair Roberto na sonorização e Nero Armando na edição e apresentação. Boa tarde.

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1: A seguir, Moçambique e o Mundo em formato de notícias apresentadas por Adéri Tulipang. Muito boa tarde.
2: Albertina Zandamela e ouvinte, boa tarde. O combate à corrupção, segurança, soberania alimentar e a transformação dos recursos minerais dominam os debates na 11ª Conferência Nacional de Quadros da Frelimo, em Chimoio. O porta-voz da Frelimo disse à Rádio Moçambique que os delegados consideram que a corrupção compromete o desenvolvimento do país com desvio de recursos públicos que poderiam ser canalizados para setores como educação, saúde e infraestruturas. Pedro Guilich refere que os participantes defendem igualmente o reforço do investimento em infraestruturas públicas resilientes, capazes de responder aos efeitos das mudanças climáticas que têm afetado o país.
3: Há uma preocupação que insistentemente os conferencistas reforçam a necessidade de se ser cada vez mais acutilante na agenda de combate contra a corrupção, considerando que a corrupção compromete o desenvolvimento do país. A corrupção é um mal que faz com que pequenos grupos assambarquem recursos públicos. Esta é uma preocupação que está aproximada à mesa.
2: Outra preocupação levantada na Conferência Nacional de Quadros da Frelimo está relacionada com a exploração e transformação de recursos minerais já em Moçambique. E neste segundo dia da conferência, os delegados e convidados continuam em trabalhos de grupo. Vamos agora retratar o ambiente desta tarde com o jornalista Dine Kassamudine. Boa tarde.
4: Boa tarde. Os conferencistas da 11ª Conferência Nacional de Quadros da Frelimo encontram-se neste momento em período de intervalo, devendo retomar de seguida os trabalhos em grupo. Nesta fase, os participantes vão debruçar-se sobre

0: elaboração de propostas de recomendações da 11ª Conferência Nacional de Quadros, bem como sobre a definição das linhas gerais para a elaboração da proposta de tese do 13º Congresso do Partido. Ainda hoje está prevista a elaboração da síntese geral dos trabalhos, entre outras atividades da conferência. De Chimoio, Dine Kassam.
1: Noutras notas de atualidade, o Ministério da Saúde diz que continua em vigilância máxima face ao surto do ébola que está a afetar a África Central, sobretudo a região norte da República Democrática do Congo. O surto do ébola na República Democrática do Congo obrigou a Organização Mundial da Saúde a recomendar que todos os países redobrem os esforços na componente de vigilância. O ministro da Saúde, o Senice, tranquiliza e diz que em Moçambique ainda não foi diagnosticado nenhum caso do ébola, apesar de ser necessária uma vigilância contínua.
2: Não há motivos de alerta, o país está tranquilo. Contudo, temos de estar vigilantes e mantermos cada vez mais as medidas de prevenção. Isto porque também estamos na época fria agora, em que as gripes aumentam, as infecções respiratórias e outras também aumentam. Então é importante mantermos e agradecer à Rádio Moçambique por ter estar a passar diariamente, eu tenho acompanhado na Rádio Moçambique, as medidas de prevenção para a gripe, para as infecções respiratórias. Vamos seguir aquilo que as autoridades sanitárias estão a recomendar, porque a prevenção é a arma principal de qualquer sistema de saúde.
1: O CNIS explicou também que todas as áreas de risco estão mapeadas e as equipas de saúde estão com a vigilância redobrada, sobretudo junto da fronteira com a Tanzânia, que registra muita mobilidade de passageiros que vêm da República Democrática do Congo. O presidente do Conselho Municipal de Nampula diz que os 70 anos de elevação da urbe à categoria de cidade que hoje se assinalam refletem a realidade sobre as soluções dos problemas daquele município. Luiz Jiquira disse em entrevista à Rádio Moçambique que a Idilidade está em contato com seus parceiros nacionais e internacionais para resolver o problema do abastecimento de água e não só.
3: Estamos à procura patrocínio, estamos à procura financiamento, estamos à procura para poder conseguir esse deserto. Vou ter recentemente, vou à Etiópia, inclusive no mês de outubro, exatamente para conseguirmos juntos das nossas comunidades, porque estamos inseridos num fórum chamado Amali, e este fórum tem apoiado os municípios para conseguir o seu legado. Então, um dos legados que nós propusemos é mesmo abastecimento de água e acreditamos, nós estamos esperançados que vamos juntos conseguir trazer estes fundos e daí conseguirmos ter mais água na nossa população.
1: O presidente do Conselho Municipal de Nampula referiu ainda que um outro assunto que preocupa a Idilidade é a recolha de resíduos sólidos. E os cidadinos em Nampula dizem que os 70 anos da urbe são celebrados com marcos visíveis de um novo rumo de desenvolvimento e bem-estar da população. Os munícipes de Nampula descrevem como grandes marcos a reabilitação das avenidas e ruas no centro e periferia da cidade, assim como prestação de serviços básicos à população, como ganhos nos últimos 2 anos. A primeira-dama da República, Getachapo, felicita a dupla nacional de voleibol de praia, Vanessa Munyanga e Ana Paula Sinaportar, pela qualificação para as meias-finais do Campeonato Continental de Voleibol de Praia, CAN 2026, da Confederação Africana de Voleibol. A qualificação alcançada em Alexandria coloca Moçambique entre as 4 melhores duplas africanas e garante simultaneamente a presença no Campeonato do Mundo de Voleibol de Praia, a realizar-se no próximo ano em Raia. Em mensagem enviada à nossa redação, a esposa do presidente da República enaltece a determinação, o espírito de sacrifício e a excelência demonstrados pelas atletas, sublinhando que o desempenho da dupla constitui um motivo de orgulho para todos os moçambicanos. Getachapo encoraja a Vanessa Munyanga e Ana Paula Sinaportar a prosseguirem firmes na competição, mantendo a mesma determinação e ambição na luta pelas medalhas, ao mesmo tempo que lhes deseja os maiores sucessos nas meias finais e nos desafios internacionais que se seguem. A fechar, no estrangeiro, a Human Rights Watch apela ao governo espanhol a acolher e oferecer asilo aos migrantes ilegais que permanecem em Ceuta após a entrada maciça no final de julho. Até a passada quinta-feira, a Organização Internacional de Direitos Humanos não tinha qualquer indicação de que as autoridades espanholas tenham iniciado processos legais.

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0: Boa tarde.
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1: Já seguir ao encontro de Cristina Xavier para as notícias. Boa noite.
2: Boa noite, Helena Pitor. Boa noite, ouvinte. O governo moçambicano e a petrolífera ExxonMobil estão a finalizar as negociações para a elaboração do plano de desenvolvimento do projeto Rovuma LNG em Cabo Delgado, um dos maiores projetos de gás natural liquefeito em África. Pormenores por Daniel Oliveira.
3: Segundo o ministro de Recursos Minerais e Energia, Estevão Pale, as negociações apontam para o anúncio da decisão final do investimento do projeto entre setembro e outubro deste ano. Estevão Pale reagia ao anúncio da ExxonMobil Moçambique sobre a adjudicação de contratos designados à aquisição e fabrico de equipamento primeira fase do projeto Milhões. O ministro de Recursos Minerais falava em Chimoio à margem da sua participação como delegado na 10ª Conferência Nacional Frelimo. Chimoio Daniel Oliveira.
2: O combate à corrupção, à segurança, à soberania alimentar e à transformação dos recursos minerais dominam os debates da 11ª Conferência da Frelimo, disse a Rádio Moçambique, que consideram que a corrupção compromete o desenvolvimento com um desvio de públicos que poderiam ser canalizados para setores como educação, saúde e infraestruturas. Pedro Guilis refere que os participantes defendem igualmente o reforço do investimento em infraestruturas públicas resilientes, capazes de responder aos efeitos das mudanças climáticas que têm afetado o país.
4: Os conferencistas reforçam a necessidade de se ser cada vez mais acutilante na agenda de combate contra a corrupção, considerando que a corrupção é um mal que faz com que pequenos grupos assambarquem recursos públicos. A corrupção compromete o desenvolvimento do país.
2: Outra preocupação levantada na Conferência Nacional de Quadros da Frelimo está relacionada com a exploração e transformação dos recursos minerais em Moçambique. E vamos, de seguida, estabelecer contacto com o jornalista Cláudio Duana para dar a conhecer outras notas deste segundo dia dos trabalhos da Conferência. Duana, boa noite.
5: Muito boa noite, Cristina Xavier. O presidente do Partido Frelimo visitou no final da tarde de hoje a exposição de produtos agrícolas, gastronomia e serviços disponível no recinto que acolhe a 11ª Conferência Nacional de Quadros aqui na cidade de Chimoio. A Daniel Chapo disse ter ficado impressionado com o nível de organização e disponibilidade de produtos agrícolas e não só.
6: Vimos aqui batata reno, produzido na Serra Shoa, que é um dos melhores locais para a produção de batata reno em Moçambique. Vimos também a questão relacionada com a produção avícola, a produção também agrícola, de hortaliças e outro tipo de produtos. O que nós notamos é que a maioria das coisas que estão a ser comercializadas aqui, como é do vosso conhecimento, um dos maiores locais de produção de frango na República de Moçambique é Manica, mais concretamente Chimoio, através do Sr. Abílio Antunes.
5: Neste momento, a Cristina Xavier continua a decorrer os trabalhos em grupo, nos quais se apresentam contribuições resultantes das reuniões gerais das células e das conferências provinciais do partido. Cristina Xavier.
2: Boa noite, Cláudio Duane. Continuação de bom trabalho a toda a equipa aí posicionada. O Ministério da Saúde diz que continua em vigilância máxima face ao surto do ébola que está a afetar a África Central, sobretudo a região norte da República Democrática do Congo. O Ministro da Saúde, o CNIS, tranquiliza e diz que em Moçambique ainda não foi diagnosticado nenhum caso de ébola, apesar de ser necessária uma vigilância contínua.
7: Não há motivos de alerta, o país está tranquilo. Contudo, temos de estar vigilantes e mantermos cada

0: cada vez mais às medidas de prevenção. Isto porque também estamos na época fria agora, é que as gripes aumentam, as infecções respiratórias e outras também aumentam. Então é importante mantermos e agradecer à Rádio Moçambique estar a passar diariamente as medidas de prevenção para a gripe, para as infecções respiratórias. Vamos seguir aquilo que as autoridades sanitárias estão a recomendar, porque a prevenção é a arma principal de qualquer sistema de saúde.
1: O CNIS explicou também que todas as áreas de risco estão mapeadas e as equipas de saúde estão com a vigilância redobrada, sobretudo junto da fronteira com a Tanzânia, que registra muita mobilidade de passageiros que vêm da República do Congo. No desporto, o Ferroviário de Maputo perdeu hoje diante do Costa do Sol por uma bola sem resposta no encerramento da 16ª jornada do Moçambola 2026. Ainda hoje, o Bahia de Pemba empatou sem golos diante do Ferroviário de Nampula. Ontem, no prosseguimento da ronda, a Associação Desportiva de Pemba derrotou o Ferroviário de Nacala por uma bola sem concorrência e a Associação Black Bulls de Maputo venceu o Machaquene por 2-0. Na abertura da jornada, na quinta-feira, a União Desportiva do Songo empatou a nulo frente ao Ferroviário da Beira, ao passo que o Xingal de Tete perdeu diante da Liga Desportiva de Sofala por uma bola sem resposta. Na tabela classificativa, a Associação Black Bulls comanda a prova com 32 pontos, seguido pelo Ferroviário de Maputo com 27 pontos. No estrangeiro, um tribunal federal norte-americano anulou a suspensão dos vistos de imigrantes de 75 países, considerando que o secretário de Estado, Marco Rubio, excedeu a sua autoridade legal ao tomar esta medida no início de 2026. A decisão do tribunal pode resultar na revisão de milhares de pedidos já processados. O tempo. A cidade de Tete poderá registrar amanhã 33 graus centígrados de temperatura máxima, seguida por Quelimane com 32 graus. Nampula 31, Chimoio 30, Beira e Pemba 29, Maputo e Inhambane 27, Xai-Xai 26 e, por último, Lixinga e Vilanculo com 25 graus centígrados de temperatura máxima. Apresentamos as notícias a esta hora. As próximas, às 19 horas e 30 minutos, inseridas no Jornal da Noite. 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

0: aqui no estúdio e equipamento próprio.
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0: Essa foi a minha aspiração. Ah, deputado.
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0: É mesmo, Neneruanha.
1: 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É.
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Ora, viva, seja bem-vindo a mais um espaço de emissão desta feita em língua oficial portuguesa. Hoje é sábado, 22 de agosto do ano 2026. Acompanhe dentro de instantes, quando forem 19 horas em Moçambique, o Jornal da Zambésia na sua segunda edição. Logo depois, o bloco das informações de utilidade pública. 19h30, simultâneo com a Antena Nacional da Rádio Moçambique para a transmissão do Jornal da Noite. Às 20 horas, regressamos aos estúdios do emissor provincial da Rádio Moçambique na Zambésia para prosseguirmos com o espaço de música variada até às 20h55. Eu sou Hamilton António, faço votos de uma ótima sintonia a este espaço de emissão em português. Dentro de instantes, serão 19 horas, à altura das notícias no Jornal da Zambésia, uma edição do jornalista Salimu Tepa.

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1: Estimado ouvinte, muito boa noite. O Conselho Municipal de Quilimane, na Zambésia, está preocupado com a ocupação desordenada de alguns locais da cidade para fins de habitação, comprometendo deste modo o processo de urbanização. A Associação dos Taxistas e Motociclos da Zambésia pretende envolver até final deste ano 70 mulheres nos serviços de táxi e bicicleta em Quilimane como forma de promover o autossustento. Tópicos da segunda edição do Jornal da Zambésia para hoje, 22 de agosto de 2026. A edição e a apresentação estão a cargo de Salim Tepa e Jacimilton Ernesto na sonorização. Ótima escuta. Dissemos na abertura deste jornal que o Conselho Municipal de Quilimane, na Zambésia, está preocupado com a ocupação desordenada de alguns locais da cidade para fins de habitação, comprometendo deste modo o processo de urbanização, assunto a ser desenvolvido dentro de instantes. Vamos olhar a província da Zambésia em jeito de notícias. A Polícia da República de Moçambique, na Zambésia, está no encalço da mulher que atirou um bebê num contentor de lixo em Quilimane há uma semana. A porta-voz do Comando Provincial da PRM na Zambésia, Belarmina Henriques, explica que a polícia, em coordenação com outras instituições de justiça, investigam o caso visando neutralizar a mãe da recém-nascida e responsabilizar pelo crime. A criança está na maternidade do Hospital Geral de Quilimane. A médica clínica Inês Mateus explica que a recém-nascida goza de boa saúde. A Embaixada da Noruega desembolsou mais de US$ 1 milhão, o equivalente a mais de 63 milhões de meticais, para a reabilitação e ampliação do mercado central de Quilimane na província da Zambésia. A reabilitação do mercado central de Quilimane resulta de um incêndio que destruiu parte daquela infraestrutura comercial em agosto de 2023. Nessa altura, cerca de 5 mil barracas e bancas ficaram total ou parcialmente destruídas. Esta sexta-feira, no quadro das celebrações do Dia da Cidade de Quilimane, o presidente do município de Quilimane, Manuel de Araújo, procedeu à reinauguração do mercado, tendo exortado para a manutenção de higiene e saneamento. Alguns munícipes em Quilimane, na Zambésia, defendem mais investimentos para a reabilitação de estradas urbanas. José Confiança, um dos munícipes, destaca que a degradação de estradas, sobretudo no interior de alguns bairros, dificulta a mobilidade de pessoas e bens. Foram encerradas esta quinta-feira as buscas pelos desaparecidos na sequência do naufrágio ocorrido no último domingo no distrito de Pebani, na Zambésia. O delegado do ITRANSMAR, a autoridade reguladora do transporte marítimo na Zambésia, Pelágio Duvani, disse que a equipa multissetorial que esteve a trabalhar no terreno conseguiu localizar todos os 12 desaparecidos já sem vida. Dos 14 ocupantes, apenas 2 mulheres sobreviveram ao naufrágio. Entretanto, uma das sobreviventes do naufrágio disse ter se livrado por um milagre, dado que a sua salvação foi graças a um arbusto. Segunda edição do Jornal da Zambésia para hoje, sábado, dia 22 de agosto de 2026. A Associação dos Taxistas e Motociclos da Zambésia pretende envolver até final deste ano 70 mulheres nos serviços de táxi e bicicleta em Quilimane como forma de promover o autossustento. Para mais informações, eis a reportagem desenvolvida por António Domingos.
2: A Associação dos Taxistas e Motociclos da Zambésia pretende envolver até final deste ano 70 mulheres no serviço de táxi e bicicleta em Quilimane como forma de promover o autossustento. A informação foi revelada esta sexta-feira à Rádio Moçambique pelo presidente da Associação dos Taxistas e Motociclos

0: taxistas da Zambésia, Bernardino António. Neste momento, segundo a fonte, 6 mulheres exercem a atividade de táxi bicicleta em Climane.
1: Mas a ideia é de promover, identificar mais mulheres táxi para poder colocar-lhes, dar-lhes uma oportunidade de emprego, porque nós consideramos de emprego, tendo em conta que o emprego está muito escasso, então nós promovemos a empregabilidade. As mulheres, assim no geral, esperamos beneficiá-los fora de formação, também capacitá-los e servir de experiência para outras mulheres que simplesmente dizem: nós somos mulheres e não queremos fazer o serviço de táxi. Quelimane é cidade das bicicletas. Então, para nós, isso é um marco histórico e esperamos fazer mais e representar Quelimane além da fronteira da experiência que nós estamos a colher aqui.
0: A Rádio Moçambique entrevistou Glória Faria, mãe de 3 filhos, uma das mulheres que trabalha a todo custo na atividade de táxi de bicicleta há 1 ano, quebrando o mito que a mulher é fraca. Elevado custo de vida, aliado à falta de emprego, encorajou a jovem mulher no exercício de táxi de bicicleta e que, segundo ela, apesar de desafios na atividade, aconselha outras mulheres a desenvolver o autoemprego.
2: É difícil ver uma mulher a fazer táxi. Aqui na cidade de Quelimane estão habituados homens a fazer táxi. Então, por isso negava muito. Falava: ei, vais me deixar cair. Mas eu dizia: não, eu tenho energia de fazer táxi. Às vezes, se eu estivesse ao lado dos taxistas, eu falava: não, vamos com ele, ela consegue.
3: E essa experiência, como é que te pretende transmitir também às outras mulheres que estão sentadas?
2: E nós aqui na Zambésia, a maioria dos homens, quando casam, as mulheres deixam, não cuidam dos filhos, fogem, vai casar outra mulher. Então, nós sempre ficamos com crianças a sofrer fome, e escola, o que é muita coisa. Então, quando você vê que esse homem já me deixou, outras mulheres não podem só ficar a chorar, a pensar daquele homem que foi. Depois, quando saí do quintal, pensei outra ideia de fazer táxi de dia, à noite, vender meus dragos.
3: Por enquanto, são quantas mulheres que fazem táxi?
2: Somos 3.
0: Glória Faria, mulher taxista de bicicleta em Quelimane, e os desafios da atividade de táxi nesta urbe.
4: António Domingos e a notícia segundo a qual a Associação dos Taxistas e Motociclos da Zambésia pretende envolver até final deste ano 70 mulheres nos serviços de táxi e bicicleta em Quelimane como forma de promover o autossustento. O Conselho Municipal de Quelimane na Zambésia está preocupado com a ocupação desordenada de alguns locais da cidade para fins de habitação, comprometendo o processo de urbanização. A preocupação foi manifestada por Egídio Mangoma, vereador para infraestruturas e urbanização no Conselho Municipal, no quadro das celebrações esta sexta-feira dos 84 anos de elevação de Quelimane à categoria de cidade. O vereador de infraestrutura e urbanização no Conselho Municipal de Quelimane, Egídio Mangoma, diz que apesar da sensibilização, os munícipes continuam a construírem nos mangais, que são espaços reservados à reprodução de camarão e outras espécies pesqueiras. Isto, segundo o nosso entrevistado, compromete a implementação do plano de ordenamento territorial com vista a colocar infraestruturas para drenagem de águas pluviais, de expansão de energia e condutas de água potável.
5: Temos aqui os bairros, que é o Bairro Novo, assim como também o, digamos, no Padeiro, um dos exemplos, o Bairro Manhawa, o Bairro Santágua. A ocupação é muito desordenada. O que acontece? Hoje em dia, por causa das dificuldades, o nível demográfico acaba subindo. As pessoas acabam saindo das zonas recônditas para as zonas rurais para poder conseguir alguma coisa. Então, essas pessoas, sempre elas pretendem de se estabelecer em algum local. Aqui não são locais que estão preparados, porque primeiro para a gente poder se fazer um planeamento num espaço, tem de existir primeiro um mapeamento local, sabermos o sistema de esgoto, as estradas onde vão passar, saneamento, isso não conta. Então, esses bairros não foram preparados primeiro. Foram bairros que as pessoas acabaram ocupando de uma maneira desordenada.
4: A fonte considera que a ocupação da população

0: nos locais impróprios ocorre de forma clandestina, criando assim problemas ao meio ambiente.
1: Temos feito uma monitoria e um acompanhamento para poder ver e regular daquilo que está sendo feito e de aproveitar de ver que nesses locais nós, como município, não legalizamos o terreno.
2: Existem alguns cidadãos que alegam ter documentação completa, até inclui Duarte, que autoriza a sua permanência naqueles locais.
1: E eu não posso proferir, eu teria de ver pessoalmente para ter a certeza dessa documentação, mas nós, como município, neste momento não autorizamos naqueles locais. Primeiro, são locais com nível de vulnerabilidade muito alta, digo isso, pequena chuva já está inundado.
0: Egídio Mangoma, vereador de Infraestrutura e Urbanização no Conselho Municipal de Climane, na Zambésia. Atualmente, Climane conta com mais de 400 mil habitantes, numa altura em que enfrenta também desafios na área de vias de acesso e erosão. Na página desportiva, colocamos em antena o jornalista desportivo desta estação emissora, Rosário dos Santos, que reporta.
3: Ao derrotar a formação de transporte Zainadine por 38-23 no desafio da final, os Amigos Unidos sagraram-se na manhã deste sábado, vencedores do torneio de handball em masculinos, alusivo às comemorações do Dia da Cidade de Climane. Em femininos, o título da prova foi para o Clube Desportivo Escolar, que no desafio da final venceu Transporte Zainadine por 24-17. Tanto em masculinos, assim como em femininos, os vencedores receberam uma taça cada pela conquista do título. Disputada durante duas semanas, a prova movimentou na quadra do Instituto de Formação de Professores em Climane, 8 equipas, todas de Climane, das quais 5 em masculinos e 3 em femininos. O presidente da Associação Provincial de Handball na Zambésia, Edelson de Melo, entidade organizadora, disse no final do certame que as competições decorreram num ambiente festivo e de irmandade.
4: Foi bom termos realizado esse torneio alusivo ao Dia da Cidade.
3: Como é que é a saúde do nosso handball ao nível da província?
4: A saúde está boa, o handball está a decorrer muito bem. Isso só é uma parte daquilo que é o plano anual da associação, e dizer que está a decorrer também o campeonato provincial, onde terminamos a primeira volta do campeonato provincial. Dizer que o campeonato provincial são três voltas e temos também os playoffs, mas vimos que há necessidade de a gente jogar em prol da nossa cidade e estamos aqui.
3: Por seu turno, o diretor provincial de Juventude e Desportos na Zambésia, José Lobo, encorajou a rapaziada e os organizadores a se engajarem seriamente na prática da atividade esportiva, particularmente o handball. Desafiou igualmente a massificação da modalidade para se tornar a referência a um nível da província da Zambésia.
5: O desporto requer muita disciplina, muita organização, e é por essa razão que nós estamos aqui, para testemunhar esse encerramento alusivo ao Dia da Cidade. E quando a direção solicitou este apoio, o governo não resistiu, porque nós sentimos que há toda a necessidade de fazer com que esta modalidade seja uma realidade na província da Zambésia. Também queria aproveitar esta oportunidade para informar aos nossos queridos atletas, que o mais importante não é ser um vencedor, mas é sentir que esta modalidade existe e dizer que o governo tudo fará mais uma vez para apoiar esta modalidade. Mas para que isso aconteça, é necessário que o nosso campeonato seja competitivo. Então, gostaríamos de trazer mais troféus. Não só taças, mas tudo vai depender da vossa organização, da vossa disciplina, da vossa humildade.
3: Para além do handebol, corporizaram as comemorações dos 84 anos da cidade de Climane, as competições nas modalidades de futebol recreativo, basquetebol, futsal, xadrez e hóquei em linha a título demonstrativo.
0: Prontos, ouvintes. Termina assim a segunda edição do Jornal da Zambésia para hoje, sábado, 22 de agosto de 2026, onde destacamos Conselho Municipal de Quilimane, na Zambésia, está preocupado com a ocupação desordenada de alguns locais da cidade para fins de

0: habitação, comprometendo deste modo o processo de urbanização. A Associação dos Taxistas e Motociclos da Zambésia pretende envolver até final deste ano 70 mulheres nos serviços de táxi e bicicleta em Quilimane como forma de promover o autossustento. Despedem-se Salimo Tepa, que editou e apresentou, com a sonorização de Jacimilton Ernesto. Ótima escuta a restante programação da Rádio Moçambique. Muito boa noite.
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Pontualmente em toda a República de Moçambique, 19 horas e 30 minutos. A sua atenção à transmissão já a seguir do Jornal da Noite em cadeia nacional. Ótima escuta.

0: Boa noite, caro ouvinte. Bem-vindo ao Jornal da Noite. O presidente da Frelimo, Daniel Chapo, diz que a 11ª Conferência Nacional de Quadros está a gerar oportunidades de negócio e emprego temporário em Manica.
1: O ambiente que nos encontramos aqui provavelmente até possa se transformar num mercado definitivo.
0: Presidente Daniel Chapo, na visita efetuada à exposição montada no âmbito da conferência que decorre na cidade de Chimoio. Governo e a petrolífera ExxonMobil finalizam as negociações para a elaboração do plano de desenvolvimento do projeto Rovuma LNG em Cabo Delgado. No estrangeiro, Tanzânia assume a liderança na produção de energia elétrica ao nível da região oriental da África, com a inauguração este sábado do projeto hidroelétrico com a capacidade de 2.115 megawatts. Destaques do Jornal da Noite referente a este sábado, 22 de agosto de 2026, segundo dia dos trabalhos da 11ª Conferência Nacional de Quadros da Frelimo, que decorre na capital provincial de Manica. Michel Horácio está na sonorização e Cristina Xavier na apresentação. Ótima escuta.

prosseguem em Chimoio os trabalhos da 11ª Conferência Nacional de Quadros da Frelimo. Neste segundo dia, o evento foi marcado por trabalhos em grupo, nos quais se apresentaram contribuições resultantes das reuniões gerais das células e das conferências provinciais do partido. No âmbito da conferência, o presidente do partido, Daniel Chapo, foi visitar a exposição de produtos agrícolas, gastronomia,

0: e outros serviços, como a seguir reporta Cláudio Duane. Boa noite.
1: Boa noite, Cristina Xavier. O presidente do Partido Frelimo visitou, no final da tarde de hoje, a exposição de produtos agrícolas, gastronomia e serviços disponível no recinto que acolhe a 11ª Conferência Nacional de Quadros, a que está a decorrer na cidade de Chimoio. Daniel Chapo diz ter ficado impressionado com o nível de organização e disponibilidade de produtos agrícolas e não só. O jornalista Dini Kassamu acompanhou a visita e reporta.
2: O presidente da Frelimo, Daniel Chapo, diz que a 11ª Conferência Nacional de Quadros está a gerar oportunidades de negócio e emprego temporário em Manica. Daniel Chapo falava durante uma visita à exposição montada no âmbito do evento que decorre na cidade de Chimoio. Disse ter constatado uma forte participação de produtores e comerciantes locais, com destaque para a comercialização de batata-reno, frango, ovos, codornizes, hortícolas e outros produtos. Segundo o presidente, a realização da conferência, que reúne cerca de 2.600 delegados e 400 convidados, está a permitir que os empresários e produtores locais aumentem os seus rendimentos.
3: A 11ª Conferência Nacional de Quadros da Frelimo gerou oportunidades de negócio também para Manica e até empregos temporários. Estávamos aqui a conversar com o setor privado, estavam a dizer que só para a construção dessas barracas houve, portanto, cerca de 600 empregos temporários, e estávamos aqui a comentar que o ambiente que nos encontramos aqui provavelmente até possa se transformar num mercado definitivo. Então achamos que é uma oportunidade excelente para negócio, para além, portanto, daquilo que nós fizemos com o Partido Frelimo, trazer todos os quadros do Ruvuma ao Maputo, do Zumbo e Índico, que não são só quadros membros da Frelimo, mas também militantes, simpatizantes.
2: Durante a visita, percorreu cerca de 1 quilómetro e cumprimentou comerciantes e cidadãos, afirmando que a iniciativa demonstra o compromisso de uma governação próxima da população.
3: Estamos realmente a fazer esta visita, que é para aquilo que nós dissemos no dia 15 de janeiro de 2025, quando tomamos posse, que a nossa governação seria junto do povo, com o povo, e como o colega disse muito bem, a caminhada cerca de 1 quilómetro, a cumprimentar a população. Estamos onde o nosso povo vive. Sentir a terra, sentir a poeira, isto é extremamente importante. Estar com o povo, trabalhar com o povo, trabalhar para o povo, no povo. Esta é a nossa missão como governo.
2: O presidente da Frelimo, Daniel Chapo, reiterou que pretende continuar a governar junto do povo e com o povo, defendendo que estar próximo das comunidades é fundamental para conhecer os seus desafios e trabalhar em benefício da população.
1: E os expositores olham para a 11ª Conferência Nacional de Quadros da Frelimo como oportunidade para fazer negócio e trocar experiências. De novo, Dini Kassamu.
2: Expositores da feira que se realiza no âmbito da 11ª Conferência Nacional de Quadros da Frelimo dizem que a exposição contribui para a divulgação das manifestações culturais e aproxima o público de produtos e conhecimentos tradicionais. O artesão Azevedo Nota, proveniente da cidade da Beira, em Sofala, considera positiva a participação na exposição e defende que iniciativas do género devem ser realizadas com maior frequência. Segundo Azevedo, a presença dos artesãos no evento permite que mais pessoas conheçam a arte e tenham contacto com peças como colares, brincos e outros artigos de inspiração cultural.
4: O negócio está como é o segundo, ontem, primeiro dia, hoje, segundo dia. Sim, vem outro, compra colar, outros compra brinco. Tem outros estão a prometer outras peças, culturas, né? E foi um bom passo. Tem outros que não estavam a ver esse tipo de arte. Com esse evento, eles nos chamaram, outros estão também a começar a ver onde você trabalha, onde vem, de onde vem. Outros estão a começar a saber.
2: O escritor Gabriel Pedro considera que a exposição permite mostrar a diversidade cultural do país e defende a adaptação da literatura às novas

0: tecnologias através da disponibilização das obras em plataformas digitais. Gabriel entende que eventos desta natureza podem contribuir para despertar o interesse pela leitura e valorização das diferentes expressões culturais.
1: Na minha opinião, a experiência está a ser muito boa, não só pelo fato de eu estar aqui a expor o livro, mas pela diversidade de produtos que aqui podemos ver. Revela exatamente aquilo que são as potencialidades do país. Está todo o país aqui representado. Cada província traz aquilo que é a sua identidade, e especificamente esta área da literatura. É uma grande honra para mim. Estamos também num stand onde está a obra do Presidente da República, e as pessoas de alguma forma interessam-se pela têm esta curiosidade de ver o que a obra traz.
0: De acordo com os entrevistados, a iniciativa, que reúne expositores de várias províncias, reflete a diversidade e as potencialidades culturais do país.
2: E a Rádio Moçambique apurou que a maior parte dos expositores são jovens que saíram de diferentes pontos do país para mostrar o que de melhor sabem fazer. É uma juventude que sabe tirar proveito da 11ª Conferência Nacional de Quadros, segundo o secretário-geral da Organização da Juventude Moçambicana, Constantino André.
3: Queria felicitar a participação dos jovens, dizer que é um espírito proativo que a juventude tem quando consegue transformar portanto, desafios em oportunidades, mas também consegue capitalizar oportunidades que estão ao seu redor. Portanto, queria felicitar a juventude por ter percebido que ali na exposição poderiam aproveitar, portanto, para fazer atividades empreendedoras. Tenho a informação de que estão ali quase 700 jovens a empreender, são jovens, portanto, que estão a ganhar uma renda, são jovens que ao longo destes dias vão conseguir, de forma sazonal, ter um rendimento, portanto, que pode catapultar outras atividades e outros investimentos nas suas vidas.
2: E o segundo dia da 11ª Conferência Nacional da Frelimo foi marcado por trabalhos em grupo, nos quais se apresentaram contribuições resultantes das reuniões gerais das células e das conferências provinciais do partido. O tema sobre os caminhos para a independência económica foi abordado em vários grupos de trabalho. Na obra intitulada Renovar Moçambique, uma nova era, um pacto com o povo, lançada esta sexta-feira na abertura da Conferência Nacional de Quadros, o presidente da Frelimo, Daniel Chapo, também aborda esta temática e sublinha que Moçambique deve se tornar num país industrializado. O economista Elcídio Bachita explica que a obra de Daniel Chapo mostra que é preciso promover a transformação local da produção agrícola, mineral e pesqueira.
4: Significa que fazer as coisas de forma diferente para obter resultados diferentes. Estamos a falar daquilo que é a eficiência do próprio país em produzir diferentes tipos de bens e serviços com qualidade, com eficácia, para, digamos, evitar desperdícios, para, neste caso, melhorar aquilo que é o processo produtivo no nosso país, reduzindo, neste caso, os custos de produção. Também a teoria de vantagens comparativas, no sentido de, com menor custo de oportunidades, produzir mais bens e serviços para garantir o processo de desenvolvimento. Significa que temos que fazer as coisas de forma diferente, melhorando a forma como as coisas são feitas, corrigindo, digamos, as ineficiências, ou melhorando aquilo que são os mecanismos, digamos, de como devemos fazer as coisas, de como é que devemos produzir os nossos bens e serviços dentro da nossa economia. E também podemos falar de questões de corrupção, que também é um calcanhar de Aquiles para o desenvolvimento do nosso país, isto porque a corrupção beneficia mais a minoria em detrimento, digamos, da própria população moçambicana, da maioria da população moçambicana.
2: Este domingo, terceiro e último dia da 11ª Conferência Nacional de Quadros da Frelimo, serão apresentadas as propostas da síntese geral e das recomendações da reunião.

0: Ainda que o presidente Daniel Chapo oriente um comício é para partilhar os resultados da reunião com os membros e simpatizantes da Frelimo. Até a cidade de Chimoio, para a Rádio Moçambique, é Cláudio Douani.
1: Décima primeira Conferência Nacional de Quadros da Frelimo.
2: Elton Madjaya, eu acho que esta é uma reunião magna, muito importante, no momento em que o partido precisa refletir sobre os atuais desafios da juventude. Nós queremos que coloque-se em ponto principal de agenda a questão da juventude, principalmente a questão da habitação, emprego, entre outros males que apoquentam a nossa juventude. E também compreendemos que com todos os programas que o governo, liderado por sua excelência Daniel Francisco Chapo, tem liderado, contribuam para a juventude e que a juventude que está aqui contribua de forma positiva, porque são esses debates que vão fortificar o nosso partido, vai fazer crescer o nosso partido.
3: Júlia Tinga, sou delegada a essa conferência. Na qualidade de jovem, nós como jovens expectativamos durante a esta conferência nacional para discutirmos assuntos relacionados com a juventude, principalmente a habitação, o emprego, entre outras preocupações que apoquentam a nossa juventude no geral. E também há vários assuntos relacionados com o povo moçambicano que aqui, que é o órgão máximo, poderemos discutir e também deliberar-se para o nosso bem-estar.
4: Delegados à 11ª reunião de quadros da Frelimo.
1: 11ª Conferência Nacional de Quadros da Frelimo.
5: Dos estúdios centrais em Maputo, a Rádio Moçambique transmite o Jornal da Noite. Governo e a petrolífera ExxonMobil finalizam as negociações para a elaboração do plano de desenvolvimento do projeto Rovuma LNG em Cabo Delgado, um dos maiores projetos de gás natural que feito em África. A informação foi prestada em Manica pelo ministro dos Recursos Minerais e Energia. A reportagem é de Daniel Oliveira.
6: Segundo o ministro de Recursos Minerais e Energia, Estevão Pale, as negociações apontam para o anúncio da decisão final do investimento do projeto entre setembro e outubro deste ano. Estevão Pale reagia ao anúncio da ExxonMobil Moçambique sobre a adjudicação de contratos designados à aquisição e fabrico de equipamento para a primeira fase do projeto, avaliado em US$1.000 milhões.
7: Nós, neste momento, o que estamos a fazer, estamos a negociar com eles o plano de desenvolvimento. Temos estado com as nossas equipes a trabalhar na perspectiva de acertarmos os detalhes finais do plano de desenvolvimento. Uma vez acertados esses aspectos todos, penso que eles estarão em condições de fazer o anúncio da decisão final de investimento. E é nessa perspectiva que estamos a trabalhar, né? Há desafios de ambas as partes, há negociações. As negociações não são fáceis, mas estão a decorrer.
6: O ministro de Recursos Minerais falava em Chimoio à margem da sua participação como delegado na 11ª Conferência Nacional de Quadros da Frelimo. O projeto Rovuma LNG é liderado pela ExxonMobil, prevendo-se que tenha uma capacidade de exploração de gás natural de mais de 18 milhões de toneladas por ano e gerando receitas de US$150 mil milhões ao longo dos 30 anos de operação a partir de 2029. Do Estúdio Móvel, Daniel Oliveira.
5: Governo e a petrolífera ExxonMobil finalizam as negociações para a elaboração do plano de desenvolvimento do projeto Rovuma LNG em Cabo Delgado. Na província de Gaza está condicionada a produção de alimentos na cintura verde da cidade de Xokwe devido à destruição do sistema de irrigação pelas cheias deste ano. Jornalista Rogério Madete.
8: As enxurradas destruíram canais de irrigação e drenagem dos campos agrícolas, afetando mais de 5.800 produtores. O presidente do Conselho Municipal de Xonque, José Moiane, diz

0: que há produtores que ainda não relançaram as suas atividades depois das cheias e inundações devido à falta de condições nos campos agrícolas. Moiana notou que a edilidade, em coordenação com a unidade de gestão do regadio de Choque, está a trabalhar na busca de financiamento para a reabilitação do sistema de irrigação o mais rápido possível.
1: Reconhecemos que há alguns produtores que não estão a trabalhar neste momento por conta da destruição das caleiras, portanto, que são estas que levam água até o campo da produção. É um grande constrangimento. E é lá onde uma parte da nossa população consegue, portanto, a renda para sustentar as suas famílias, e não só, mas também para, portanto, alimentar abastecer os outros mercados, quer da Tchachai, quer os mercados locais, incluindo até o grande mercado grossista de Zimpe. Daí que a união de sinergias com a empresa que está a tutelar, portanto, o regadio e o município, por forma que encontremos a curto prazo alguma medida para que, de fato, se minimize esta situação.
0: Presidente do Conselho Municipal de Choque, José Moiani, os danos provocados pelas enxurradas no sistema de regadio local. Apesar destes constrangimentos, o governo e parceiros alocaram recentemente mais de 400 toneladas de insumos diversos em apoio a mais de 5.800 produtores que operam na cedura verde do município de Choque. Rogério Maded, em Xaxai.
2: Ainda em Gaza, as autoridades veterinárias dizem-se preocupadas pela fraca afluência de criadores do gado bovino aos postos de vacinação contra doenças como a febre aftosa e carbúnculo hemático e sintomático. Hortência Matavel.
3: Trata-se de uma ação levada a cabo pelo governo com vista a prevenir o gado bovino de várias doenças, com destaque para a febre aftosa e dos carbúnculos hemático e sintomático. Até o momento foram vacinados 322 mil bovinos contra carbúnculo hemático e sintomático, de um plano de mais de 551 mil por vacinar em toda a província. O chefe do Departamento de Pecuária na Direção Provincial de Agricultura e Pescas em Gaza, Sérgio Maneno, diz que este número está aquém das previsões, daí que apela aos criadores a fluírem ao processo. Maneno explica que a vacina é gratuita, cabendo aos criadores levarem o seu gado aos postos de vacinação.
4: A participação não é efetiva. Iremos aproveitar desde já para que ver se os criadores poderiam aceder a esses serviços e imunizar os animais, tendo em conta que a vacinação é realizada em todos os distritos da província de Gaza e não tem um critério específico. O que acontece é que o Serviço Distrito de Atividades Econômicas, setor de pecuária, tem os locais onde sempre realiza essas atividades. Sempre que há atividade na área de pecuária, as pessoas são visadas para levar os animais para aqueles locais. São os mesmos locais onde está a acontecer a vacinação. E sempre tem-se dado o aviso antepadamente, mas em algumas situações os criadores não levam o gado para o local, com várias justificações, mas que não têm nexo em termos práticos. Alguns alegam que depois da vacinação os animais morrem, alguns alegam que os animais abortam, alguns não têm uma justificação específica, simplesmente não querem participar. As vacinas é obrigatoriedade do Estado prevenir as doenças que podem ser um problema para a produção nacional de animais. Então, a vacina adquirida ao nível do Ministério é distribuída pelas províncias, províncias distribuídas pelos distritos.
3: Chefe do Departamento de Pecuária na Direção Provincial de Agricultura e Pescas em Gaza, Sérgio Maneno, e a necessidade dos criadores levarem o seu gado bovino à campanha de vacinação obrigatória em curso. A fonte fez saber que, em caso de recusa, os criadores incorrem o risco de serem sancionados com a pena de proibição de transportar os animais de um ponto para o outro e pagamento de 10 mil meticais por cural. Deixa Xai, Hortência Matavel.
2: Fraca afluência de criadores do gado bovino, a campanha de vacinação dos animais contra doenças infecciosas preocupa as autoridades veterinárias na província de Gaza. Já em Tete, casos de febre aftosa, dermatose nodular e carbúnculo sintomático foram

0: identificados em 46 locais e já está em curso a campanha de vacinação contra estas doenças. Ana Vemila.
1: 46 focos de doenças em animais foram notificados no primeiro semestre deste ano na província de Tete. A maior parte das doenças afetaram o gado bovino, como é o caso de dermatose nodular, que colocou em risco 12.473 bovinos. Destacam-se ainda o carbúnculo sintomático, tuberculose, brucelose, entre outras doenças, que além de gado bovino, afetam caprinos, aves, suínos e caninos. Os casos foram notificados nos distritos de Chifunde, Xangara, Caurabaça, Zumbo, Marávia, além de Doa, Angônia, Magui, Mutarara e Tete. O responsável pelo Departamento de Pecuária na Direção Provincial de Agricultura e Pescas, em Tete, fez saber que, como medidas para travar esta situação, está em curso a campanha de vacinação de gado bovino. Segundo Cláudio Gulli, prevê-se que sejam vacinados, até finais deste mês, 421 mil bovinos contra carbúnculo hemático, 147 mil para sintomático e 131 mil contra dermatose nodular.
2: E com esta vacina que nós recebemos este ano, esperamos que a gente consiga controlar este foco da marávia, particularmente no carbúnculo sintomático. O carbúnculo hemático, embora a província faça fronteira com estes três países, ainda não tivemos nenhum caso notificado. Estamos em alerta, sim, porque no ano passado o Zimbábue notificou esta doença, que é de extrema importância na saúde pública, porque não afeta só animais, é uma doença que afeta os humanos, então a atenção é maior, sem querer menosprezar as outras doenças, que a lista é tão grande. Então, a província está em alerta máxima, sobretudo nos distritos que a gente faz fronteira com o Zimbábue.
1: Cláudio Gulli, responsável do Departamento de Pecuária na Direção Provincial de Agricultura e Pesca, Gentate, e a campanha de vacinação do gado bovino contra doenças de notificação obrigatória que decorre nesta província. Desta data, Ana Vemila.
0: O Ministério da Saúde diz que continua em vigilância máxima face ao surto do ébola que está a afetar a África Central, sobretudo a região norte da República Democrática do Congo. O Ministro da Saúde, o CNIS, tranquiliza e diz que em Moçambique ainda não foi diagnosticado nenhum caso de ébola, apesar de ser necessária uma vigilância contínua. O CNIS explicou também que todas as áreas de risco estão mapeadas e as equipas de saúde estão com a vigilância redobrada, sobretudo junto da fronteira com a Tanzânia, que registra muita mobilidade de passageiros que vêm da República do Congo. A cidade de Nampula está em festa. A urbe celebra hoje 70 anos de elevação à categoria de cidade e, no quadro das festividades, o Partido Podemos realizou este sábado uma jornada de limpeza no mercado grossista de Uaresta. Reporta Nelson Tatanha.
3: O secretário do Conselho Provincial do Partido Otimista para o Desenvolvimento de Moçambique, Podemos, delegação de Nampula, dá nota positiva à edilidade e diz que está a trabalhar no sentido de manter a cidade capital provincial cada vez mais limpa. Gervásio Mucopa falava no mercado grossista do Arresta no final de uma campanha de limpeza inserida nas celebrações dos 70 anos da cidade de Nampula, que se assinalam este sábado. O secretário do Conselho Provincial do Partido Podemos, em Nampula, disse que quer, com a iniciativa, mostrar às demais formações políticas e o público em geral que o bem da comunidade depende da união de todas as forças da sociedade.
4: É a mensagem que eu quero transmitir para outras organizações políticas, não políticas. É só dizer que temos que contribuir para ajudarmos este município de Nampula, porque o município não é só do presidente de Jiqueira, não, é de todos os municípios que residem nesta cidade de Nampula. Então temos que contribuir.

0: contribuir. Contribuir só não é vir neste mercado fazer limpeza. Temos nossos bairros, não podemos aceitar o lixo nos nossos bairros. E quando tiramos esse lixo, estamos a contribuir o bem-estar do nosso município.
1: Algumas vendedeiras e utentes daquele centro comercial consideraram que a iniciativa do Partido Podemos devia ser replicada por mais organizações para o bem de todos.
2: Olá, senhoras, estou bem mesmo. Tem que o partido ficar muito forte para trabalharmos bem nesse mercado.
1: Estou a ver que é um bom trabalho. Bom trabalho mesmo. Mas o meu pedido é que não haja confusão. Utentes do mercado grossista do Arresta a congratular a iniciativa do Partido Otimista para o Desenvolvimento de Moçambique, Podemos, delegação de Nampula, que esteve em campanha de limpeza naquele centro comercial. Nelson Tatanha, Nampula.
3: 19 horas e 56 minutos no estrangeiro, a Tanzânia assume a liderança na produção de energia elétrica ao nível da região oriental da África, com a inauguração este sábado do projeto hidroelétrico com a capacidade de 2.115 megawatts, correspondente Monteiro Bonifácio.
4: A construção da hidroelétrica Julia Sinherere, em Rufiji, região de Puani, a quarta maior infraestrutura do gênero da África, custou 3 bilhões e 35 milhões de dólares, equivalente a pouco mais de 193 mil milhões de meticais. A presidente da Tanzânia, Samia Suluhu, disse que com a inauguração deste projeto, a Tanzânia eleva para mais de 4 mil megawatts a capacidade de produção de energia elétrica, suficiente para suprir as dificuldades internas e acelerar a industrialização à luz do Programa de Desenvolvimento 2025-2050. Samia Suluhu afirmou na cerimônia da inauguração que está em curso o plano de extensão para os países da região oriental e austral da África e sublinhou que o Ruanda já tem um projeto concreto de importação da energia elétrica, enquanto o Quênia, o Malawi e a Zâmbia manifestaram interesses. Este aumento da capacidade de produção de energia vem eliminar o crônico problema de cortes no fornecimento de energia elétrica, o que complicava o atendimento no setor de saúde e mesmo no consumo doméstico da energia elétrica. Os megabytes que hoje colocamos à disposição vem fechar completamente as necessidades da energia. A cerimônia da inauguração da hidroelétrica Julia Sinherere contou com a presença dos membros do governo da Tanzânia, corpo diplomático acreditado na Tanzânia e do primeiro-ministro da República Árabe do Egito. De Dar es Salaam, Monteiro Bonifácio.
3: Regressamos ao país com a informação desportiva. Dizia, regressamos ao país com a informação desportiva. Ferroviário de Maputo perde diante do Costa do Sol no fecho da 16ª jornada do Moçambola. As incidências do jogo por Carlos Calisto.
5: Boa noite. Estreia infeliz para Denis Nhampoça, dois dias depois de ter sido apresentado como novo treinador do Ferroviário de Maputo. O Locomotiva da capital do país foram derrotados este sábado, pelo Costa do Sol, por uma bola sem resposta, no fecho da 16ª jornada do Moçambola. Nelson, com um autogolo, deu a vitória aos canarinhos. Com a derrota, o Ferroviário de Maputo, nono na classificação, com 15 pontos, perdeu a oportunidade de pular para o sétimo lugar. Por seu lado, o Costa do Sol subiu uma posição para o segundo posto, com 28 pontos. Danito Nhampoça, treinador do Ferroviário de Maputo, lamentou a derrota, mas deixou claro que a equipa não vai baixar a cabeça.
6: Fomos infelizes no jogo, a equipa teve atitude, jogou, mas pronto, quando não marcas gol, não tens como ganhar o jogo. Fomos infelizes naquele lance. Então, foi o único lance que ditou o resultado do jogo.
5: Nos Canarinhos, o treinador adjunto Chico Mioz considerou os 3 pontos como bastante importante para o seu conjunto.
7: O jogo foi espetacular e não vou deixar de falar do árbitro, o penalti que deixou de assinalar, mas é assim, cada vez mais estamos a tentar alcançar o jogo decisivo, que é sempre chegar lá no top, ganhar jogo a jogo.
5: Noutra partida, o Bahia de Pemba empatou 100 golos diante do Ferroviário de Nampula. Na sexta-feira, no prosseguimento da ronda, a Associação Desportiva de Pemba derrotou o Ferroviário Nacala por uma bola sem concorrência e a Associação Black Bull de Maputo venceu o Machaquene por 2-0. Na abertura da jornada na quinta-feira, a União Desportiva de Songo empatou a nulo frente ao Ferroviário da Beira, ao passo que Xingal de Tete

perdeu em casa, diante da Liga Desportiva de Sofala, por uma bola sem concorrência. Moçambique encerrou a participação no Campeonato Africano de Voleibol de Praia este sábado com a medalha de bronze, mantendo a tradição de pódios na modalidade. Vanessa Muyanga e Ana Paula Sinaportar venceram as camaronesas Alessandra Erat e Darai por 2-7-1, com os parciais de 21-11, 16-21 e 15-12, e ficaram com o terceiro lugar em Alexandria Darai por 2-7-1, com os parciais

está completo jornal da noite em cadeia nacional. E são neste preciso momento em toda a República de Moçambique, 20 horas e 1 minuto. Esta continua a ser a presença amiga da Rádio Moçambique, emissora provincial da Zambésia, a transmitir dos estúdios em Climane. Vamos até às 20h55 minutos, altura da transição para a emissão em língua quicena. Vamos então dentro distante transmitir espaço de música variada.

Boas-vindas neste programa que vai te acompanhar pelas próximas duas horas. Espero que a tua disposição esteja lá em cima, não é? Lá no Monte Binga. E caso a tua disposição não esteja tão alta assim, eu devo dizer que nos próximos minutos, com certeza, ela vai aumentar. Porque o Zona Quente é isso, o Zona Quente é alegria, a Zona Quente é vivacidade, até porque os conteúdos que tu podes encontrar aqui são compostos mesmo para a juventude moçambicana. E com certeza a juventude moçambicana não combina com tristeza, né? Então é por isso mesmo que nós, Chelsea Maite, Michelle Horácio, na sonorização, estaremos contigo para te proporcionar os melhores conteúdos. Boas músicas, até porque o Michelle Horácio, ele está sempre pronto para proporcionar os melhores hits. Hits esses que são feitos pela nossa comunidade musical cá de Moçambique. Moçambique é composto por músicos, por artistas que cantam, encantam e fazem acontecer. Então, é justamente por isso que nós aqui no Zona Quente valorizamos com todo amor, com toda prioridade, dado o que é nosso. Para além do Michelle Horácio, meu companheiro do som, conto também com a Otília Francisco, ela que esteve na produção dos conteúdos deste dia. E como nós falamos de música, eu acho que não há nada, mas nada melhor que escutarmos uma boa música para agitarmos esta noite. Mas atenção, atenção,

0: Antes de nós passarmos para a música, devo anunciar que o nosso número de mensagens já está on. Online para que tu possas interagir connosco. O número é 82 92 51 144. Eu acredito que tu, amigo ouvinte, já tens este número em decor. Eu acho também que há quem com certeza já gravou esse número no seu celular, não é? Bem, então este é o número reservado para que as tuas mensagens possam ser passadas aqui no nosso programa. Então, amigo ouvinte, não deixes de escrever para nós. Escreva se estás a gostar, quais são as tuas novidades, o que é que tu achas que queres ver aqui no nosso programa, quais são as notícias insólitas. Claro, tu podes também partilhar muito bem connosco. E agora sim, vamos ouvir música e nós voltamos dentro de instantes. Boa escuta!
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Uma vez mais, muito boa noite. São neste momento 20 horas e 7 minutos. Tivemos algum percalço aqui com os nossos equipamentos informáticos. Vamos desde já prosseguir com a emissão a partir dos estúdios da Rádio Moçambique, emissora provincial da Zambézia, com música variada. Em tarde de noite de sábado, melhor noite em que a cidade de Climane testemunha o carnaval fora da época, é noite agitada e nós vamos fazer também a festa com o amigo ouvinte deste lado. Como sabe, música variada até às 20h55 minutos, altura da transição para a emissão em língua oficial xicena. Eu sou Hamilton António, vamos estar aqui nesta sequência do ritmo que zomba, em ambiente de festa. Ambiente de folia, porque estamos em noite de carnaval, muito a propósito da celebração dos 84 anos de elevação de Climane à categoria de cidade. Vamos então ficar com o ritmo Kizomba.

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1: Caso era mover em Pango, as apanzis do Fembo a 21 horas, e o que Maputo sim da Rádio Moçambique.
2: A primeira Conferência Nacional de Quadros está a gerar oportunidades de negócio e emprego temporário em Manica. Daniel Chapo falava este sábado durante a visita à exposição de gastronomia, de produtos agrícolas e de serviços disponíveis, montada no âmbito do evento que decorre

0: cidade de Chimoio. Segundo o presidente da Frelimo, a realização da conferência está a permitir que os empresários e produtores locais aumentem os seus rendimentos.
1: A 11ª Conferência Nacional de Quadros da Frelimo gerou oportunidades de negócio para Manica e até empregos temporários. Só para a construção dessas barracas houve, portanto, cerca de 600 em Manica e até empregos.

0: Conferência Nacional de Quadros do Partido, que decorre na cidade de Chimoio, província de Manica. O governo e a petrolífera ExxonMobil finalizam as negociações para a elaboração do plano de desenvolvimento do projeto Rovuma LNG em Cabo Delgado, um dos maiores projetos de gás natural liquefeito em África. Segundo o ministro dos Recursos Minerais e Energia, as negociações apontam para o anúncio da decisão final do investimento do projeto entre setembro e outubro deste ano. Estevão Paulo reagia ao anúncio da ExxonMobil Moçambique sobre a adjudicação de contratos designados à aquisição e fabrico de equipamento para a primeira fase do projeto avaliado em US$ 1.000 milhões.
1: Nós, neste momento, o que estamos a fazer? Estamos a negociar com eles o plano de desenvolvimento. Temos estado com as nossas equipes a trabalhar na perspectiva de acertarmos os detalhes finais do plano de desenvolvimento. Uma vez acertados esses aspectos todos, penso que eles estarão em condições de fazer o anúncio da decisão final de investimento. É nessa perspectiva que estamos a trabalhar. Há desafios de ambas as partes, há negociações. As negociações não são fáceis, mas estão a decorrer.
0: O ministro dos Recursos Minerais e Energia falava em Chimoio, à margem da 11ª Conferência Nacional de Quadros da Frelimo. Na província de Gaza está condicionada a produção de alimentos na cintura verde da cidade de Choco e devido à destruição do sistema de irrigação pelas cheias deste ano. O presidente do Conselho Municipal de Choco fez saber que as enxurradas destruíram canais de irrigação e drenagem dos campos agrícolas, afetando mais de 5.800 produtores. José Moyane anotou que a Idilidade, em coordenação com a Unidade de Gestão do Regadio de Choque, está a trabalhar na busca de financiamento para a reabilitação do sistema de irrigação o mais rápido possível.
2: Reconhecemos que há alguns produtores que não estão a trabalhar neste momento por conta da destruição das caleiras, portanto, que são estas que levam água até o campo de produção. E é lá onde uma parte da nossa população consegue, portanto, a renda para sustentar as suas famílias, não só, mas também para tanto alimentar e abastecer os outros mercados, quer da Tchachai, quer os mercados locais, incluindo até o grande mercado grossista de Zimpe. Daí que a união de sinergias com a empresa que está a tutelar, portanto, o regadio e o município, por forma que encontremos alguma medida para que, de fato, se minimize esta situação.
0: Presidente do Conselho Municipal de Choco é José Moyana. Desporto. O Ferroviário de Maputo perdeu este sábado diante do Costa do Sol por uma bola sem resposta no encerramento da 16ª jornada de Moçambola 2026. Ainda este sábado, Bahia de Pemba empatou sem golos diante do Ferroviário de Nampula. Ontem, no prosseguimento da ronda, a Associação Desportiva de Pemba derrotou o Ferroviário de Nacala por uma bola sem concorrência e a Associação Black Bulls de Maputo venceu o Machaquene por 2-0. Na abertura da jornada na quinta-feira, a União Desportiva do Songo empatou a nulo frente ao Ferroviário da Beira, ao passo que o Xingal de Tete perdeu diante da Liga Desportiva de Sofala por uma bola sem resposta. Na tabela classificativa, a Associação Black Bulls comanda a prova com 32 pontos, seguido pelo Ferroviário de Maputo com 27. No estrangeiro, a Tanzânia assume a liderança na produção de energia elétrica ao nível da região da África Oriental, com a inauguração este sábado do projeto hidroelétrico com a capacidade de 2.115 megawatts, correspondente Monteiro Bonifácio.
3: A construção da hidroelétrica Julia Sinherere, a quarta maior infraestrutura do gênero da África, custou US$ 3,35 bilhões, equivalente a pouco mais de 193 mil milhões de meticais. A presidente da Tanzânia, Samia Suluhu, afirmou na cerimônia da inauguração que está em curso o plano de extensão para os países da região oriental e austral da África de Dar es Salaam, Monteiro Bonifácio.
0: O tempo. A cidade de Tete poderá registrar este domingo 36 graus centígrados de temperatura máxima, seguida por Quelimane com 33 graus. Nampula 31, Chimoio 30, Beira e Pemba 29, Maputo e Inhambane 27.

Xaxai 26 e, por último, Lixinga e Vilanculo, 26 graus centígrados de temperatura máxima. Foram as notícias a esta hora. As próximas, à meia-noite.

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2: Música muito, mas muito boa, tal como o Zona Quente, que também é muito, mas muito bom. Amigo ouvinte, tu tens o número 82 92 51 144 à tua inteira disposição. Manda-nos a tua mensagem de texto, diga o teu nome, de onde é que tu falas, eu quero saber mais de ti, o que é que estás a fazer agora para além de escutar o Zona Quente? Será que estás a escutar com alguém, com um amigo, com um vizinho, com uma prima, um tio, um irmão, sozinho? Então diga-me, amigo ouvinte, o que é que estás a fazer? Bem, 82 92 51 144, manda a tua mensagem que com certeza ela será lida.
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2: Já temos aqui a mensagem do Eugênio Juliano Ângelo. Ele fala de Sofala Mar Romeu e diz que o pá calor de sempre. Não tem como, não é? Tinha que estar calor no dia que o programa estiver frio. Ai, ai, ai, meu Deus, vamos parar o Zona Quente. 82 92 51 144. Boa noite, Zona Quente.

0: Gente, daqui fala o Xatira da Muamba. Muita força e continuem. Olá, amiga, bom trabalho. Sou Sidónio, falo do Alto Moloque da Zambésia. Muito obrigada pela tua mensagem, Sidónio. Muito obrigada. Vamos continuar a fazer a leitura das tuas mensagens. Temos também a mensagem do Raul, que diz que vive na Zambésia, distrito de Mopeia. Boa noite, chamo-me Arlindo Rosário Marques, da Zambésia, distrito de Gurué. Eu gosto muito do programa Zona Quente, que está quente. Claro, sempre quente. Boa noite, sou o Edson de Omoine. O programa está quente mesmo, olha ele a sublinhar. Um disse o programa está quente e quente, o outro disse sim, o programa está quente mesmo, até parece que sabiam. Ai, ai, ai. Mas é isso, Zona Quente é isso, é a conexão, não é? Então, eu e tu aí em casa, amigo ouvinte, bem como todo o Moçambique, estamos amplamente conectados. Tu é que vais querer desfazer esta conexão? Claro que não, não é? Então, manda a tua mensagem para nós, que com certeza eu terei o gosto e o prazer de ler. Olá, mana! Meu nome é Rogéria, estou ligada da cidade de Nampula, no distrito de Malema. O programa Zona Quente, está top. E hoje eu quero mandar beijinhos para a minha família. Boa noite, Zona Quente. Sou a Gina da Moamba.
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E eu vou colher indicar fundo da escola, vim cá formar Instituto Industrial 1º de Maio, vim cá fundo da curso de Contabilidade e Gestão, BIMAR, Industrial 1º de Maio.

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0: Chimoio, província de Manicá. O governo e a petrolífera ExxonMobil finalizam as negociações para a elaboração do plano de desenvolvimento do projeto Rovuma LNG em Cabo Delgado, um dos maiores projetos de gás natural liquefeito em África. Segundo o ministro dos Recursos Minerais e Energia, as negociações apontam para o anúncio da decisão final de investimento do projeto entre setembro e outubro deste ano. Estevão Paulo reagia ao anúncio da ExxonMobil Moçambique sobre a adjudicação de contratos designados à aquisição e fabrico de equipamento para a primeira fase do projeto avaliado em US$ 1.000 milhões.
1: Nós, neste momento, o que estamos a fazer? Estamos a negociar com eles o plano de desenvolvimento. Temos estado com as nossas equipes a trabalhar na perspectiva de acertarmos os detalhes finais do plano de desenvolvimento. Uma vez

0: acertados esses aspectos todos, penso que eles estarão em condições de fazer o anúncio da decisão final de investimento. É nessa perspectiva que estamos a trabalhar. Há desafios de ambas as partes, há negociações. As negociações não são fáceis, mas estão a decorrer.
1: O ministro dos Recursos Minerais e Energia falava em Chimoio à margem da 11ª Conferência Nacional de Quadros da Frelimo. Recursos Minerais e Energia falava em Chimoio.

0: Xokwe estão a trabalhar na busca de financiamento para a reabilitação do sistema de irrigação o mais rápido possível.
1: Reconhecemos que há alguns produtores que não estão a trabalhar neste momento por conta da destruição das caleiras, portanto, que são estas que levam água até o campo de produção. E é lá onde uma parte da nossa população consegue, portanto, a renda para sustentar as suas famílias, e não só, mas também para, portanto, alimentar abastecer os outros mercados, quer da Tchachai, quer os mercados locais, incluindo até o grande mercado grossista de Zimpe. Daí que a união de sinergias com a empresa que está a tutelar, portanto, o regadio e o município, por forma que encontremos alguma medida para que, de fato, se minimize esta situação.
0: Presidente do Conselho Municipal de Xokwe, José Moiana. Desporto. O Ferroviário de Maputo perdeu este sábado diante do Costa do Sol por uma bola sem resposta no encerramento da 16ª jornada do Moçambola 2026. Ainda este sábado, Bahia de Pemba empatou sem golos diante do Ferroviário de Nampula. No prosseguimento da ronda, a Associação Desportiva de Pemba derrotou o Ferroviário de Nacala por uma bola sem concorrência e a Associação Black Bulls de Maputo venceu o Machaquene por 2-0. Na abertura da jornada na quinta-feira, a União Desportiva do Songo empatou a nulo frente ao Ferroviário da Beira, ao passo que o Xingal de Tete perdeu diante da Liga Desportiva de Sofala por uma bola sem resposta. Na tabela classificativa, a Associação Black Bulls comanda a prova com 32 pontos, seguido pelo Ferroviário de Maputo com 27. No estrangeiro, a Tanzânia assume a liderança na produção de energia elétrica ao nível da região da África Oriental, com a inauguração este sábado do projeto hidroelétrico com a capacidade de 2.115 megawatts, correspondente Monteiro Bonifácio.
2: A construção da hidroelétrica Julia Sinherere, a quarta maior infraestrutura do gênero da África, custou 3 bilhões e 35 milhões de dólares, equivalente a pouco mais de 193 mil milhões de meticais. A presidente da Tanzânia, Samia Suluhu, afirmou na cerimônia da inauguração que está em curso o plano de extensão para os países da região oriental e austral da África, de Dar es Salaam, Monteiro Bonifácio.
0: O tempo. A cidade de Tete poderá registrar este domingo 36 graus centígrados de temperatura máxima, seguida por Quelimane com 33 graus. Nampula 31, Chimoio 30, Beira e Pemba 29, Maputo e Inhambane 27, Xaxai 26 e, por último, Lixinga e Vilanculo 26 graus centígrados de temperatura máxima. Foram as notícias a esta hora. As próximas às 5 horas.
3: Só neste momento, 0 horas e 6 minutos.
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Mega para 23 de agosto de 2026. A viagem é até muito próximo às 5, para a gente acordada. Obrigado por esta lealidade. Empreste-nos o seu ouvido por cerca de 4 horas e meia. Na verdade, é até muito próximo às 5. Mas a madrugada então está assim escalonada em termos de programação e sequência. Neste momento saímos em fita teca ou rádio teca, como quiser. É mesmo para bombar e trazer a boa disposição. A música aqui tem o seu santuário. Até uma da madrugada. E a Salturia saímos em música de espetáculo, música ao vivo. A adrenalina do público fazer parte então desta madrugada até as duas. Às duas a viagem lá para o longe, os longes do tempo, buscar os êxitos do passado, os sucessos que transpõem décadas em grande estilo, ou seja, nunca passam da moda. Música do antigamente, válida para sempre. Às três, o negócio é com os louvores, ou seja, a introspecção com música gospel. E vai culminar com a hora 4. Aí que abrimos as linhas então para Bom Dia Rema Zambésia, já a fazer amanhã de domingo, em direção à transição à língua moçambicana e lombarda. Viu só como é bom estar ligado à nossa emissão em madrugadas de domingo. Só sai a ganhar.

Pronto, então está feito aqui o compromisso, está assinado o compromisso para esta madrugada mídia. Obrigado pela preferência aos que estão ligados a nós. O que for da nossa responsabilidade, deixe-se aí ficar e consuma apenas. Aliás, não somos melhores, mas ainda não vimos ninguém a fazer melhor que nós. Bora lá então.

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0: Pois então, meus amigos, uma hora em Moçambique.
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0: Meus amigos, 2 horas neste momento, continuação de uma manhã, ou melhor, madrugada feliz, 23 de agosto para o ano 2026.
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0: E agora a viagem é muito mais bem longa para as antiguidades musicais do passado. Aquelas composições que levam-nos à nostalgia ou a matar a saudade, ou seja, matando o que nos mata.